0: E o ministro do Desenvolvimento e Assistência Social, Família e Combate à Fome, Wellington Dias, está conosco aqui no estúdio da Voz do Brasil para comentar esses dados e falar mais sobre o Bolsa Família. Boa noite, ministro.
1: Boa noite, Luciana, a você e todo o Brasil.
0: Ministro, como nós ouvimos na reportagem, em 2024, o Brasil atingiu o melhor patamar de desenvolvimento humano da história e a melhora na educação foi o que puxou esse índice para cima. As contrapartidas do Bolsa Família, que obrigam a manter crianças na escola, tem a ver com esse resultado?
1: Tudo a ver. Veja que a transferência de renda, o Bolsa Família, ele não é só transferência de renda. Ele é um programa que coloca como condicionalidade o cuidado primeiro com a saúde. Ou seja, queremos um brasileiro, uma brasileira saudáveis. Então, se recebe aqui o Bolsa Família, mas aqui a gestante tem que acompanhar ali toda a fase da gestação, os exames, a criança quando nasce também ali ter todos os cuidados, vacinas, e é integrado com a educação. A educação como grande alicerce para interromper uma história de vulnerabilidade, de pobreza na família. Então, quando a pessoa está recebendo o Bolsa Família, ali as crianças estão matriculadas, acompanhamos a frequência, a aula, a aprovação, agora o pé de meia que ajuda a reforçar mais ainda esse trabalho, e veja o resultado. Todo ano a gente comemora uma média de 1.300.000 pessoas que são do Bolsa Família e que termina uma qualificação para ter uma profissão. É um Pronatec, é um curso técnico, é o Acredita, que agora a gente está trabalhando, é um curso superior e, é claro, aqui é uma porta larga para a superação da pobreza. Mas eu queria registrar esse feito, ele é histórico. Eu sou da geração, eu tenho mais de 60 anos, eu sou da geração que viveu o Brasil subdesenvolvido, um país subdesenvolvido. Depois alcançamos já ali no primeiro mandato do presidente Lula, segundo, numa estratégia extraordinária, já ali no primeiro mandato da presidenta Dilma, o Brasil como um país em desenvolvimento. Nós tínhamos alcançado o IDH 07. E agora entramos no clube dos países, não é, com o IDH muito alto IDH. É o patamar de países da Europa, é o patamar de países da América do Norte, ou seja, é um clube, não é, infelizmente, que não são de muitos países, mas o Brasil deixa de ser só aquela grande economia, aquele grande produtor de agricultura, e melhora a desigualdade. Como disse o presidente Lula, ainda temos que encarar a desigualdade regional. Por isso que essa divulgação da ONU através do PNUD, ela também nos traz um dado bom, que é o IDHM, que é uma medição por município, e aqui permite a gente trabalhar por município, por região do Brasil, não é, cuidar da população, não é, como a população de negra e negros, a população de indígenas, ou seja, e com isso alcançar uma igualdade mais completa.
0: É aproveitar esses dados, então, ministro, para poder fazer políticas públicas mais direcionadas?
1: Sim, o Brasil, ele tem muita eficiência em tirar pessoas e famílias da fome, da pobreza, e agora a gente tem uma condição de um passo novo. Como é que, por exemplo, o IDH muito elevado, Distrito Federal, mas como é que a gente olha para várias regiões do Distrito Federal, como o Sol Nascente, né? Como é que a gente olha o estado do Pará, cresceu, mas como é que a gente olha ali para o arquipélago de Marajó? Os três estados que tiveram melhor crescimento, né? O meu Piauí, não é, que tem uma história extraordinária, Rio Grande do Norte, Alagoas, tiveram um crescimento muito alto. O Piauí, por exemplo, tinha um índice de desenvolvimento humano no começo desse século, 2002, 2003, 0,4, muito baixo desenvolvimento. E passou para baixo desenvolvimento, 0,5, 0,6, médio desenvolvimento, agora alcançamos 0,74, quase 0,75, né, já nos aproximando, não é, da média nacional. Então, isso por quê? Porque melhor a educação, era a pior em educação. Hoje o quarto melhor em educação. Então, melhora a renda, melhora a expectativa de vida. E eu digo que com essa forma como o Brasil, o governo do Brasil, com o presidente Lula trabalha, de um lado, tirar da fome, mas superar a pobreza, garantir investimentos, habitação. Ele está entregando casas em Manaus. Significa alguém que pagava um aluguel, ganha um salário mínimo, mas aí paga a metade para pagar o aluguel. Aquela família fica na pobreza. Então, a necessidade de alcançar várias necessidades do ser humano, e é isso que o projeto do Brasil está trabalhando.
2: Ministro, nós temos aqui dois depoimentos de pessoas que já receberam Bolsa Família e saíram do programa. A primeira é a Stephanie de Mello Oliveira, de Rio Branco, no Acre. Ela conseguiu um emprego com carteira assinada, passou um ano dentro da regra de proteção do programa, né? Antes de sair. Vamos ouvir a Stephanie.
3: É meu primeiro emprego de carteira assinada, né? Mas já trabalhava em outros lugares, né? Tipo, faxina, diária. Logo quando eu comecei a trabalhar, né? Ainda recebia, né? 650. Aí demorou, acho que assim, uns 4 meses, baixou o valor, né? Foi pra 325. Aí recebi uma mensagem, né, do governo que eu ia receber esse valor durante 12 meses, que quando foi o mês passado foi suspendido, assim como falaram, né? Quando eu não trabalhava, era só o Bolsa Família.
2: E a gente tem também a Lilian Pinheiro, que ela é empreendedora. Atualmente ela tem um salão em Pernambuco, participou do programa Acredita no Primeiro Passo para conseguir melhorar o negócio. Hoje ela também dá cursos para outras mulheres. Vamos ouvir a história da Lilian.
4: Quando a maternidade chegou na minha filha, eu fiz uma escolha de fazer um curso para cuidar dela. Nesse tempo, eu fui contemplada pelo Cade Único para receber o Bolsa Família. Fiz a inscrição para se tornar cabeleireira. E aí, depois disso, eu não parei mais e só comecei a investir dentro do meu espaço. Eu tinha apenas uma cadeira na garagem da minha casa e o tanque. Foi quando também eu conheci o Banco do Nordeste, onde formamos um grupo e participamos do programa Crede Amigo. Lembro que eu comprei produtos para dentro do meu salão. E daí essa parceria ela só foi dando continuidade, né? E hoje me tornei especialista em cachos.
2: Pois é, ministro, tanto o encaminhamento para o emprego quanto o estímulo ao empreendedorismo fazem parte aí dos eixos de mobilidade social que estão ligados ao programa de transferência de renda. Explica melhor para os ouvintes como é que funcionam esses mecanismos.
1: Olha, primeiro, nós criamos aí por uma iniciativa do presidente Lula uma mudança que estimula, né, o trabalho, o emprego, o empreendedorismo, o cooperativismo. Veja já na fala, não é, da Gabriela, e falando inclusive do Vilmar, né, o pai dela, que a partir do Bolsa Família ela pôde estudar, pôde crescer, né, o pai também, e isso é extraordinário. A Stephanie, né, que coloca aí sobre a parte do emprego. Veja, a gente criou, tinha um medo de assinar carteira, porque senão ia perder benefício. E a gente criou uma regra de proteção, onde quando alguém vai para o emprego, ali ela não sai do Bolsa Família. A gente mede a renda. A renda precisa alcançar R$ 706 per capita acima desse valor para poder sair de vez do Bolsa Família. E uma família de 5 pessoas tem que ter uma renda de R$ 3.530 na família para poder sair do Bolsa Família. Sai do Bolsa Família, mas não sai do cadastro. Quando perde o emprego, volta de novo para o Bolsa Família. O outro foi a regra de proteção, como disse aí a Stephanie, que ela vai para o emprego, passa a ganhar. Ela ultrapassou a chamada linha da pobreza. Mas ainda assim, a gente deixa por 12 meses. Ela permanece por 12 meses. Esse emprego é para valer, né? Ou é aquele emprego temporário? Então a gente aguarda para ver o que acontece. E ela recebe ali o valor do benefício mais o salário, né? Como ela disse, acumula. Então, isso foi uma diferença muito grande na área do emprego. Veja que o Brasil segue crescendo, graças a Deus, 5.300.000 novos empregos desde janeiro de 2023, neste mandato do presidente Lula, e destes empregos, 90% é o povo do Cadastro Único Social. É o povo do Bolsa Família, não é? Grande parte dos empregos. Agora, também o empreendedorismo. O exemplo aí da Lilian, né? Que montou lá, começou ali com a cadeira, depois um salão de beleza. Agora a gente apoia. É um mercadinho, é uma pessoa que trabalha com uma pequena indústria, um restaurante, enfim. E, neste caso, também é a mesma regra. Então, nós temos hoje, para você ter uma ideia, no mês de maio, 7 milhões de brasileiros, de famílias, 7 milhões de famílias que estão no emprego, estão como pequeno negócio e recebendo o Bolsa Família, ou recebendo 100%, ou recebendo a metade, porque está na regra de proteção. Então, eu quero acreditar no campo, um outro caminho, o cooperativismo. Né? O cooperativismo. A gente, inclusive, está premiando as empresas que mais empregaram o povo do Bolsa Família, não é? Premiando as cooperativas que mais estão ajudando as pessoas a superarem a pobreza. Eu digo que esse caminho do Brasil é tão extraordinário que são 142 países que já acompanham esse modelo do Brasil.
0: Ministro, para a gente finalizar, que a gente tem só um minutinho, o Ministério reformulou o aplicativo e o site do Bolsa Família. Vamos chamar as pessoas agora para ver esse site, esse aplicativo. O que tem de novo?
1: Olha, de novo é mais humanização. Ou seja, através do celular, através de um aplicativo, a pessoa vai poder, por exemplo, eu quero atualizar o cadastro, bloqueou meu Bolsa Família. O que aconteceu? Vai lá no aplicativo e você, inclusive, já resolve. Bloqueou porque não tomou a vacina. Não é? Bloqueou porque o filho não está matriculado. Ou seja, ali ele já sabe, é uma linha direta. E mais, abre porta o aplicativo para todos os programas que estão integrados ao Cadastro Único Social. Não é só o Bolsa Família, não é só o BPC. Tem o Pé de Meia, Farmácia Popular, Gás do Povo, Luz do Povo, agora o programa Minha Casa Minha Vida, Melhoria Habitacional, Pronaf, ou seja, tem 56 programas. É uma porta da dignidade, como diz o presidente Lula. Então, eu fico muito feliz de ver o Brasil, de um lado, no top 10 dos países, né, que mais desenvolvidos do mundo, e também, é claro, a importância do social, o desenvolvimento social como parte estratégica do próprio desenvolvimento econômico. Isso é potente.
2: Muito bem, nós conversamos com o ministro do Desenvolvimento e Assistência Social, Família e Combate à Fome, Wellington Dias. Muito obrigado, ministro, pela entrevista aqui à Voz do Brasil.
1: Olha, eu que agradeço, e se Deus quiser, vamos voltar para dar boas notícias para o Brasil. O Brasil melhorando, o Brasil crescendo.
0: Oi. E hoje o presidente Lula entregou mais de 500 moradias do programa Minha Casa Minha Vida em Manaus.
2: Além do condomínio contar com área comunitária, ele ainda possui escolas e posto de saúde próximos.
5: Dona Aldenora Gomes Brito mal conseguiu aguentar a emoção. Ela é uma das beneficiadas com um apartamento no residencial Morar Melhor em Manaus. A casa própria era um sonho de uma vida inteira.
6: Muito obrigado por essa chave. E hoje esse sonho está sendo realizado. Ganhei meu apartamento completo.
5: Nesta terça-feira foram entregues 576 moradias que vão abrigar pelo menos 2.300 pessoas no residencial Morar Melhor 13, 14 e 15, localizado no bairro Tarumã Açu. As unidades têm cerca de 50 metros quadrados de área privativa e seguem os novos padrões do Minha Casa Minha Vida, com varanda e espaço para convivência, que incluem 3 bibliotecas, churrasqueiras, centro comunitário, área comercial e quadra poliesportiva. O empreendimento recebeu 92 milhões de reais em investimentos do Fundo de Arrendamento Residencial. O presidente Lula falou sobre a retomada e o alcance histórico do programa Minha Casa Minha Vida.
7: Tem gente que nunca tinha tomado banho no chuveiro. Tem gente que não sabia o que era uma pia ou lavar um prato numa torneira. Isso é desumano num país que tem todo o potencial de fazer casa para todo mundo. Está na Constituição brasileira que casa é um direito de todo e qualquer cidadão e nós temos apenas que cumprir a Constituição. Por isso, nós criamos o Minha Casa Minha Vida. Vamos contratar até o final desse ano 3 milhões de casas para o povo brasileiro.
5: O presidente Lula também defendeu o fim da escala 6x1.
7: E ontem, no Congresso Nacional, nós fizemos um acordo com o presidente da Câmara e nós vamos acabar com a escala 6x1. O povo vai trabalhar 5 dias e vai poder descansar 2.
5: A entrega do condomínio foi feita com toda a infraestrutura, que inclui água, esgoto, iluminação pública, energia elétrica, pavimentação e drenagem. E o entorno do residencial Morar Melhor ainda conta com creche, escolas e posto de saúde. De Manaus, no Amazonas, Luciana Colares de Holanda.
0: O programa Move Brasil, táxis e aplicativos já está com os recursos garantidos.
2: Uma medida provisória foi publicada hoje, destinando 30 bilhões de reais para o financiamento de carros novos em condições especiais.
0: Os contratos de financiamento serão feitos no mês de junho.
8: Foi publicada nesta terça-feira a medida provisória que abre crédito extraordinário de 30 bilhões de reais para compra de veículos por motoristas de táxi e de aplicativo. A iniciativa faz parte do programa Move Brasil, lançado no dia 19 de maio pelo governo federal. E o objetivo é ampliar o acesso ao financiamento de automóveis voltados ao transporte individual de passageiros. Em uma visita a uma concessionária de carros elétricos em Brasília, o vice-presidente Geraldo Alckmin afirmou que há uma enorme procura pelo novo programa. Segundo ele, as mulheres terão ainda mais redução na taxa de juros dos financiamentos, porque o governo quer estimular que elas ganhem espaço no setor.
9: Há um estímulo para as mulheres, porque há uma procura grande das mulheres para motorista de aplicativo ou taxista, seja mulher. Então a gente quer estimular que mais mulheres venham participar como motoristas de aplicativo ou táxi.
8: O Move Brasil vai financiar automóveis novos de até 150 mil reais, que façam parte da lista de veículos habilitados no programa Mover, permitindo apenas modelos considerados sustentáveis. O vice-presidente destacou ainda que o programa já possui uma linha de financiamento para caminhões e ônibus.
9: Há um segundo programa para caminhões e ônibus de 21,1 bilhões de crédito. Foi incluído neste programa também os implementos rodoviários. E isso vai ajudar muito na logística do Brasil, melhorar a produtividade.
8: Podem participar do novo programa motoristas de aplicativos com cadastro ativo há pelo menos 12 meses, que tenham realizado ao menos 100 corridas nesse período na mesma plataforma, além de taxistas registrados e em atividade. Para se habilitar, o motorista precisa preencher cadastro na plataforma gov.br/movebrasil. A partir do dia 18 de junho, quem recebeu a confirmação de participação no programa poderá procurar as concessionárias e instituições financeiras para análise de crédito. Reportagem Gabriela Noronha.
2: A semaglutida sintética, um medicamento usado para diabetes e para perda de peso, poderá ser produzida no Brasil.
0: O Ozive, medicamento conhecido como caneta emagrecedora, usa o mesmo princípio ativo do Ozempic.
2: O ministro da Saúde, Alexandre Padilha, afirmou que o Brasil vai se beneficiar com essa produção. E o governo já estuda como será o uso pelo Sistema Único de Saúde.
10: Vai produzir aqui no Brasil. Então isso significa derrubar o preço, você começa a ter uma concorrência maior. Significa medicamento com segurança, porque foi avaliado tecnicamente pela Anvisa, e significa geração de emprego e renda aqui no Brasil. Nós vamos começar um protocolo no SUS para avaliar como utilizar essas medicações no Sistema Único de Saúde.
0: essas foram as notícias do Governo do Brasil.
2: Uma realização da Secretaria de Comunicação Social da Presidência da República.
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2: Fique agora com as notícias do Poder Judiciário e do Congresso Nacional.
0: Boa noite.
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13: CNJ aprova contra-cheque único para cumprimento de decisões do STF sobre salários de magistrados.
14: Primeira turma do Supremo mantém decisão que determinou o fim da aposentadoria compulsória remunerada como penalidade máxima imposta a juízes.
13: STJ suspende liminar e mantém concurso do Ministério Público de Mato Grosso com provas em Cuiabá e São Paulo.
14: Boa noite, eu sou Marcela Luiza.
13: Eu sou Walter Lima.
14: O Conselho Nacional de Justiça aprovou hoje, por unanimidade, contra-cheque único para magistrados do país para cumprir decisões do STF sobre verbas indenizatórias.
13: A resolução é da relatoria do presidente do CNJ e do STF, ministro Edson Fachin. Carolina Chaves.
15: Para Fachin, a medida tem como objetivo ampliar a fiscalização dos pagamentos a magistrados.
16: Um contra-cheque por magistrado. Afinal, o que se paga com dinheiro público não pode se esconder em múltiplas folhas. E nesse sentido, o contra-cheque único permitirá uma maior transparência de todos os recebimentos.
15: Com essa resolução, cada magistrado só poderá receber um único documento com detalhamento de salário e de verbas indenizatórias, sem uso de folhas suplementares. O contra-cheque único vai deixar explícito o valor efetivamente pago na conta de cada magistrado.
14: Mantida a decisão que determinou o fim da aposentadoria compulsória remunerada como penalidade máxima imposta a juízes.
13: O entendimento é da primeira turma do Supremo Tribunal Federal. Marta Ferreira.
17: Em março deste ano, o ministro Flávio Dino, relator do caso, determinou que o Conselho Nacional de Justiça deverá aplicar a perda do cargo de magistrado e a consequente perda de salário como a maior punição por violações disciplinares. Segundo ele, infrações graves devem ser punidas com a perda do cargo de acordo com a interpretação da reforma da Previdência promovida pela Emenda Constitucional 103 de 2019. A decisão foi contestada e analisada pela primeira turma do Supremo. A primeira turma então negou provimento ao recurso e com isso fica mantida a decisão que afastou a aposentadoria compulsória remunerada como sanção disciplinar máxima aplicável a magistrados.
14: Presidente do STJ suspende efeitos de liminar que havia paralisado o concurso público para promotor de justiça substituto do Ministério Público de Mato Grosso.
13: O edital prevê a aplicação da prova objetiva em Cuiabá e São Paulo no dia 14 de junho. Fátima Uchoa.
18: Um candidato impetrou mandado de segurança alegando, entre outros pontos, violação do princípio da isonomia por suposta desigualdade entre candidatos de diferentes regiões do país. O Tribunal de Justiça de Mato Grosso concedeu a liminar, mas o presidente do STJ, ministro Herman Benjamin, destacou que o adiamento repentino da prova, além de causar prejuízos aos candidatos já inscritos, comprometeria o cronograma do concurso, obrigaria a administração a reorganizar todas as etapas do certame e retardaria a recomposição do quadro funcional do Ministério Público Estadual. Com a suspensão da liminar, fica mantida a prova objetiva para 14 de junho, tanto na capital mato-grossense quanto na capital paulista.
14: Entrou em vigor a nova regra que obriga empresas a prevenir riscos à saúde mental no ambiente de trabalho.
13: A atualização da norma regulamentadora 1 passa a incluir os riscos psicossociais no gerenciamento das empresas. Anderson Conrado.
19: A partir de agora, empresas e órgãos públicos terão de identificar e controlar situações que possam afetar a saúde mental dos trabalhadores. Entre os fatores estão assédio, pressão excessiva por metas, jornadas prolongadas e sobrecarga no trabalho. Para a Justiça do Trabalho, a nova norma reforça a importância da prevenção e da criação de ambientes de trabalho mais saudáveis.
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14: Uma boa noite.
13: E até amanhã.
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1: Eu sou Paula Groba.
2: E eu sou Humberto Pinheiro.
1: E estes são os destaques de hoje do Jornal do Senado, que começa agora.
2: Aprovada a medida provisória que garante reajuste de 5,4% no piso salarial de professores da educação básica.
1: Avança projeto que limita bloqueios de repasses federais a estados e municípios.
2: Comissão aprova a convocação de presidente do Banco de Brasília para explicar operações com o Banco Master.
1: Boa noite.
2: Boa noite.
1: Uma vitória para a educação. O Senado aprovou a medida provisória que prevê aumento de 5,4% no piso salarial dos professores da educação básica. O texto fixa o valor de 2026 em R$ 5.130,63.
2: A proposta busca dar mais segurança aos educadores e reforçar a valorização da carreira docente em todo o país. Mais informações com o repórter Pedro Pincer.
3: O Senado aprovou uma medida provisória que determina piso salarial de R$ 5.130,63 para os professores da educação básica pública em 2026, um reajuste de 5,4% em relação ao piso anterior. De acordo com a medida, o reajuste passará a considerar a inflação do ano anterior, medida pelo INPC, somada a 50% da média de crescimento das receitas do Fundeb nos 5 anos anteriores. A relatora, senadora professora Dorinha Seabra, do União do Tocantins, destacou a importância de valorizar o trabalho dos docentes.
4: Esse é o nosso apelo para que, a partir do piso, as carreiras sejam reorganizadas nos diferentes municípios brasileiros em nossos estados.
3: Se aplicada por todos os entes federativos, a nova regra deve gerar um impacto de R$ 6,4 bilhões em 2026. As receitas do Fundeb, que financiam 70% dos salários dos professores, cresceram 120% em termos reais entre 2020 e 2026. O texto segue agora para a sanção presidencial.
1: E a proteção às mulheres vítimas de violência doméstica foi ampliada. O plenário aprovou uma proposta que dá mais tempo para que elas denunciem os agressores.
2: O projeto aprovado hoje aumenta de 6 meses para 1 ano o prazo para a apresentação de queixa ou representação criminal, reconhecendo as dificuldades enfrentadas por muitas vítimas para romper o ciclo da violência. O repórter Alexandre Campos tem os detalhes.
5: A senadora professora Dorinha Seabra, do União do Tocantins, que foi relatora da proposta na Comissão de Constituição e Justiça, lembrou que muitas vezes a vítima tem laços afetivos com o agressor. Por isso, o tempo maior para apresentar a queixa é necessário para que ela vença o medo e tome a iniciativa de buscar a ação do poder público.
4: Nós lutamos o tempo todo evitando situações que possam ser utilizadas como estratégias para tirar o direito da mulher poder ter a justiça instalada numa situação de violência.
5: Opinião semelhante tem a senadora Damaris Alves, do Republicanos do Distrito Federal, relatora do projeto na Comissão de Direitos Humanos.
6: Essa mulher, quando está se sentindo mais segura, às vezes num novo emprego, numa nova casa, ela vai ter maturidade, equilíbrio para fazer a denúncia. Então, a gente precisa estender esse espaço, esse tempo, para que ela faça a denúncia da violência.
5: Nos casos de ação penal pública, quando o Ministério Público não oferecer a denúncia, a vítima também passa a ter o direito de queixa ou representação contra o autor do crime no prazo de 12 meses. O projeto segue para a sanção presidencial.
1: O senador Eduardo Girão, do Novo do Ceará, defendeu a regulamentação do ensino domiciliar na educação básica, o homeschooling. Ele criticou a condenação de um casal em São Paulo por abandono intelectual e afirmou que a falta de regras claras gera insegurança jurídica para as famílias.
2: Girão também argumentou que o ensino em casa pode ser necessário para crianças com autismo, depressão, transtornos de aprendizagem ou vítimas de bullying.
7: Defender o homeschooling não significa absolutamente atacar a escola tradicional. Significa reconhecer que nenhuma sociedade livre pode impor um único modelo educacional para todas as famílias e para todas as crianças.
1: Na mesma linha, o senador Hermes Clã, do PL de Santa Catarina, cobrou a votação do projeto que regulamenta o ensino domiciliar na educação básica. Segundo ele, a proposta garante segurança jurídica, fiscalização e transparência para o homeschooling, além de equilibrar a liberdade das famílias com o dever do Estado de garantir a educação.
2: Clã também criticou a demora do Senado em analisar o texto aprovado pela Câmara em 2022.
8: Preserva o interesse público na qualidade pedagógica e na proteção contra abusos e no desenvolvimento integral da criança. O projeto chegou ao Senado Federal em 2022. Já deveria ter sido submetido à deliberação final desta casa.
1: A Comissão de Assuntos Econômicos do Senado aprovou a convocação do presidente do Banco de Brasília, Nelson Antônio de Souza, para explicar as operações realizadas com o Banco Master. O depoimento deve ocorrer na próxima terça-feira. A decisão foi tomada após o presidente da CAI, senador Renan Calheiros, do MDB de Alagoas, afirmar que o dirigente do BRB condicionou a ida ao Senado à publicação do balanço financeiro do banco.
2: O pedido de convocação foi apresentado pela senadora Damares Alves, do Republicanos do Distrito Federal, que cobra esclarecimentos sobre as operações e os impactos financeiros envolvendo o Banco Master.
1: Hoje, a comissão também aprovou um projeto que obriga a Comissão de Valores Mobiliários a apresentar todo semestre um relatório sobre a sua atuação. O projeto ainda aguarda votação em turno suplementar. Durante a votação, o caso do Banco Master foi citado pelos senadores Jaime Bagatoli, do PL de Rondônia, e Damares Alves, do Republicanos do Distrito Federal.
9: Senadora Tereza Cristina, se nós tivéssemos uma CVM, ele estivesse fiscalizando, nós não tínhamos chegado nessa situação que o Banco Master chegou.
10: Somos o órgão fiscalizador e essa comissão é órgão fiscalizador. E a CVM não compartilhava informações com a gente. Eu tenho certeza que se nós tivéssemos, como CAI, nessa questão do Banco Master, sido acionados institucionalmente, nós teríamos feito alguma coisa.
2: Avançou no Senado o projeto que limita o bloqueio de recursos dos fundos de participação dos municípios e dos estados.
1: A proposta aprovada na Comissão de Desenvolvimento Regional busca a liberação desses recursos para setores essenciais, especialmente nas cidades pequenas. Repórter Patrícia Oliveira.
11: Para pagar dívidas previdenciárias, a União poderá reter no máximo 5% de cada parcela dos fundos de participação dos municípios e dos estados. A proposta do senador Rogério Carvalho, do PT de Sergipe, busca evitar que o bloqueio desses repasses federais afete principalmente cidades com até 50 mil habitantes e comprometam áreas como saúde, educação e infraestrutura. Segundo o relatório da senadora professora Dorinha Seabra, do União do Tocantins, para cerca de um quarto dos municípios brasileiros, essas retenções variam entre 5 bilhões e 7 bilhões de reais por ano.
12: Ao estabelecer o teto de 5%, a proposta alinha a regularização das dívidas previdenciárias com a capacidade financeira dos estados e municípios.
11: A proposta altera a lei do custeio da Seguridade Social e segue agora para a decisão final na Comissão de Assuntos Econômicos.
2: E os Centros Federais de Educação Tecnológica de Minas Gerais e do Rio de Janeiro podem se transformar em universidades tecnológicas federais.
1: É o que define uma proposta aprovada pela Comissão de Educação do Senado, que seguiu para análise do plenário. Repórter Rodrigo Rezende.
13: A mudança na estrutura acadêmica dos Cefetes Mineiro e Fluminense foi aprovada pela Comissão de Educação do Senado. O relator da proposta, senador Camilo Santana, do PT do Ceará, ressaltou que essas instituições sofreram transformações significativas nos últimos anos e, por isso, merecem a mudança.
14: Ao longo das últimas décadas, ambas ampliaram significativamente sua atuação na educação superior, na pós-graduação e na pesquisa aplicada, assumindo perfil acadêmico compatível com o modelo de universidades tecnológicas federais.
13: Conrado Rodrigues, vice-diretor-geral do Cefet de Minas Gerais, explicou como a mudança impacta a organização dos centros de ensino.
15: Ele faz com que os dois Cefetes deixem de fazer parte da matriz orçamentária da Secretaria de Educação Tecnológica, CETEC, passe a fazer parte da matriz orçamentária da Secretaria de Ensino Superior, a SESU, o que é uma matriz orçamentária mais compatível com o que as duas instituições são.
13: Além das sedes nas capitais de Minas e do Rio, os Cefetes possuem diversas unidades em cidades do interior, que seriam transformadas em campus das novas universidades. O projeto segue para análise do plenário do Senado.
2: Com edição de Paula Groba e trabalhos técnicos de Eliseu Caires, o Jornal do Senado fica por aqui. Acompanhe agora as notícias da Câmara dos Deputados. Boa noite.
1: Boa noite e até amanhã.
16: 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Proposta disponibiliza recursos para ações contra alagamento nas cidades.
17: Avança enquadramento da profissão de vigilante como atividade de risco.
16: Deputados opinam sobre projeto que reduz a jornada de trabalho semanal.
18: Boa noite. Pastor Henrique Vieira, do PSOL do Rio de Janeiro, sustenta que interesses econômicos estariam atrasando o fim da escala 6x1. Segundo o deputado, a mobilização popular e o apoio do governo federal fortalecem o debate sobre redução da jornada sem corte salarial.
16: Pastor Henrique Vieira defende a aprovação da proposta, argumentando que a mudança é necessária para melhorar o cotidiano dos trabalhadores. O parlamentar menciona relatos de exaustão física e emocional, especialmente entre mulheres e mães solo.
18: Nilton Tato, do PT de São Paulo, critica a resistência de parte do Congresso ao fim da escala 6x1. O parlamentar acredita que a redução da carga horária sem diminuição salarial pode estimular a geração de empregos e movimentar a economia.
16: Para Nilton Tato, a Câmara pode dar um passo histórico na construção de uma legislação que traga mais qualidade de vida para os trabalhadores. Ele afirma que a alteração do regime laboral vai permitir mais tempo para descanso, convivência familiar, lazer e cuidados pessoais.
18: Luiz Lima, do Novo do Rio de Janeiro, manifesta preocupação com a proposta que acaba com a jornada de trabalho 6x1. Embora reconheça que o novo modelo possa trazer benefícios ao trabalhador, o deputado critica o impedimento legal para o exercício de atividades no sexto dia da semana.
16: Na visão de Luiz Lima, a medida interfere na liberdade individual e prejudica diretamente cerca de 10 milhões de trabalhadores comissionados como vendedores. O parlamentar defende que o Congresso preserve a possibilidade de complementação da renda familiar.
18: Tadeu Venere, do PT do Paraná, demonstrou sua surpresa com a postura de deputados que usam a tribuna para criticar o projeto que reduz a jornada de trabalho no país.
16: Na avaliação do parlamentar, mais do que meritória, a proposta é justa e vai trazer dignidade ao trabalhador, com tempo para o descanso, lazer e convívio familiar. Para Tadeu Venere, o regime de escravidão imposto por uma jornada exaustiva e mão de obra quase gratuita ficou no passado.
18: Patrus Ananias, do PT de Minas Gerais, também condena os críticos da redução da jornada de trabalho. O parlamentar afirmou que resistência à proposta demonstra o posicionamento daqueles que ainda estão presos ao passado e usam hoje os mesmos argumentos impostos à época da escravidão.
16: Patrus Ananias também parabenizou os empresários brasileiros comprometidos com o bem-estar do trabalhador. Segundo o parlamentar, 5 dias de trabalho e 2 de descanso vão promover o avanço para toda a sociedade brasileira, longe do coronelismo do passado.
18: Murilo Gouveia, do PSDB Fluminense, também defendeu a redução da jornada de trabalho no país. Na avaliação dele, é preciso garantir aos trabalhadores um equilíbrio entre as atividades laborais e a sua vida pessoal.
16: O parlamentar assegurou que a redução nos dias de trabalho vai criar um ambiente mais produtivo e digno ao trabalhador. Hoje, na visão de Murilo Gouveia, os dias exigidos são penosos aos trabalhadores, restringindo momentos de descanso e de cuidado da própria saúde.
18: Helder Salomão, do PT do Espírito Santo, aponta que o relatório da Comissão Especial da PEC do fim da escala 6x1 prevê uma transição da jornada semanal, com redução para 40 horas após 12 meses de vigência da lei. Ele lamenta pedido de vista que adiou a votação da matéria.
16: Helder Salomão defende a aprovação da proposta como forma de garantir 2 dias de descanso aos trabalhadores brasileiros. Ele argumenta que jornadas excessivas aumentam o risco de adoecimento, reduzem a produtividade e prejudicam a convivência familiar.
18: Sérgio Turra, do PP do Rio Grande do Sul, critica o fim da escala 6x1 sem período de transição. O congressista avalia que a mudança, sem uma fase de adequação mais longa, pode prejudicar trabalhadores de menor renda e elevar custos para setores mais vulneráveis da economia.
16: Sérgio Turra pede que o Congresso discuta por mais tempo a redução da jornada semanal, levando em conta as diferenças entre grandes empresas e pequenos negócios. Ele avalia que medidas adotadas sem cautela podem ampliar a informalidade em vez de garantir empregos protegidos.
18: E o relatório sobre a jornada de trabalho pode ser votado ainda esta semana na comissão especial que analisa o tema. O relator propõe o fim da escala 6x1 com 40 horas semanais e transição de 14 meses.
16: O repórter Murilo Souza tem mais informações sobre o texto.
19: O relator da Comissão Especial da Câmara dos Deputados sobre o fim da escala 6x1, deputado Léo Prates, do Republicanos da Bahia, apresentou nesta segunda-feira seu parecer recomendando a redução da jornada de trabalho no país para 40 horas semanais, sem redução salarial e com 2 dias de descanso por semana. um deles preferencialmente aos domingos. A medida está prevista em uma proposta de emenda à Constituição que deverá ser votada pelo colegiado na próxima quarta-feira e em seguida pelo plenário da Câmara, antes de seguir para o Senado. Um pedido de vista adiou a votação da PEC na comissão especial nesta segunda-feira. Pela proposta, 60 dias após a promulgação da nova emenda constitucional, o limite da jornada de trabalho cai para 42 horas semanais, já com repouso remunerado de 2 dias por semana. 12 meses após essa etapa, o limite será fixado. A medida está prevista em uma proposta de emenda à Constituição que deverá ser votada pelo colegiado na próxima quarta-feira e, em seguida, pelo plenário da Câmara, antes de seguir para o Senado. Um pedido de vista adiou a votação da PEC na comissão especial nesta segunda-feira. Pela proposta, 60 dias após a promulgação da nova emenda constitucional, o limite da jornada de trabalho cai

0: poucas propostas de emenda à Constituição que previam a redução de jornada de trabalho no país para 36 horas semanais. No parecer, Prates argumenta que a transição para 36 horas semanais deve ser gradual e apoiada por políticas públicas, negociação coletiva e incentivo à produtividade.
1: Com a implementação progressiva, estamos permitindo que as empresas e setores planejem os investimentos em tecnologia e na reorganização operacional, em vez de recorrerem imediatamente a eventuais cortes de empregos ou repasse dos custos aos consumidores.
0: A proposta de emenda à Constituição mantém a possibilidade de compensação de horários e de redução de jornada por acordo coletivo, inclusive para regimes diferenciados, como trabalhadores com escalas específicas ou de setores essenciais ou de atividade contínua, de áreas como saúde, segurança, transporte e limpeza urbana. Para pequenos negócios, como MEIs, microempresas e empresas de pequeno porte, a proposta prevê regras específicas para reduzir os impactos da mudança, desde que os empregos sejam preservados. Já profissionais com alta qualificação e salário elevado poderão ter mais flexibilidade na jornada. E nos contratos públicos e terceirizados, a redução só valerá após aditivo contratual. Da Rádio Câmara de Brasília, Murilo Souza.
2: Economia. Tony de Paula, do PSD do Rio de Janeiro, elogia o programa Gás do Povo, iniciativa do governo federal que atende milhões de famílias no país. No entanto, ele alerta para a exigência de que os vasilhames de gás sejam recarregados apenas em fornecedores parceiros das distribuidoras.
3: Para o Tony de Paula, essa prática configura um monopólio de poucas empresas e encarece o custo para a população que fica refém das marcas. O parlamentar pede ao governo que reveja as regras atuais e abra o mercado para a livre concorrência.
2: Habitação. Charles Fernandes, do PSD da Bahia, solicitou ao governo federal a construção de 150 moradias do programa Minha Casa Minha Vida no distrito de Mutans, em Guanambi. Ele explica que a iniciativa busca atender famílias em situação de vulnerabilidade habitacional.
3: Charles Fernandes defende políticas habitacionais como forma de reduzir o déficit de moradia no país. Na visão do deputado, a casa própria representa dignidade, segurança e melhores condições de vida para as famílias.
2: Trabalho. O projeto estabelece como atividade perigosa a profissão de vigilante, o que pode trazer benefícios para a categoria em termos de políticas públicas. A reportagem é de Júlia Lopes.
4: A Comissão de Trabalho aprovou o projeto de lei que reconhece a profissão de vigilante como atividade de risco. A proposta de autoria do deputado delegado Marcelo Freitas, do União Mineiro, altera o Estatuto da Segurança Privada e estabelece a atividade como perigosa devido à alta exposição ao risco de quem a exerce, independente da utilização ou não de arma de fogo. A norma regulamentadora 16 da Consolidação das Leis de Trabalho, a CLT, define como atividades perigosas aquelas que expõem o trabalhador a condições que podem comprometer sua segurança, saúde física ou mental durante o exercício da função. Essas atividades são classificadas de acordo com o nível e o tipo de risco a que o profissional está sujeito. Atualmente, as ocupações consideradas de risco pela legislação incluem a construção civil, a mineração, a segurança pública, o transporte rodoviário e a indústria elétrica. Para o relator do projeto, deputado Capitão Alden, do PL da Bahia, o reconhecimento da atividade do vigilante como de alto risco não apenas valoriza o profissional, como também pode contribuir para a formulação de políticas públicas que garantem melhores condições de trabalho à categoria.
5: Grande parte dos profissionais não recebem auxílios ou indenizações em caso de invalidez ou morte. Isso muitas vezes é uma concessão de uma ou outra empresa. Mas isso, não estando previsto em lei, faz com que esse profissional fique à mercê dessas empresas. Então, isso é um ganho importante.
4: O texto também destaca que o vigilante é muitas vezes o único elo entre a criminalidade e a sociedade, principalmente em locais onde a presença policial é limitada. Além dos riscos físicos, a pressão constante de atuar em situações de perigo pode resultar em estresse e outros problemas de saúde mental. O projeto segue agora para análise na Comissão de Segurança Pública e Combate ao Crime Organizado. Da Rádio Câmara de Brasília, Júlia Lopes.
2: Segurança Pública.
3: Aloysio Mendes, do Republicanos do Maranhão, afirmou que o Senado é omisso ao não votar a PEC da Segurança Pública, mesmo de

0: diante do avanço do crime organizado no país.
1: Segundo Aloysio Mendes, a imprensa cobrou a aprovação das mudanças. A Câmara fez sua parte ao aprovar a matéria, mas os senadores não avançaram na votação da proposta, a exemplo do que ocorreu com a matéria para diminuir a idade penal.
0: Coronel Ulisses, do União, presta homenagem aos 110 anos da Polícia Militar do Acre. O parlamentar exalta o trabalho dos policiais na proteção da população, especialmente em comunidades isoladas e regiões de fronteira.
1: Ex-comandante-geral da PM acreana, Coronel Ulisses defende a valorização dos profissionais da segurança pública. Ele também sugere melhorias na estrutura, mais treinamento e a aquisição de equipamentos mais modernos.
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0: Comissões. Comissão aprova projeto que cria novo modelo para a incorporação de tecnologias no Sistema Único de Saúde. A repórter Daniela Lessa nos conta como funciona a proposta.
3: A Comissão de Saúde da Câmara dos Deputados aprovou o projeto que cria um novo modelo para a incorporação de tecnologias no Sistema Único de Saúde, o SUS. A proposta institui os chamados acordos de compartilhamento de risco, mecanismo que permite ao poder público adquirir medicamentos, equipamentos e outros tratamentos novos, condicionando o pagamento aos resultados que eles apresentarem na prática. O projeto que altera a Lei Orgânica da Saúde é de autoria do deputado Eduardo da Fonte, do PP de Pernambuco. O relator na Comissão de Saúde, deputado Rafael Simões, do União de Minas Gerais, apresentou um texto alternativo que ampliou o alcance dos acordos. Segundo ele, o modelo permite acelerar o acesso da população a tratamentos inovadores, ao mesmo tempo em que protege o orçamento público.
4: Para que as pessoas hoje possam acessar uma nova tecnologia, há necessidade que isso passe pela aprovação do Ministério da Saúde. E esse é um processo longo. Então, no compartilhamento de risco, nós vamos ter condições de adquirir esses materiais, principalmente os remédios, e avaliar se de fato esse remédio fez o efeito que era prometido. Se ele não fez o efeito, não tem o pagamento. Então, isso possibilita que o Ministério tenha aí uma capacidade, inclusive financeira, maior do que acontece hoje, onde nós temos ajudas especialização muito grande na saúde.
3: O acordo de compartilhamento de risco funciona assim. O governo passa a ter a possibilidade de comprar medicamentos ou equipamentos inovadores e acompanhar ao longo do tempo se eles realmente entregam os resultados prometidos. Se o tratamento não funcionar como esperado, o pagamento pode ser reduzido ou até não acontecer. Segundo o relator Rafael Simões, o modelo ajuda a enfrentar um problema recorrente na saúde pública, que é o alto custo de tecnologias novas, muitas vezes incorporadas por meio de decisões judiciais, sem comprovação suficiente de eficácia. O projeto, que cria um novo modelo para incorporação de tecnologias no SUS, agora será analisado pela Comissão de Constituição e Justiça e de Cidadania. Da Rádio Câmara de Brasília, Daniele Lessa.
0: Saúde.
1: Soraya Santos, do PL do Rio de Janeiro, critica uma cartilha do SUS voltada para gestantes, questionando a substituição da palavra mãe pela expressão pessoas que gestam. Ela diz que o material desconsidera a experiência da maternidade e o papel das mulheres durante a gestação.
0: Soraya Santos também condena outros conteúdos da cartilha relacionados à interrupção da gravidez. A parlamentar acredita que o foco do material deveria estar na orientação sobre pré-natal, parto, puerpério e cuidados com a saúde materna e do bebê.
1: Lucas Redecker, do PSD, comemora o convênio do governo do Rio Grande do Sul com instituições de saúde para realizar mais testes do pezinho no estado. Ele afirma que a medida amplia o diagnóstico de atrofia muscular espinhal e de imunodeficiências primárias em recém-nascidos.
0: Lucas Redecker ressalta que a detecção precoce dessas doenças permite iniciar o tratamento dentro do prazo previsto pelo SUS. Ele pede que o governo federal estabeleça prazos para que todos os estados implementem 5 fases do teste teste do pezinho.
1: Rodrigo Hollenberg, do PSB do Distrito Federal, comemora a inclusão na pauta de votações de projeto que prevê direitos para pessoas com diabetes mellitus tipo 1. O parlamentar assinala que a proposta garante acesso a medicamentos e demais insumos necessários ao tratamento.
0: Rodrigo Hollenberg explica que a proposta também prevê pausas na escola, no trabalho e em provas de concurso para que a pessoa possa monitorar a glicemia. Ele acrescenta que o acesso a apoios financeiros dependerá de avaliação biopsicossocial, conforme regras da legislação. 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
5: Meio ambiente.
1: A prevenção a enchentes pode ganhar mais recursos a partir de proposta que está sendo examinada na Câmara. Acompanhe a reportagem de Maria Neves.
3: A Comissão de Meio Ambiente e Desenvolvimento Sustentável da Câmara dos Deputados aprovou o projeto que destina recursos do Fundo Nacional sobre Mudanças do Clima a ações para conter alagamentos e inundações nas cidades brasileiras. O texto original da deputada Dandara, do PT de Minas Gerais, determinava que o poder público deveria financiar a criação das chamadas cidades esponjas, que adotam medidas como pavimentação permeável e reflorestamento para absorver a água das chuvas. A deputada Leda Borges, do PSDB de Goiás, no entanto, modificou a redação para prever apenas a destinação de verbas para o enfrentamento a inundações e alagamentos em ambientes urbanos. De acordo com a parlamentar, a lei que criou o Fundo sobre Mudança do Clima atribui apenas ao Poder Executivo Federal a competência para decidir sobre a utilização dos recursos. Leda Borges argumenta que a proposta é importante devido aos desastres provocados pelas mudanças climáticas.
6: Nos últimos anos, inundações e alagamentos passaram a ocorrer de forma recorrente em diversos municípios brasileiros. Tais eventos resultam não apenas em expressivos prejuízos econômicos, como também comprometem a infraestrutura urbana, a mobilidade, a saúde pública e, lamentavelmente, provocam perdas humanas, sobretudo em regiões mais vulneráveis.
3: Ao apresentar o projeto, a deputada Dandara explicou que o conceito de cidade esponja foi criado pelo arquiteto e urbanista chinês Kongjian Yu. Segundo relatou, o chinês se inspirou nas práticas tradicionais de populações asiáticas para conviver com as chuvas torrenciais do período das monções. A ideia é criar condições para que parte da água das chuvas seja reabsorvida o mais rapidamente possível pelo solo, de modo a evitar alagamentos e enchentes. O projeto, que destina recursos do Fundo Nacional sobre Mudança do Clima para combater enchentes e alagamentos em ambientes urbanos, ainda será analisado pelas comissões de Finanças e Tributação e de Constituição e Justiça. Da Rádio Câmara de Brasília, Maria Neves.
0: Homenagem. Gilson Daniel do Podemos registra a realização da Festa do Divino Espírito Santo em Viana, no Espírito Santo. O deputado destaca a celebração de missa na matriz da cidade e convida a população para participar da programação elaborada pela prefeitura.
1: Termina agora o Jornal Câmara dos Deputados com trabalhos técnicos de Everson Urani e apresentação de José Carlos Andrade e Márcio Aquilissardi. Uma boa noite para você.
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3: Olá, tudo bem? Uma excelente quarta, tá no ar o nosso quadro Patrulha do Consumidor. Está com o nome sujo e querendo estudar? Saiba que isso não impede você de realizar o sonho da faculdade. Por lei, as instituições de ensino não podem barrar sua matrícula com base em consultas ao SPC ou Serasa. A educação é a melhor ferramenta para dar a volta por cima e conquistar uma nova profissão. Invista no seu futuro, pois o conhecimento é o que abre as portas para o sucesso. Patrulha do Consumidor. Consumidor de hoje fica por aqui. Até mais.
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5: Olá a todos que nos acompanham na Rádio Vang. A expectativa para as próximas horas é do ar mais seco alcançar a região afastando as nuvens. A quinta-feira começa com temperatura baixa, entre 7 e 8 graus. A umidade ainda estará presente, com muitas nuvens pela manhã. Previsão de uma tarde aí de sol e a temperatura vai aos 20 graus, não há previsão de chuva. Tendência para a sexta-feira é de variação de nuvens, mais uma vez expectativa de muita umidade e chove, principalmente da tarde para a noite, não se descarta até mesmo eventos isolados de chuva forte. A atmosfera fria pode produzir alguma situação de instabilidade aí associada à tempestade, com granizo, e tendência de no sábado seguir o ar úmido, a chuva muito irregular, assim, espalhada de baixos acumulados, especialmente do meio para o final da tarde, e com temperatura que deve variar menos. Da Metsu Meteorologia, Stael Silva.
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1: Oi, oi, meus queridos, tudo bem com vocês? Quarta-feira chegou e o Sinal Verde traz dicas para enfrentar a chuva na estrada com mais segurança e proteção. Vamos à dica de hoje. Não deixe o tempo fechar para você. Escolha a capa de chuva certa para o seu trajeto. 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
4: Ei, amigos, sabia que o cachorro velho aprende truque novo, sim? Pois é, embora a janela de ouro do aprendizado vá até aos 4 meses, os cães são capazes de evoluir em qualquer fase da vida. O segredo com os idosos é ter um pouquinho mais de paciência e usar reforço positivo como petiscos e carinho. E persista também no treino, respeite o tempo do seu amigo e veja como a conexão entre vocês só aumenta.
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5: Olá, eu volto com mais informação. Marau é uma das linhas de transporte coletivo que sofre alterações após mudanças administrativas da Unisul. A empresa vai transferir 17 linhas que saem da rodoviária de Passo Fundo para Planalto Transportes em meio ao encerramento das operações de viagens intermunicipais e interestaduais. Segundo a Unisul, a mudança não deve causar prejuízos aos passageiros. Em nota, a empresa afirmou que ainda não há definição sobre o futuro da marca ou possíveis serviços que possam permanecer vinculados à companhia. Conforme a administração da rodoviária de Passo Fundo, a redistribuição das linhas ocorreu de forma gradual ao longo do mês de maio. A Unisul atribui encerramento das operações às mudanças no setor de transporte rodoviário, ao novo comportamento dos passageiros e às transformações do mercado. Você pode conferir quais as linhas que foram transferidas para Planalto Transportes, acessando a matéria completa no vangfm.com.br. Direto da redação, Kelly Felipe.
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2: Oi, oi, oi. Boa quarta-feira. Tá todo mundo por aqui? Que bom. Tô chegando também. Eu sou a Kelly Gomes. E se a catapora tá na área, fazer o quê? O primeiro passo é isolamento. A criança só deve voltar à escola quando todas as feridas virarem crostas. Para quem cuida, a regra é clara. Lava bem as mãos, usa máscara e não compartilha objetos de uso pessoal. A vacinação ainda é a melhor forma de prevenção para manter a turma toda protegida. Segurança em primeiro lugar, sempre. Não deixe de vacinar o seu filho. Boa quarta-feira. Beijo para você.
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7: Olá a todos que nos acompanham na Rádio Vang. A expectativa para as próximas horas é do ar mais seco alcançar a região afastando as nuvens. A quinta-feira começa com temperatura baixa, entre 7 e 8 graus. A umidade ainda estará presente, com muitas nuvens pela manhã. Previsão de uma tarde aí de sol e a temperatura vai aos 20 graus, não há previsão de chuva. Tendência para a sexta-feira é de variação de nuvens, mais uma vez expectativa de muita umidade e chove, principalmente da tarde para a noite, não se descarta até mesmo eventos isolados de chuva forte. A atmosfera fria pode produzir alguma situação de instabilidade aí associada à tempestade, com granizo, e tendência de no sábado seguir o ar úmido, a chuva muito irregular, assim, espalhada de baixos acumulados, especialmente do meio para o final da tarde, e com temperatura que deve variar menos. Da Metsul Meteorologia, Stael Silva.
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2: Oi, oi, meus queridos, tudo bem com vocês? 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Não deixe o tempo fechar para você. 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

0: dicas para você cuidar bem do seu amiguinho.
1: Ei, amigos, sabia que o cachorro velho aprende truque novo, sim? Pois é. Embora a janela de ouro do aprendizado vá até aos 4 meses, os cães são capazes de evoluir em qualquer fase da vida. O segredo com os idosos é ter um pouquinho mais de paciência e usar reforço positivo como petiscos e carinho. E persista também no treino, respeite o tempo do seu amigo e veja como a conexão entre vocês só aumenta.
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2: Olá, a informação é sobre economia. Nenhuma aposta acertou os 6 números do concurso 3.011 da Mega Sena, realizado na noite desta terça-feira em São Paulo. Com isso, o prêmio acumulou e chegará a 6 milhões no próximo concurso, cujo sorteio será realizado na próxima quinta-feira, dia 28. As dezenas sorteadas foram 2, 5, 27, 36, 40 e 60. A Quina teve 16 apostas ganhadoras, cada uma vai receber R$54.125. Já a quadra registrou 1.509 apostas vencedoras e cada acertador vai receber o prêmio de R$945. As apostas para o sorteio do próximo concurso podem ser feitas até às 8 horas da noite, horário de Brasília, no dia do sorteio, nas casas lotéricas credenciadas pela Caixa em todo o país ou pela internet. Aposta simples com 6 números custa R$6. Direto da redação, Kelly Felipe.
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1: Boa noite, senhoras e senhores. Sejam todos bem-vindos a essa noite especial. Hoje a gente vai contar um pouco da nossa história. Músicas que

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1: Faltam 14 dias para o início da Copa. 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
5: Olá a todos que nos acompanham na Rádio Vang. A expectativa para as próximas horas é do ar mais seco alcançar a região afastando as nuvens. A quinta-feira começa com temperatura baixa, entre 7 e 8 graus. A umidade ainda estará presente, com muitas nuvens pela manhã. Previsão de uma tarde aí de sol e a temperatura vai aos 20 graus, não há previsão de chuva. Tendência para a sexta-feira é de variação de nuvens, mais uma vez expectativa de muita umidade e chove, principalmente da tarde para a noite, não se descarta até mesmo eventos isolados de chuva forte. A atmosfera fria pode produzir alguma situação de instabilidade aí associada à tempestade, com granizo, e tendência de no sábado seguir o ar úmido, a chuva muito irregular, assim, espalhada de baixos acumulados, especialmente do meio para o final da tarde, e com temperatura que deve variar menos. Da Metsul Meteorologia, Stael Silva.
1: Previsão do tempo.
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11: 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Que a sua quinta-feira seja maravilhosa. 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
1: Olá, a informação é sobre relações internacionais. O Ministério da Saúde ativou um plano de prevenção contra ebola após o avanço da doença em países da África. Apesar de o Brasil nunca ter registrado casos, o governo reforçou a vigilância para evitar a entrada do vírus no país. Segundo a Organização Mundial da Saúde, já foram registrados 746 casos suspeitos e 220 mortes na República Democrática do Congo, principal ponto do surto atual. No Brasil, o plano prevê monitoramento de viajantes que passaram por regiões afetadas, identificação rápida de casos suspeitos e isolamento de pacientes se necessário. Especialistas afirmam que o risco de o ebola chegar ao Brasil é considerado muito baixo, principalmente porque não há voos diretos para a área mais atingida. Além disso, a doença não é transmitida pelo ar, mas pelo contato direto com sangue, vômito e outras secreções de pessoas infectadas. Direto da redação, Kelly Felipe.
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3: Hello, estou por aqui, eu sou a Kelly Gomes, oi pra você, tudo bem? Criança, gente, não tem noção de perigo, por isso, mão dada é obrigatória na rua e em estacionamentos. Aproveita os passeios para ensinar sobre os sinais de trânsito e também os riscos dos veículos em movimento. E lembre-se, garagem não é lugar de brincar. Antes de manobrar seu carro, faça uma varredura visual completa para garantir que não há nenhum pequeno por perto. Prevenir é salvar vidas. Boa quinta-feira pra você. A gente se encontra amanhã com mais Mamães.

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1: Oi, pessoal, tudo bem? Uma ótima quinta. Tá no ar o Patrulha do Consumidor. Já tentou comprar algo e o vendedor disse que a loja exige um valor mínimo para passar no cartão? Atenção, essa prática é abusiva e proibida pelo Código de Defesa do Consumidor. Não importa se é bar, loja ou supermercado, o estabelecimento não pode te obrigar a levar mais itens para atingir um valor específico. Conheça seus direitos e não aceite essa venda casada disfarçada. O Patrulha do Consumidor de hoje fica por aqui, mas não perca o próximo. Até lá.
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1: Hugo Henrique e Jorge.

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1: Oi, oi, oi, gente boa! Chegando por aqui com fofocas no nosso Fatos e Bafos. E a influenciadora Jojo Todinho tornou-se alvo de um processo judicial após publicar um vídeo na internet. Na gravação, ela fez duras críticas a líderes religiosos e chamou o pastor Leonardo Salles de falso profeta. A ação na justiça, contudo, foi movida por um fiel que aparece nas imagens de um culto da igreja IPTM. O autor alega que sua imagem foi exposta sem autorização em um momento íntimo de prática espiritual. Ele afirma que a postagem gerou constrangimento público, além de piadas e ridicularizações nas redes. E diante disso, o processo exige a remoção imediata do vídeo, uma retratação pública e indenização. Pedido de reparação por danos morais contra a famosa foi estipulado no valor de R$20 mil.
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1: Entre as vítimas fatais estão uma menina de 1 a 4 anos, uma adolescente de 12 a 19 anos, uma idosa e um idoso de 86 anos. Conforme a Secretaria de Saúde, todos não haviam se vacinado contra a doença. Além de Passo Fundo, outros municípios da região também registram aumento dos casos de influenza. Em Carazinho, já são 11 hospitalizações e 2 mortes pela doença no ano. Soledade contabiliza 4 internações e 1 óbito. Já Amaral soma 15 hospitalizações sem mortes confirmadas até o momento. Direto da redação, Kelly Felipe.
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3: Amigos, muita gente deixa a TV ligada para o pet não se sentir sozinho, né? Mas ó, cuidado com o excesso de estímulo. O ideal é testar se o som realmente acalma ou se causa estresse e agitação no seu animal. Use sempre um volume baixo e, se puder, escolha canais específicos para cães que usem cores e frequências relaxantes. O silêncio, uma música suave, às vezes vale muito mais que um programa barulhento.
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sintonia perfeita. 1:47.

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5: Olá a todos que nos acompanham na Rádio Vang. A expectativa para as próximas horas é do ar mais seco alcançar a região afastando as nuvens. A quinta-feira começa com temperatura baixa, entre 7 e 8 graus. A umidade ainda estará presente, com muitas nuvens pela manhã. Previsão de uma tarde aí de sol e a temperatura vai aos 20 graus, não há previsão de chuva. Tendência para a sexta-feira é de variação de nuvens, mais uma vez expectativa de muita umidade e chove, principalmente da tarde para a noite, não se descarta até mesmo eventos isolados de chuva forte. A atmosfera fria pode produzir alguma situação de instabilidade aí associada à tempestade, com granizo, e tendência de no sábado seguir o ar úmido, a chuva muito irregular, assim, espalhada de baixos acumulados, especialmente do meio para o final da tarde, e com temperatura que deve variar menos. Da Metsu Meteorologia, está El Sur.
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1: Olá, uma boa quarta-feira para você. Eu chego com informação direto da redação. O Senado aprovou nesta terça-feira a medida provisória que reajusta o piso salarial dos professores da educação básica para R$ 5.130,63 em 2026. O texto vai à sanção da Presidência da República. A medida representa um aumento de 5,4% sobre o valor anterior de R$ 4.867, com ganho real de 1,5 ponto percentual acima da inflação. A medida provisória foi editada pelo Executivo Federal em janeiro, quando as regras entraram em vigor. Pelo texto, o novo cálculo será a soma do Índice Nacional de Preços ao Consumidor, o INPC, e 50% da média de crescimento real das receitas do Fundo de Manutenção e Desenvolvimento da Educação Básica e de Valorização dos Professores da Educação, o Fundeb. Segundo o governo, a fórmula anterior teria resultado em recomposição de apenas 0,37% e a nova garante 5,4%. Esse conteúdo completo você pode ler no vangfm.com.br. Direto da redação, Kelly Felipe.
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3: Hello, estou por aqui. Eu sou a Kelly Gomes. Oi pra você, tudo bem? Criança, gente, não tem noção de perigo. Por isso, mão dada é obrigatória na rua e em estacionamentos. Aproveita os passeios para ensinar sobre os sinais de trânsito e também os riscos dos veículos em movimento. E lembre-se, garagem não é lugar de brincar. Antes de manobrar seu carro, faça uma varredura visual completa para garantir que não há nenhum pequeno por perto. Prevenir é salvar vidas. Boa quinta-feira para você. A gente se encontra amanhã com mais Mamãe Cheguei.
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2: Amigos, muita gente deixa a TV ligada para o pet não se sentir sozinho, né? Mas ó, cuidado com o excesso de estímulo. O ideal é testar se o som realmente acalma ou se causa estresse e agitação no seu animal. Use sempre um volume baixo e, se puder, escolha canais específicos para cães que usem cores e frequências relaxantes. O silêncio, uma música suave, às vezes vale muito mais que um programa barulhento.
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3: E aí, tudo bem? É quinta-feira. Júnior Bodanese por aqui, chegando nesse 28 de maio com a mensagem do dia.
4: O que é significativo para você? Seja mais humano e agradável com as pessoas. Cada uma das pessoas com quem você convive está passando por algum tipo de batalha. Viva com simplicidade, ame generosamente, cuide-se intensamente, fale com gentileza e, principalmente, não reclame. Se preocupe em agradecer pelo que você é e por tudo que tem. Às vezes reclamamos tanto, quando na verdade deveríamos agradecer. O que é de fato significativo? O filho que muitas vezes não limpa o quarto e fica vendo televisão, significa que está em casa. A desordem que tenho que limpar depois de uma festa significa que estivemos rodeados de familiares e amigos. As roupas que estão apertadas significa que tenho mais do que o suficiente para comer. O trabalho que tenho em limpar a casa significa que tenho um lar. As queixas que escuto acerca do governo significa que tenho liberdade de expressão. Não encontro estacionamento? Significa que tenho carro. Os gritos das crianças? Significa que posso ouvir. O cansaço no final do dia? Significa que tenho saúde e posso trabalhar. O despertador que me acorda todas as manhãs? Significa que estou vivo. Finalmente, pela quantidade de mensagens que recebo, significa que tenho amigos pensando em mim. Mude o seu jeito de ver as coisas e seja mais feliz. Agradeça pelo que você tem. Procure sempre olhar o lado positivo das coisas. Procure sempre encontrar a luz no final do túnel. Nunca desista. Te desejo determinação. Feliz vida a você. Sou Júnior Bodanese e esta foi a mensagem do dia.
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1: Olá, eu volto com mais informação. Marau é uma das linhas de transporte coletivo que sofre alterações após mudanças administrativas da Unisul. A empresa vai transferir 17 linhas que saem da rodoviária de Passo Fundo para Planalto Transportes em meio ao encerramento das operações de viagens intermunicipais e interestaduais. Segundo a Unisul, a mudança não deve causar prejuízos aos passageiros. Em nota, a empresa afirmou que ainda não há definição sobre o futuro da marca ou possíveis serviços que possam permanecer vinculados à companhia. Conforme a administração da rodoviária de Passo Fundo, a redistribuição das linhas ocorreu de forma gradual ao longo do mês de maio. A Unisul atribui encerramento das operações às mudanças no setor de transporte rodoviário, ao novo comportamento dos passageiros e às transformações do mercado. Você pode conferir quais as linhas que foram transferidas para Planalto Transportes, acessando a matéria completa no vangfm.com.br. Direto da redação, Kelly Felipe.
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2: Gente, segura essa que o babado é de milhões, hein? Literalmente. Envolvendo a nossa maravilhosa Gisele Bündchen. A estrela não brinca em serviço e mandou demolir uma mansão vizinha avaliada em mais de 70 milhões de dólares. Tudo isso pra quê? Bom, para aumentar o quintal, garantir total privacidade e dar mais espaço para a família em Miami. A proprietária de luxo tinha de tudo: spa, piscina e até pier privativo. Mas agora é só um terreno vazio. Gisele vive uma fase plena com o marido Joaquim Valente e o pequeno River, o caçula de apenas um aninho. Enquanto isso, os filhos mais velhos ficam pertinho do pai, o Tom Brady, que mora logo ali no canal ao lado. É poder que você fala, né, gente? Terreno gigante no bairro mais badalado da Flórida. É só pra quem é herdeira da fé e da beleza, meu povo.
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1: 4 e 8.
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8: Olá a todos que nos acompanham na Rádio Vang. A expectativa para as próximas horas é do ar mais seco alcançar a região afastando as nuvens. A quinta-feira começa com temperatura baixa, entre 7 e 8 graus. A umidade ainda estará presente, com muitas nuvens pela manhã. Previsão de uma tarde aí de sol e a temperatura vai aos 20 graus, não há previsão de chuva. Tendência para a sexta-feira é de variação de nuvens, mais uma vez expectativa de muita umidade e chove, principalmente da tarde para a noite, não se descarta até mesmo eventos isolados de chuva forte. A atmosfera fria pode produzir alguma situação de instabilidade aí associada à tempestade, com granizo, e tendência de no sábado seguir o ar úmido, a chuva muito irregular, assim, espalhada de baixos acumulados, especialmente do meio para o final da tarde, e com temperatura que deve variar menos. Da Metsul Meteorologia, Stael Silva.
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1: Com vocês e pra vocês, uma lenda da música que a gente deve muito respeito. Gilberto Gil, vamos que vamos. Valeu, mestre.
2: Pode crer.

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1: Olá, a informação é sobre economia. Nenhuma aposta acertou os 6 números do concurso 3.011 da Mega Sena, realizado na noite desta terça-feira em São Paulo. Com isso, o prêmio acumulou e chegará a 6 milhões no próximo concurso, cujo sorteio será realizado na próxima quinta-feira, dia 28. As dezenas sorteadas foram 2, 5, 27, 36, 40 e 60. A Quina teve 16 apostas ganhadoras, cada uma vai receber R$54.125. Já a quadra registrou 1.509 apostas vencedoras e cada acertador vai receber o prêmio de R$945. As apostas para o sorteio do próximo concurso podem ser feitas até às 8 horas da noite, horário de Brasília, no dia do sorteio, nas casas lotéricas credenciadas pela Caixa em todo o país ou pela internet. Aposta simples com 6 números custa R$6. Direto da redação, Kelly Felipe.
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2: Hello, estou por aqui, eu sou a Kelly Gomes, oi pra você, tudo bem? Criança, gente, não tem noção de perigo, por isso, mão dada é obrigatória na rua e em estacionamentos. Aproveita os passeios para ensinar sobre os sinais de trânsito e também os riscos dos veículos em movimento. E lembre-se, garagem não é lugar de brincar. Antes de manobrar seu carro, faça uma varredura visual completa para garantir que não há nenhum pequeno por perto. Prevenir é salvar vidas. Boa quinta-feira para você. A gente se encontra amanhã com mais Mamãe Cheguei.
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2: E aí, tudo bem? É quinta-feira. Júnior Bodanese por aqui, chegando nesse 28 de maio com a mensagem do dia.
3: O que é significativo para você? Seja mais humano e agradável com as pessoas. Cada uma das pessoas com quem você convive está passando por algum tipo de batalha. Viva com simplicidade, ame generosamente, cuide-se intensamente, fale com gentileza e, principalmente, não reclame. Se preocupe em agradecer pelo que você é e por tudo que tem. Às vezes reclamamos tanto, quando na verdade deveríamos agradecer. O que é de fato significativo? O filho que muitas vezes não limpa o quarto e fica vendo televisão, significa que está em casa. A desordem que tenho que limpar depois de uma festa, significa que estivemos rodeados de familiares e amigos. As roupas que estão apertadas, significa que tenho mais do que o suficiente para comer. O trabalho que tenho em limpar a casa significa que tenho um lar. As queixas que escuto acerca do governo significa que tenho liberdade de expressão. Não encontro estacionamento? Significa que tenho carro. Os gritos das crianças? Significa que posso ouvir. O cansaço no final do dia? Significa que tenho saúde e posso trabalhar. O despertador que me acorda todas as manhãs? Significa que estou vivo. Finalmente, pela quantidade de mensagens que recebo, significa que tenho amigos pensando em mim. Mude o seu jeito de ver as coisas e seja mais feliz. Agradeça pelo que você tem. Procure sempre olhar o lado positivo das coisas. Procure sempre encontrar a luz no final do túnel. Nunca desista. Te desejo determinação. Feliz vida a você. Sou Júnior Bodanese e esta foi a mensagem do dia.
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4: Olá a todos que nos acompanham na Rádio Vang. A quinta-feira começa com temperatura baixa, entre 7 e 8 graus. A umidade ainda estará presente, com muitas nuvens pela manhã. Previsão de uma tarde aí de sol e a temperatura vai aos 20 graus, não há previsão de chuva. Tendência para a sexta-feira é de variação de nuvens, mais uma vez expectativa de muita umidade e chove, principalmente da tarde para a noite, não se descarta até mesmo eventos isolados de chuva forte. A atmosfera fria pode produzir alguma situação de instabilidade aí associada à tempestade, com granizo, e tendência de no sábado seguir o ar úmido, a chuva muito irregular, assim, espalhada de baixos acumulados, especialmente do meio para o final da tarde, e com temperatura que deve variar menos. Da Metsul Meteorologia, Stael Sur.
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1: 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Use sempre um volume baixo e, se puder, escolha canais específicos para cães que usem cores e frequências relaxantes. O silêncio, uma música suave, às vezes vale muito mais que um programa barulhento.
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2: Olá, chegando com o nosso horóscopo nesta quinta-feira, sou Luana de Oliveira e vamos começando com Áries, Touro e Gêmeos.
1: Áries.
2: Ariano, você pode assegurar seus interesses e consolidar sua posição, mas para isso terá de agir com cuidado, tendo clareza a respeito dos seus reais propósitos, quaisquer que esses sejam, para realmente estar no domínio. A cor para hoje é o roxo.
1: Touro.
2: Oi, Touro, construa seu lugar de conforto e segurança, tanto do ponto de vista prático e físico, quanto também do subjetivo, arrumando suas emoções para que não se transformem em ressentimentos. É hora de libertação e a cor para hoje é o creme.
1: Gêmeos.
2: Olá, Gêmeos, tenha clareza a respeito de suas verdadeiras intenções, porque são as que estarão em jogo nesse momento de sua vida. Queira você ser consciente delas ou queira você preferir agir de forma totalmente inconsciente. Aí você decide, viu, Gêmeos? A cor pra hoje é o violeta. Daqui a pouquinho, Câncer, Leão e Virgem.
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4: Oi, de volta na programação, você de Câncer, Leão e Virgem.
0: Câncer.
4: Oi, Câncer. Há um grande valor envolvido nos relacionamentos que sua alma considera de amizade. E é justamente por isso que precisam ser protegidos do clima de desunião e confronto que parece dominar o mundo na atualidade. A cor para hoje é o dourado.
0: Leão.
4: Oi, Leão. Nem sempre temos controle sobre o que acontece, mas em alguns momentos essa oportunidade surge e fica disponível. Esse é o caso com você neste momento. Algo que precisa ser aproveitado, porque pode mudar o jogo. A cor para hoje é o vermelho.
0: Virgem.
4: Oi, Virgem. Abra sua alma aos poucos. Porque se você colocar todo o jogo na mesa de uma só vez, as pessoas não saberão o que fazer com isso. E provavelmente você achará que elas não valorizam o suficiente sua abertura. A cor para hoje é o laranja. Já, Libra, Escorpião e Sagitário.
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5: Olá a todos que nos acompanham na Rádio Vang. A quinta-feira começa com temperatura baixa, entre 7 e 8 graus. A umidade ainda estará presente, com muitas nuvens pela manhã. Previsão de uma tarde aí de sol e a temperatura vai aos 20 graus, não há previsão de chuva. Tendência para a sexta-feira é de variação de nuvens, mais uma vez expectativa de muita umidade e chove, principalmente da tarde para a noite, não se descarta até mesmo eventos isolados de chuva forte. A atmosfera fria pode produzir alguma situação de instabilidade aí associada à tempestade, com granizo, e tendência de no sábado seguir o ar úmido, a chuva muito irregular, assim, espalhada de baixos acumulados, especialmente do meio para o final da tarde, e com temperatura que deve variar menos. Da Metsul Meteorologia, Stael Sur.
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1: Oi, de volta na programação. Agora você de Libra, Escorpião e Sagitário.
0: Libra.
1: Oi, Libra. Aproveite todo e qualquer momento em que surja a harmonia do entretenimento. Porque ainda que a situação dure pouco, ela é a semente do que todas as pessoas envolvidas buscam, sem ainda saber que é isso que buscam. A cor para hoje é o azul.
0: Escorpião.
1: Olá, Escorpião. Quando sua alma se tornar capaz de celebrar o sucesso alheio como se fosse o próprio, então e somente então terá posto os pés num caminho verdadeiramente espiritual. Até lá, muito discurso e pouca prática. A cor para hoje é o vinho.
0: Sagitário.
1: Oi, Sagitário. A complexidade do panorama começa a se manifestar com clareza, de modo que sua alma perceba tudo o que está envolvido e os custos que necessariamente a vida cobrará no futuro por você trilhar um de seus caminhos. A cor para hoje é o rosa. Já já, Capricórnio, Aquário e Peixes.
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4: Olá, de volta nesta quinta-feira, você de Capricórnio, Aquário e Peixes.
0: Capricórnio.
4: Oi, Capricórnio, é desnecessário complicar. Melhor seguir pelo caminho do que seja óbvio imediatamente requerido para que as coisas continuem em frente. Complicar é uma tentação que sua alma precisa resistir neste momento. A cor para hoje é o amarelo.
0: Aquário.
4: Oi, Aquário, procure se aproximar sem medo das pessoas que sua alma percebe sejam necessárias para dar andamento aos projetos e propostas. Nesse momento, você está em dependência da construção e preservação de certos relacionamentos. A cor para hoje é o bege.
0: Peixes.
4: Oi, Peixes, nenhum grande evento produzirá a mudança que sua alma busca, mas será efeito de pequenas coisas acontecendo ao longo do tempo. Enquanto você se dedica a construir uma rotina que seja condizente a essas mudanças. A cor para hoje é o lilás. Amores, obrigada pela companhia. Beijo, tchau.
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Bom dia, paz seja convosco. Deus abençoe a sua vida, Deus abençoe a sua família, Deus abençoe a sua casa e o seu trabalho. E para você que vai estudar, Deus abençoe os seus estudos, porque em tudo a gente precisa da mão de Deus, do poder de Deus, da proteção de Deus na sua vida. Somos a Igreja do Evangelho Quadrangular, sou o pastor Eduardo dos Santos Almeida, com você sempre, se propondo a mostrar através da palavra o quão é importante essa tua fé e essa tua esperança no poder de Deus, da proteção de Deus na sua vida. Somos a Igreja do Evangelho Quadrangular, sou o pastor Eduardo dos Santos Almeida, com você sempre, se propondo a mostrar a

E o que nós precisamos é dessa mão poderosa de Deus na nossa vida. Nós sabemos o quanto é importante que a gente tenha esse comprometimento com Deus. Em Efésios capítulo 4, versículo 22 ao 24, nos convida a transformar a nossa mente ou renovar a nossa mente e os nossos corações, quando diz quanto à maneira antiga de viver. Vocês foram ensinados a se despir do velho eu, ou do velho homem, ou da velha mulher, que se corrompe por desejos enganosos, a serem renovados na maneira de pensar e a se revestir-se do novo ser, criado para ser semelhante a Deus, em justiça, em santidade, proveniente da verdade. Então você é instruído, ensinado, orientado a abandonar as coisas que não acrescentam na sua vida, aos desejos errados, práticas erradas, comportamento errado, e a renovar isso por primeiro na sua mente. Nem tudo que é bom é certo. Muitos até dizem, mas é bom, não faz mal a ninguém, mas faz mal para você. Isso é o pior de tudo. A palavra nos exorta a não sermos enganados, porque somos criados à imagem de Deus. Nós precisamos nos portar dessa forma. E nós precisamos nos esforçar para estar sendo aperfeiçoado. E renovar a mente não é apenas mudar pensamentos, mas permitir que a verdade de Deus direcione seus pensamentos, atitudes e comportamento. Alinhar sua mente com Deus é permitir que a palavra de Deus aperfeiçoe você, purifique e te liberte a cada dia daquilo que é lixo e que nada acrescenta na sua vida. E nada melhor que a oração, que a palavra de Deus, nada melhor que o cuidado e o zelo para com a palavra de Deus venha fazer essa mudança de transformação na sua vida. E isso é o que você precisa fazer. Se quisermos passarmos a eternidade com Deus, é necessária essa transformação acontecer em vida. Caso contrário, não haverá mais tempo. 6:50. Bom dia. Essa música que você vai rodar, principalmente o seu início, foi uma das aberturas do nosso programa É Tempo de Fé. 15 anos de programação ao vivo. Mas não foi aprovado. Mas a música é muito bonita, né, Ronaldo? Vamos ver se alguém lembra dessa abertura. Se alguém lembrar, manda uma mensagem pra cá. Ou você não ouvia na época. 6:51.

3 minutos faltando para as 7 horas da manhã. Perdemos a aposta, ninguém lembrou. É muito antiga essa abertura. Muito bem, hoje é quinta-feira, culto da vitória. Nós temos no bairro Jardim do Sol, na Pedro Rigo 1503. Hoje, 8:30 da manhã e 7:30 da noite. 8:30 da manhã, 7:30 da noite, na rua Pedro Rigo 1503. Convidamos você, a igreja está de portas abertas para juntos buscarmos aquele que tudo pode e certamente ele vai acrescentar na sua vida. Tá bom? Vamos à oração da fé, Deus vai falar com você. Senhor meu Deus e meu Pai, em nome do Senhor Jesus, nós somos agradecidos a Ti por este novo dia, por essa nova oportunidade. Que seja um dia de bênção, um dia de paz, um dia de alegria, de manifestação do Seu poder em favor de todos os nossos ouvintes. Que sejam poderosamente abençoados pelo Senhor, acrescentado, Senhor, da tua mais rica graça e misericórdia dos céus. Em nome do Senhor Jesus, nós pedimos a tua bênção no trabalho, nos estudos, na casa, que tudo vá bem em nome de Jesus. Abençoamos para que sejam livres de todo mal, de toda maldade humana, de toda a maldade maligna, em nome de Jesus. Abençoamos o café, abençoamos o chá, abençoamos o suco, o chocolate quente, o iogurte, o chimarrão, principalmente esta água, manifesta poder e unção neste momento, em nome de Jesus, bem como sobre todo o alimento que está sendo apresentado a ti. Manifesta bênção e graça, em nome de Jesus. Amém, Jesus. Muito bem, 7 horas nesse momento. E teve um Luigi que lembrou da antiga abertura do nosso programa. Conseguiu lembrar. Gilmar Signo, meu grande abraço. Deus abençoe, meu compadre. Deus abençoe a sua vida. Tá chegando aí Luigi Silvestre com a segunda hora do Vank. Bom dia. Tchau, tchau.

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6: Bem-vindo, bom dia, 7 graus a temperatura. Para você que nos acompanha a partir de agora, em todas as nossas plataformas, nos 93.7 via rádio. Você também nas redes sociais, obrigado pela sua audiência. Estamos juntos no melhor bom dia. 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De imediato, vamos para a nossa reportagem que tá girando e girando desde cedo. Ronaldo, tá friozinho, hein? Tá mais frio do que os últimos dias. Tudo certo? Bom dia, bem-vindo.
7: Bom dia, Luigi. Bom dia também para quem ouve a Vang. Sim, mais frio, viu? A temperatura em comparação com ontem, por exemplo, caiu pela metade, viu? Ontem 14 graus nesta hora. Nesse momento aqui em Marau tem 7 graus, então realmente caiu a temperatura nas últimas horas, viu, Luigi? Neste amanhecer é o mais frio da semana por enquanto, viu?
6: Bom, estamos em 7 graus, é isso, né? Na área central de Marau, o termômetro marca 7 graus.
7: Isso aí, 7 graus agora, né? Nesse comecinho de manhã, mas com a perspectiva que em seguida nós teremos o sol aqui em toda a nossa região, viu?
6: É,
7: o céu tá limpo nesta manhã.
6: É, previsão de bater 20 graus hoje, Ronaldo.
7: É, dizem que sim, né? Vamos acompanhar, né? O que vai acontecer, mas possivelmente sim, viu?
6: Verdade. Bom, eu tô vendo que você tá numa rua aí, não sei me localizar.
7: Santo Marqueto.
6: Santo Marqueto.
7: Santo Marqueto, na verdade fica bem no meio da quadra, viu? Aqui, entre a Júlio Borella com a Presidente Vargas. Eu vou colocar meio da quadra, né? Pra poder facilitar a localização. Até vou sair da cena aqui, viu? Pra ver se dá pra identificar na imagem, pra quem está também lá no Facebook. E eu vou descrever, claro, também pra quem está ouvindo a Vang nesta manhã. Teve, Luigi, nesta madrugada, e segundo aqui a Brigada Militar, e depois vou destacar também as demais ocorrências, mas entre elas, já nesta madrugada de quinta-feira, às 15 para as 2 da madrugada, teve aqui nesse ponto, né, na Santo Marqueto, teve a questão, então, de um container de lixo, né? Aqui sempre tem aquela situação do conjunto, né? Um verde e um marrom, sendo que esse verde, ele teve danos provocados por um incêndio que danificou totalmente o equipamento, né? Ele derreteu. Esse material, ele é plástico, né? Ele acabou derretendo. Se dá pra ver na imagem, só restou um restinho.
6: É, dá pra ver
7: do plástico que derreteu, viu?
6: É impressionante.
7: Ou seja, dano total, né?
6: Dano total.
7: Total desse. É. E aí, Luigi, teve aqui também bombeiros, mas que não deu tempo de fazer o combate, né? As circunstâncias do que teria provocado o incêndio são desconhecidas. Agora também, há pouco, conversava até com moradores aqui nas proximidades, alguns nem perceberam que o fato teria ocorrido. Entretanto, dá também para verificar de que próximo aqui tinha um automóvel estacionado e, além do que, também o fogo, ele trouxe aí danos até na própria árvore que tem no passeio. Dá para ver que as chamas, elas se elevaram e acabou até prejudicando um pouco também a própria árvore que tinha nas proximidades. Quanto às circunstâncias do que teria provocado esse incêndio no contentor ou no container, não tem ainda qualquer tipo de informação do que teria sido a razão para isso. Entretanto, olhando aqui em alguns metros, existe câmara do projeto Olho Vivo, né? E além do que, também aqui nas proximidades existem câmaras de residências e estabelecimentos comerciais que poderão até auxiliar na investigação para saber se foi algo criminoso ou se teve alguma coisa que foi colocada dentro do container que acabou provocando o incêndio. Então, por hora, Luigi, não se tem qualquer informação do que teria motivado então esse incêndio agora durante a madrugada aqui na Santo Marqueto, incêndio em contentor de lixo, né, que foi verificado nesta madrugada e que teve aqui a presença do Corpo de Bombeiros. Para a Brigada Militar, o chamado foi 15 para as duas. A gente vai também checar nos bombeiros se foi o mesmo horário ou talvez um pouco mais cedo disso, viu, Luiz?
6: Temos câmeras de vigilância aí, essa do Ouro Vivo?
7: Tem na esquina da Presidente Vargas, ou seja, alguns metros, tem câmera do Olho Vivo, e estava aqui verificando também nas proximidades, né? Estabelecimentos comerciais aqui, residências, tem também câmeras externas. Poderá auxiliar na investigação, viu?
6: Sem dúvida. Vamos tentar achar quem foi o espertinho aí que...
7: Fica a dúvida se foi algo criminoso ou se alguém talvez colocou alguma coisa dentro do contentor que pegou fogo. Fica essa dúvida, né? Se daqui a pouco, de forma... involuntária, né? Colocou algo dentro do container que acabou incendiando. Até porque a informação, né? Que eu me recorde, né? O contentor verde é que se coloca, né?
6: Eu ia te perguntar.
7: Os materiais secos, né?
6: Secos, né? Não é orgânico.
7: Secos. Não é orgânico. E por isso que pode, né? Inclusive ter auxiliado aí para que o fogo se alastrasse rapidamente e por consequência com muito fogo, né? O plástico rapidamente também derreteu, não deu nem tempo de fazer o combate do incêndio, né? Então, também teve essa situação, é um contentor de materiais secos, né? Que são colocados dentro, e aí teve esse dano aqui na Santo Marqueto, entre a Júlio Borella com a Presidente Vargas. Além dessa ocorrência que foi agora já nesta madrugada, Luigi, também destacando as ocorrências das últimas 24 horas, a Brigada Militar, que ontem pela manhã e também durante o dia efetuou barreiras policiais, também foi um trabalho realizado pela Brigada Militar, teve sinistro de trânsito às 9:30 da manhã, na Barão do Rio Branco, teve a situação de que um Corsa colidiu contra um automóvel que estava devidamente estacionado, devido ao impacto, a motorista sofreu ferimentos na região da face e foi levada para o hospital pelos bombeiros, realizou teste do etilômetro, que deu negativo para a bebida alcoólica, sendo que relatou aos policiais que possui problema de saúde e faz uso de medicação, não se recordando no momento exato do acidente após a conversão da via. Então também teve dificuldade para recordar o que aconteceu, apenas então danos materiais. Teve ontem à noite, às 10:10, a brigada esteve no interior, no Cachoeirão, para averiguar uma situação de perturbação. O solicitante informou que um homem em uma motocicleta de cor preta foi até a frente da sua residência, soltou artefatos, ou seja, foguete, e fugiu do local. Sendo que no endereço, em conversa com o morador, não soube repassar informações sobre características do condutor da motocicleta e nem mesmo a placa, né, desta moto. Apenas então recebeu a orientação. Também teve a Brigada Militar, realizou Operação Cerco Fechado, abordagens de suspeitos, ontem à noite às 9:30. Sobre a questão de consumo de bebida alcoólica e de entorpecentes. A brigada que realizou isso na área central, especialmente na praça Dr. Eupídio Fialho. Durante a atividade, identificou 13 pessoas que se encontravam no local. Foi também feita a devida abordagem e depois todos eles acabaram sendo liberados. Como eu disse, já nesta madrugada, 15 para as duas, teve esse incêndio, então, nesse dano, né, ao patrimônio, que foi um container de lixo que acabou então sendo incendiado, e ainda teve nesta madrugada, às 3 horas, a brigada também auxiliou na Rua das Hortênsias a equipe do SAMU no atendimento a uma ocorrência de saúde mental. O solicitante informou que a filha estaria sob efeito de crack e durante a intervenção e atendimento das equipes de socorro, a mulher recusou encaminhamento para atendimento médico, sendo que liberada no local após a contenção da situação. Então teve esse trabalho por parte da Brigada Militar também nas últimas horas durante o policiamento ostensivo e preventivo. 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Ao vivo da Unimóvel para o Vang Bom Dia, o repórter Ronaldo Antônio Poleto.
6: Valeu, Ronaldo, obrigado. Tá aí a primeira informação para você, já também no site, nos nossos aplicativos, até para você que está nos acompanhando pelo rádio, se situar aí sobre essa ocorrência, esse incêndio que ocorreu em um container de lixo na madrugada de hoje. Vamos lá, nesse dia 28 de maio, vamos para a última, né? É a última quinta-feira do mês, é isso? Exatamente, a última quinta-feira do mês. Vamos lembrando sempre os nossos parceiros, eu vou fazer um intervalo comercial e na sequência a gente volta. 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Intervalo, voltamos já para você. Um excelente dia. Bem-vindo.
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13: Olá a todos que nos acompanham na Rádio Vang. A quinta-feira começa com temperatura baixa, entre 7 e 8 graus. A umidade ainda estará presente, com muitas nuvens pela manhã. Previsão de uma tarde aí de sol e a temperatura vai aos 20 graus, não há previsão de chuva. Tendência para a sexta-feira é de variação de nuvens, mais uma vez expectativa de muita umidade e chove, principalmente da tarde para a noite. Não se descarta até mesmo eventos isolados de chuva forte. A atmosfera fria pode produzir alguma situação de instabilidade aí associada à tempestade, com granizo, e tendência de no sábado seguir o ar úmido, a chuva muito irregular, assim, espalhada de baixos acumulados, especialmente do meio para o final da tarde, e com temperatura que deve variar menos. Da Metsul Meteorologia, Stael Silva.
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2: Estamos de volta no melhor bom dia para você. Bem-vindo. Manhã de tempo bom, céu completamente azul. E olha, vou te dizer, temperatura de 7 graus nesse momento na área central de Marau. Para você que está se deslocando, saindo de casa aqui pela cidade, né? Então vai ter que botar um casaquinho hoje para ficar um pouco mais agradável, né? Ficar um pouco mais seguro, porque tá frio. Em comparação com ontem, por exemplo, o dia tá muito mais frio. Vamos seguindo aqui nosso Vang Bom Dia. Na sequência tem o bom dia também da Diane Gazola. 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Diane Gazola chegando por aqui também para saudar a nossa audiência. Audiência na manhã dessa quinta-feira de friozinho comparado com ontem, Diane. Bom dia, bem-vinda.
3: Isso mesmo, Luíde. Bom dia para você, pro Ronaldo, toda a audiência do Vang. Bom dia, uma quinta-feira fresquinha, né? Aqui em Marau e na região.
2: É, fresquinha comparado com ontem, mas tá frio, né? Tá realmente frio, o tempo tá bom, céu completamente azul. Diane, vamos com os primeiros destaques da manhã de hoje, o que já foi notícia.
3: É, Luíde, sobre um caso, né, de uma condenação depois de um julgamento, o Tribunal do Júri da Comarca de Marau condenou ontem, quarta-feira, um homem de 30 anos de prisão pelo homicídio de Gustavo Castro Portela. Esse crime aconteceu no dia 18 de dezembro de 2023, no bairro Santa Helena, aqui em Marau. A vítima foi morta a tiros em um local apontado pelas investigações como associado ao tráfico de drogas. Então, o julgamento, né, contou com a atuação do Ministério Público, representado pelo promotor, o Bruno Bonamente, que apresentou aos jurados a acusação contra o réu e sustentou a responsabilidade penal do condenado. Então, durante as investigações, também foi constatado o envolvimento do mesmo indivíduo com o tráfico de drogas. Pelo crime, ele já havia sido condenado no início de 2026 a uma pena superior a 10 anos de prisão. A Polícia Civil destacou, né, em uma nota ontem, que a condenação representa uma resposta das forças de segurança e do sistema de justiça no combate à criminalidade violenta e também à atuação de facções criminosas na região. Essa matéria também está disponível nas nossas redes sociais, com foto, inclusive.
2: Maravilha, tá aí, Diane, também informação para você. Lembrando aqui, já vou passar para nossa audiência o destaque da manhã de hoje, que é, na verdade, a grande informação do dia. Fim da escala 6x1, Câmara aprova PEC que reduz jornada de trabalho. O plenário da Câmara aprovou ontem uma proposta de emenda da Constituição que reduz a jornada de trabalho de 44 para 40 horas por semana em até 14 meses e permite o fim da escala 6x1. A proposta foi aprovada por 472 a 22 em primeiro turno e 461 a 19 votos no segundo turno. A proposta segue para análise dos senadores. Para aprovar uma PEC é necessário voto de 308 deputados em dois turnos. Ainda não há data para votação no Senado, onde serão 49 senadores favoráveis. O texto fixa uma transição de 14 meses para redução de horas, com queda de 2 horas após 2 meses da promulgação da PEC. A tramitação célere conta com o apoio do presidente da Câmara, Hugo Mota, do Republicanos. A comissão discutiu também PECs, uma da autoria do deputado Reginaldo Lopes e outra da autoria da deputada Érica Hilton. Ambas previam redução de jornada para 36 horas, mas o acordo final ficou em 40, com duas folgas semanais, uma delas preferencialmente aos domingos. A gente segue acompanhando esse assunto, que também é realmente muito polêmico, e a gente traz para você aqui no Melhor Bom Dia. 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
3: E trazendo informação, uma boa notícia, Luigi. O Rio Grande do Sul está entre as unidades da federação com os menores índices de área desmatada do país, segundo dados do relatório anual do desmatamento no Brasil, divulgado ontem pelo MAP Biomas. Em 2025, foram registrados 1.089 hectares de vegetação nativa suprimida no território gaúcho, o equivalente a 0,1% da área total desmatada no Brasil, o que mantém o estado fora das regiões com maior pressão sobre a cobertura vegetal. Na comparação com 2024, o resultado é ainda mais significativo. O Rio Grande do Sul apresentou redução de 73% na área desmatada em um contexto de recuperação após os eventos meteorológicos extremos, né, as enchentes que impactaram o território. O Rio Grande do Sul, então, né, como no ranking nacional, o estado ocupa a 18ª posição entre as unidades da federação com maior área desmatada. Está entre os 10 que menos desmatam no país. O desempenho, então, desse cenário aí, que se dá, né, inclusive por alguns investimentos, né, em projetos de recuperação de áreas degradadas e outras iniciativas aí no âmbito estadual.
2: Essa é a Vang do Melhor Bom Dia para você que nos acompanha na rede social com a nossa transmissão em vídeo. Obrigado pela sua audiência. Uma excelente quinta-feira também. Hoje, esse dia 28 de maio, é o Dia Mundial do Desafio. Também aniversário de morte do pintor Alfredo Volpi, em 1988. Comuna de Paris é derrotada após uma semana de batalha nas ruas da capital francesa em 1871. Hoje é Dia Internacional de Luta contra a Mortalidade Materna. Vamos aos destaques também dos principais portais do sul do país. Fim da escala 6x1, o que muda para trabalhadores e empregados. A PEC foi aprovada na Câmara. Nova fase da operação Carbono Oculto investiga fraude de mais de 200 milhões de reais no setor de combustíveis. Ainda, disparo contra policiais leva a operação com 29 ordens de prisão contra a rede de entrega de drogas em Vale dos Sinos. É destaque também do futebol. A aposta do Grêmio, TT dá sinais de recuperação e vive expectativa no Inter. No Tricolor. Matheus Bahia tem o desafio de fortalecer o lado esquerdo sem Bernabé no Internacional. E ainda, homem é preso após bater carro na fachada de padaria no bairro Floresta, em Porto Alegre. 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
3: E trazendo mais informação, né, Luigi, que está inclusive disponível no portal da Vang, o vangfm.com.br, Passo Fundo confirmou a quarta morte por influenza em 2026, conforme uma informação da Secretaria Municipal de Saúde. A vítima é um homem de 86 anos que morreu no último sábado. O município possui, então, acumula, né, 4 óbitos e 50 internações por gripe este ano, em meio ao aumento dos casos de síndromes respiratórias na região. As mortes confirmadas pela doença no município envolvem pacientes de diferentes faixas etárias. Tem uma criança de 1 e 4 anos, uma adolescente entre 12 e 19 anos, uma idosa e também este homem de 86 anos. De acordo com a Secretaria de Saúde, nenhuma das vítimas havia recebido a vacina contra a influenza. A secretária municipal de saúde de Passo Fundo, Caroline Gosch, destacou que esse cenário reforça a importância da imunização diante do aumento dos casos graves. Nessa época do ano, né, tem esse aumento tradicionalmente, e por isso é importante a vacinação para conter aí os casos e também evitar complicações, né, devido à doença.
2: 24 faltando para as 8, 7 graus e a temperatura. Tá fumaciando aí, Ronaldo Boleto. Tô te acompanhando.
4: O que tu achou, hein?
2: rapaz, não tá
4: fácil. Pelo menos uma vez na vida, vai fumaciar, né?
2: É verdade, a temperatura tá realmente baixa, 7 graus.
4: Abaixo.
2: O tempo tá bonito, hein? O sol tá chegando também. Que expectativa, que maravilha de dia que teremos.
4: O céu tá azul, viu? Não dá para verificar a presença de nuvens. Então, o dia deve ser belíssimo de sol, né? Como a gente já vai verificando nesta manhã.
2: Informação de geada?
4: Não deu tempo de verificar, mas creio que talvez alguma área, viu, Luigi? Mas pouca coisa. É porque 7 graus.
2: Eu também ia dizer, né? 7 graus para geada.
4: Não sei se é para geada, viu? Mas talvez algum ponto mais baixo até pode ter pintado alguma coisa, viu?
2: A nossa audiência aí pode nos municiar. Onde quer que você esteja nos ouvindo, você do interior, das cidades da região, por favor, nos mande no WhatsApp 5433421522.
4: Luigi, só para trazer primeiro uma informação aqui, orientação de trânsito, viu? Agora há pouco passava aí pela Júlio Borella para vir aqui em direção ao Corpo de Bombeiros, pela Rua Norino. Tem uma ação, né? Hoje é um dia sem impostos e tem um posto de combustível que está fazendo uma ação aí nesta manhã e tem vários cones, ou seja, muda um pouco a rotina do trânsito aí nesse ponto. Tem orientação, inclusive, do setor de trânsito da prefeitura também que está orientando. Então, quem está passando por aí, cuidado, né? Porque tem essa ação, né? Tem muito movimento, veículos parados, tem fila que formou. Então, importante a gente observar com relação, né? Quem passa por aí desde cedo está convivendo com esse fato agora no começo da manhã. Então, a título de orientação, pessoal que reduz a velocidade, tem essa mudança do trânsito, em razão também de uma fila que se forma. Então, foram colocados cones até para chamar atenção também da nossa audiência que passa por esse ponto aí da cidade. Já no Corpo de Bombeiros, verificando as ocorrências das últimas 24 horas, 10 foram os chamados, sendo que 6 deles foram para casos clínicos na Rua Irineu Ferlin, no centro, para um homem de 53 anos, na linha 25, uma idosa de 74 anos, na Rua Santa Rita, na Santa Rita, para um idoso de 83 anos, na Rua São Cristóvão, no bairro São Cristóvão, para uma idosa de 85 anos, na Avenida Presidente Vargas, no centro, para um homem de 39 anos, e na Bom Filho de Rocco, no Fredelar, para um adolescente de 12 anos. Também teve esse sinistro de trânsito na Avenida Barão do Rio Branco, no centro, onde um veículo Corsa com placa de Marau acabou batendo, né, num jipe que estava estacionado, sendo que a condutora do veículo Corsa, uma mulher de 49 anos, foi encaminhada para atendimento médico na emergência do Hospital Cristo Redentor. Também bombeiros foram até a localidade de Três Passos, na via também que vai em direção à Carreta Quebrada, porque um veículo acabou caindo de uma ponte e acabou ficando submerso, não sabendo dizer que veículo é. Mas o condutor, um homem de 38 anos, foi encaminhado para atendimento médico, esse fato que ocorreu no interior do município. E ainda teve, Luigi, e aqui já pelo menos desperta algumas suspeitas, porque agora há pouco eu trazia informação aqui no Vang Bom Dia sobre esse incêndio em container de lixo ali na Santo Marqueto. Bombeiros receberam o chamado a 1h35 da madrugada desta quinta-feira. Foram até o local e utilizaram 200 litros de água para conter as chamas, mas entretanto, né, por ser um material plástico, rapidamente ele foi consumido pelo fogo. Só que em seguida, bombeiros receberam um novo chamado de incêndio em resto de imóveis que estavam na rua Raquel Otramari com a rua Caramuru, aí no bairro Progresso, ou seja, algumas quadras do local, também que estava em chamas. Bombeiros foram até o local e utilizaram também lá 200 litros de água. O que leva a crer, Luigi, de que pelo menos, né, desperta a suspeita de que um fato com outro tem a relação, porque foi na questão, né, de pouco mais de 10 minutos, um fato para o outro, né, que acabou então sendo verificado dois incêndios, né, um no contêiner de lixo e depois no outro em resto de imóveis que estavam na rua, segundo o que também apurou os bombeiros. Então, pelo menos permite a gente entender de que, né, tenha fortes indícios de dois fatos criminosos, né, que aconteceram durante a madrugada aqui em Marau, pelo menos, né, com essas circunstâncias, pelo caminho, né, que a gente pode verificar com relação também, né, ao percurso de que pode ter relação um fato com o outro. Claro que tudo isso cabe agora à investigação policial para identificar se de fato foi criminoso ou não. Mas é muita coincidência, né, Luiz?
2: É verdade, verdade. Importante essa apuração, né, Ronaldo?
4: É, exatamente. 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Com o repórter Ronaldo Antônio Poleto.
2: Valeu, Ronaldo. Obrigado. Obrigado pela informação. Tá aí a primeira informação do dia, né? A gente traz sempre para você aqui na programação da Vang, levando sempre os destaques. 18, faltando para as 8, a gente faz um breve intervalo comercial e na sequência a gente volta. 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Vá de Variza, intervalo. Voltamos já.
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4: Então vamos, um ótimo dia pra você. Reta final, 11 minutos faltando pras 8. 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Jenny, para fechar o nosso bom dia de hoje.
5: Um projeto de aeroporto de cargas de Passo Fundo foi apresentado esta semana aos vereadores, né, do município. Na manhã da última terça-feira, dia 26. Esse evento, né, de apresentação aconteceu na sede da BH, em que um projeto de um aeroporto de cargas de Passo Fundo que seria construído nas dependências do aeroporto Lauro Cortes. A proposta foi divulgada pela Prefeitura de Passo Fundo e pela ON8 Concessões, empresa integrante do ECB Grupo. O encontro marca o início da apreciação do projeto de lei que autoriza o investimento de R$36 milhões pelo Executivo. A proposta prevê o alargamento da pista dos 30 metros atuais para 45 metros, condição considerada fundamental para a operação de aeronaves maiores e mais pesadas, além de melhorar a segurança operacional e a eficiência das operações de passageiros já existentes. Ela também prevê estudos para a implantação de um terminal de cargas aéreas com conceito modular e capacidade de expansão futura que contempla aproximadamente 1.500 metros quadrados de área útil, integração entre modal aéreo e rodoviário, áreas de armazenagem e espaços administrativos voltados à operação logística. Então,

0: está em fase de apreciação esse projeto aí para o aeroporto de Passo Fundo, e a matéria completa você pode conferir no vangfm.com.br.
1: Muito bem, obrigado, Jenny. Vamos a intervalo comercial. Na sequência, a gente volta no melhor bom dia. 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Intervalinho comercial, voltamos já, 7, 8 ou 6 agora, faltando para as 8 da manhã. Bom dia.
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15: Agora 8 horas e 2 para você. Bom dia, aqui na Vang está começando o nosso Espaço Plural desta manhã de quinta-feira, a última quinta-feira do mês de maio. É de sol aqui na região, porém a temperatura nas últimas horas caiu em toda a nossa região. 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Frio amanhecer. Luiz, bom dia.
8: Bom dia. 8:03. Tempo bom, lindo, hein? É. Sem nuvens.
15: Uma rica manhã de outono.
8: É verdade. É. Típica manhã de outono. 7 graus começamos, já estamos com 8 já ou não?
15: 7 ainda, continua com 7. Eu confesso que não, creio que não teve geada pela manhã, né? Salvo algum ponto isolado. Não sei se alguém mandou algum recado. Pode mandar no 3342-1522, né? Você manda pra cá e a gente também registra, mas creio que não foi pra tanto também, né?
8: É, 7 graus é uma temperatura agradável.
15: Mas tinha a previsão de cair a temperatura pra hoje, viu? Não tem nada de anormal. Até a gente falava durante a semana que ela cairia, porém falava em 9 de mínima. Então, os 7. E hoje a máxima prevê 20, né? Então é o que vem pela frente aí. Pra amanhã, sexta-feira, mínima de 12. E a máxima 18. Porém, amanhã da tarde pra noite tem previsão de chuva, né, aqui para nossa região. Assim também vale para o sábado. Mínima de 14 e máxima de 21. Então vai estar bom o sábado em temperaturas, porém sábado também tem pancadas de chuva.
8: É, previsão de chuva.
15: É. E no domingo, para fechar o mês, aí dia de 14 graus e mínima e máxima de 20. E aí no domingo não tem chuva prevista. Então nós teremos ainda um período aí de chuva amanhã e também no sábado, né? Depois tempo firma. E pelo menos nos próximos dias não tem nem. Só lá na semana posterior, né? Na semana que vem, no início da outra semana, é que no dia 8 teríamos aí um volume até expressivo de chuva. Mas com relação às temperaturas mais baixas, eu diria que hoje é, por hora, o dia que terá a temperatura mais baixa da semana e dos próximos dias.
8: É, mas então já dá pra considerar 20, 21 graus de máxima, dá pra considerar.
15: Tu já quer dizer que é veranico?
8: É, dá pra maio, dá pra junho, estamos chegando em junho.
15: Em junho, é.
8: Dá sim.
15: É, o mês de junho, os primeiros 10, 11 dias, todos os dias com temperaturas de 12, 13 graus de mínima, e as máximas ficarão na faixa de 16 a 20 graus, né? É o que está previsto aí pelo menos até o dia 11 de junho, né? Mas é previsão, acho um pouco distante, mas Vamos lá, vamos ver o que vai acontecer nos próximos dias aí. 8:05, Luiz, os assuntos desta manhã que têm repercussão é com relação também a um tema que passou ontem pela Câmara dos Deputados. Fim do 6x1 com redução de jornada em 14 meses avança na Câmara. O tema agora vai para o Senado. É um dos assuntos também que todos os jornais trazem na sua capa, né? Comissão da Câmara aprova fim da escala 6x1 com transição. Todos os jornais trazem esse assunto hoje como tema principal de capa.
8: Quero mandar um abraço pro Alcione Biasi, lá de Nova Alvorada. Ele mandou, a gente falou de uma...
15: Alcione é meu colega.
8: Rica manhã, rapaz, eu vou te falar, ele fez uma foto, um sol, céu completamente azul, ele botou o seguinte, mínima de 8, máxima de 24 em Nova Alvorada.
15: Aham.
8: Máxima de 24, hein? É. Se não é veranico, então, o que é isso?
15: Não, é veranico, é veranico.
8: É?
15: Sim, sim.
8: Dá pra sair de manga.
15: Grande abraço ao Alcione, né?
8: Grande abraço ao Alcione, obrigado pela audiência. É, você falou, né? O principal assunto que tá dominando a manhã de hoje realmente é esse, o fim da escala 6x1, e mais do que isso, o distensionamento dessa informação, o que isso representa no dia a dia, não só do trabalhador, como também dos empresários.
15: Para as empresas.
8: Para as empresas, é. Então, também aqui diz o seguinte no Globo, passa, fim da escala 6x1, PEC passa na Câmara, mas deve ter resistência no Senado. São duas folgas, 40 e até 14 meses de transição. 40 horas, né? E até 14 meses de transição, vai ser gradual. Isso.
15: É, e o que chama a atenção que na Câmara a votação foi em dois turnos, né? No primeiro turno votaram, teve 472 votos favoráveis e 22 votos contrários. Teve bastante ausência na primeira votação, foram 18 deputados que não votaram. E no segundo turno, aí foram 461 favoráveis e 19 votos contrários. E essa redução é porque aumentou também os ausentes, né? Eu falei que no primeiro turno, ao todo, foram 18 ausentes, no segundo turno foram 33. Né? Então, ausentes para votar no segundo turno. Depois tem aqui também como votou cada bancada, né? Os que votaram favoráveis, que votaram contra, também tem esse dado, né? Com relação a esse tema que passou pela Câmara dos Deputados. Tem aqui, por exemplo, no primeiro turno, né? 11 deputados do PL votaram contra a PEC. 4 deputados do Novo votaram contrários, entre eles tem o gaúcho Marcelo Van Hatten. O União Brasil e MDB teve 2 que votaram contrários. PSD, Progressista e Missão votaram, cada um deles, um votou contrário, e entre eles tem o gaúcho Lucas Redecker do PSD e Sérgio Turra do Progressista também votou contra. E ainda teve os deputados do governo, né, do PT, todos votaram favoráveis, foram 65. Teve, então, 18 ausências no primeiro turno e houve uma obstrução de um deputado do Rio de Janeiro. Já no segundo turno, foram 461 votos favoráveis, 19 votos contrários e 33 ausentes. 9 deputados do PL que votaram contrários. Não falei aqui, mas entre eles tem o gaúcho Maurício Marcon, né? Também tem, no segundo turno, os deputados do PT, todos eles votaram favoráveis, 65 favoráveis. Do Novo, né? Manteve aqueles que votaram contrários, entre eles tem o gaúcho, o Van Hatten. O MDB teve também 2 que votaram contrários no segundo turno. União Brasil, PSD, Progressista e Missão também tiveram, né, votações contrárias. Aqueles que votaram contra o primeiro mantiveram também contrários no segundo turno. E aí 33 ausências, né? Foi bastante no segundo turno, mas então o tema mesmo assim passou com 461 votos favoráveis e teve, nesse caso, a segunda votação, ela teve 19 votos contrários e 33 deputados ausentes, né? Não votaram sobre esse tema. O tema que tá agora vai pro Senado, e aí tem essa informação que você mencionou que poderá encontrar resistência lá no Senado.
8: Olha só, eu não tenho dúvida quem é a pessoa mais importante da República, né? A pessoa mais importante e influente da República se chama Daniel Vorcaro.
15: Nome é habilidoso, né?
8: Tá louco. Vai começar a cair em efeito cascata. Bom dia, meu caro. A experiência foi incrível, disse o ex-governador do Rio para Vorcaro após um jantarzinho de 60 mil dólares em Nova York.
15: Um é caro e outro é irmão. Mas eles são bem íntimos, né?
8: Maravilha. Ele, 60 mil reais, eu tô fazendo aqui. Há uma diferença. 60 mil reais. Tá bom. Não é 60 mil dólares, mas 60 mil reais, então quer dizer que é.
15: Um jantarzinho.
8: Os diálogos, conversas obtidas pela Globo News mostram a proximidade entre ex-governador do Rio e o dono do Banco Master antes de aportes milionários do Rio Previdência. Que loucura.
15: Tem que aprender com esse pessoal, né? O convívio, a boa relação, né?
8: A boa relação, sim. Aprender a não fazer.
15: Mas aquela boa relação, né? De chamar de meu caro, né?
8: Meu irmão, não sei o quê.
15: Meu Deus do céu.
8: Temos a reportagem já em condições aí?
15: Vamos lá com a Jenny, que já circula pela cidade nesta manhã. Jenny, embora fria, mas tem o sol que deve aquecer nos próximos momentos. Bom dia.
16: Bom dia, Ronaldo, Luíde, toda a audiência do Espaço Plural. O sol tá aquecendo, né, essa manhã gelada aqui em Marau.
15: O que tu vai contar na Unimov, hein, Jenny?
16: Vamos falar sobre trabalho, sobre emprego, Ronaldo. Estou na companhia da diretora da Secretaria de Inovação, Trabalho e Desenvolvimento Econômico de Marau, a Fernanda Pinheiro Broco, porque essa semana foi lançada uma ferramenta, né, que vai unir aí as pessoas que buscam emprego com as vagas, né, disponíveis, que é o banco de oportunidades. Então a Fernanda vai explicar pra gente, né, como que funciona e como as pessoas podem acessá-la. Bem-vinda, Fernanda, bom dia.
17: Bom dia, Diene, bom dia pessoal do estúdio, bom dia a toda a comunidade. Mais uma vez, obrigada, Vang, né, por vir até a secretaria aí pra gente dar essa grande notícia aí pra população e também para as empresas marauenses, né. O Banco de Oportunidades, então, é uma plataforma, né, de conexão entre as empresas e os trabalhadores. É uma grande novidade aí na área do trabalho e qualificação profissional, diante uma necessidade apresentada aí já há vários anos, onde as vagas de trabalho não estavam unificadas em um só lugar, né? Nós tínhamos essa dificuldade aí no nosso município, onde as vagas de trabalho, as pessoas estavam procurando emprego e de forma aleatória, né? E nós precisávamos então auxiliar as empresas, né? E também principalmente os nossos munícipes, né? Que estavam buscando essas vagas de trabalho e não sabiam aonde procurar, né? Então, criou-se o Banco de Oportunidades. Ela é uma plataforma que visa, então, unificar a busca por profissionais. As empresas se cadastram nessa plataforma que já está disponível. Aí o pessoal pode entrar no site oficial da prefeitura, lá vai ter a logo do Banco de Oportunidades, o pessoal vai lá, se cadastra no Banco de Oportunidades. É um site muito intuitivo, que vai pedir os dados, todo amparado pela LGPD também, né? Foi feito todo um estudo pelo jurídico da empresa que foi contratada, tá? Faz toda o cadastro, né? O cadastramento das empresas também, as empresas se cadastram, colocam a sua vaga e as pessoas são contratadas de acordo com o perfil que estabelecem lá nessa plataforma. É muito intuitivo, muito fácil. A gente também vai prestar toda assessoria aqui no centro administrativo. Vai ter uma pessoa disponível aqui no centro administrativo para estar auxiliando as pessoas a fazer, as pessoas que não conseguem fazer ou que têm alguma limitação, alguma dificuldade para fazer o cadastramento no Banco de Oportunidades, podem se dirigir até o centro administrativo que nós vamos ter uma pessoa para fazer o auxílio para o cadastramento.
16: Então é lá pelo site, a pessoa encontra facilmente, né, no site da prefeitura, para quem já quiser conferir aí a logo, né, do Banco de Oportunidades, e vai estar lá bem fácil os passos a serem seguidos, é isso?
17: É isso mesmo, Diene, é muito fácil, muito intuitivo, já está no ar desde segunda-feira, né, acessa lá pmmarau.com.br, já vai estar na tela de início lá, tá? Acesse o Banco de Oportunidades, faz o seu cadastro, já temos vagas disponíveis no Banco de Oportunidades.
16: Eu ia perguntar isso, quais são as vagas e quantas, né, já estão disponíveis, você tem esse dado?
17: Sim, ontem nós estamos começando o cadastramento das empresas, por hora nós temos 4 empresas, o site está no ar desde segunda-feira. Hoje à tarde nós vamos ter um treinamento com mais de 20 empresas aqui na Arena, para fazer o cadastramento das vagas, né? O cadastramento das vagas, ele é um pouquinho mais complicado de fazer, então a gente está fazendo um treinamento com mais de 20 empresas que se interessaram em fazer, né? Aqui na Arena hoje, a partir das 13h30, se tiver mais alguma empresa interessada em fazer o seu cadastramento, em colocar as suas vagas, também está convidada para vir aqui na Arena hoje, às 13h30, nós vamos estar fazendo esse treinamento. É, uma empresa ontem cadastrou a sua vaga, né? Tem uma vaga disponível, acho importante dizer isso, né? Aí em três dias de banco de oportunidades, né? Uma grande novidade, aí já temos uma vaga disponível, embora possivelmente nos próximos dias teremos muito mais. É um processo, né, que a população também, já temos muitos cadastros, nós temos mais de 20 pessoas cadastradas já no banco, e aí, conforme o tempo vai passando, nós vamos aí já, as pessoas vão estar cadastrando mais. Então, eu peço que os nossos munícipes entrem no banco de oportunidades, façam o seu cadastro, as empresas entrem, façam o seu cadastro, porque a ideia é unificar em uma só plataforma todas as vagas de trabalho existentes aqui no nosso município, para garantir que as empresas possam contratar de acordo com o perfil que querem e que os nossos munícipes, os nossos trabalhadores também possam ser contratados.
18: Para as empresas, existe algum processo diferenciado, as empresas que têm as vagas, então é aberta a qualquer empresa do município, também é feito pela internet ou precisa vir na secretaria, como é que é essa parte?
17: É tudo feito via internet, é tudo online, né? O cadastramento é feito através da empresa, a empresa pode fazer ali online, mas também nós vamos ter pessoas aqui no centro administrativo que vão poder dar esse suporte, principalmente aí para os nossos munícipes, ou também através de um telefone, através do WhatsApp, que eu vou também deixar aqui, que é o 549-9950-8254. Também é um canal de comunicação que a gente vai estar fazendo todo esse suporte, tanto para as empresas quanto para os trabalhadores que querem esse suporte aí para fazer o cadastramento.
18: Fernanda, você gostaria de acrescentar algo?
17: Penso que é importante acrescentar, né, Diane, que o Banco de Oportunidades é uma ferramenta muito estratégica para a pasta do trabalho, foi muito bem pensada, muito bem elaborada, quando pensamos, estava no plano de governo, né, na Auro e Vilmo, trabalhamos muito durante esse último ano para colocar essa plataforma aí, rodar nessa plataforma e para os nossos munícipes, e pedir para que as pessoas possam estar se cadastrando, pessoas que estão à procura de vaga. Hoje nós temos o Cine, que faz a intermediação da mão de obra de uma forma um pouco diferente, né? Então, o Banco de Oportunidades vem de uma forma inovadora, né? As pessoas, a ideia é que as pessoas sim possam buscar as vagas de trabalho de uma forma no conforto das suas casas também, sem ter que vir até o centro administrativo, sem ter que sair das suas casas também, de acordo com o perfil que escolherem as empresas também, para que possam também estar determinando o perfil que querem para suas empresas, né? Então, acho que é uma plataforma assertiva, né? Que o governo Nauro e Vilmo está realizando para o bem-estar e para o melhor aí dos nossos trabalhadores e das nossas empresas. Então, é isso. Ficamos à disposição. A gente pode deixar o telefone aí também. Nas nossas redes sociais tem todas as informações, no site da prefeitura, nas redes sociais aqui da secretaria e da prefeitura também, e nós ficamos à disposição aqui na secretaria, que fica aqui no segundo andar do antigo convento, ficamos à disposição sempre.
18: Obrigada, Fernanda, um ótimo dia, um bom trabalho.
17: Bom dia para você, bom dia a todos do estúdio, bom dia a toda a comunidade.
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15: 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Na sequência, vem informações da segurança pública.
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27: Olá a todos que nos acompanham na Rádio Vang. A quinta-feira começa com temperatura baixa, entre 7 e 8 graus. A umidade ainda estará presente, com muitas nuvens pela manhã. Previsão de uma tarde aí de sol e a temperatura vai aos 20 graus, não há previsão de chuva. Tendência para a sexta-feira é de variação de nuvens, mais uma vez expectativa de muita umidade e chove, principalmente da tarde para a noite. Não se descarta até mesmo eventos isolados de chuva forte. A atmosfera fria pode produzir alguma situação de instabilidade aí associada à tempestade, com granizo. E tendência de no sábado seguir o ar úmido, a chuva muito irregular, assim, espalhada de baixos acumulados, especialmente do meio para o final da tarde, e com temperatura que deve variar menos. Da Metsul Meteorologia, Estel Sur.
28: Previsão do tempo.
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1: Agora 8:29, em Marau temperatura é de 8 graus. Estamos de volta aqui na Vang com o nosso Espaço Plural, destacando agora também informações da segurança pública para Malta Imobiliária. 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E o destaque para a segurança pública. E o primeiro contato é com o Corpo de Bombeiros. Tem informação com o bombeiro de Moraes. Bom dia, de Moraes.
2: Bom dia, ouvintes. Vamos aos relatos das principais ocorrências atendidas pelo Corpo de Bombeiros de Marau nas últimas 24 horas. Na quarta-feira, dia 28 de maio, às 8:58, atendimento a sinistro de trânsito na Avenida Barão do Rio Branco, bairro Centro, envolvendo um Chevrolet Corsa com placas de Marau e um Jeep com placas de Marau. Somente o condutor do Corsa foi encaminhado para atendimento médico. 10:54, atendimento a caso clínico na rua Irineu Ferlin, bairro Centro. 11:20, atendimento a caso clínico na Avenida Presidente Varga, bairro Centro. 15:55, atendimento a caso clínico na rua Bom Filho de Rocco, bairro Freia de Lar. 16:50, atendimento a caso clínico na comunidade Linha 25, interior. 18:14, atendimento a sinistro de trânsito tipo saída de pista, estrada acessa Nicolau Vergueiro, interior. 18:30, atendimento a caso clínico na rua Santa Rita, bairro Santa Rita. 21:50, caso clínico na rua São Cristóvão, bairro São Cristóvão. Essas foram as principais ocorrências atendidas nas últimas 24 horas pelo Corpo de Bombeiros de Marau. Da sala de operações do Quartel Central, falou o bombeiro de Moraes.
3: Obrigado, bombeiro de Moraes, um ótimo trabalho pessoal do Corpo de Bombeiros de Marau. Vamos com as ocorrências da Brigada Militar das últimas 24 horas, os atendimentos prestados pelo esquadrão aqui de Marau. Sinistro de trânsito às 9:30 da manhã de ontem. A guarnição foi despachada até a Avenida Barão do Rio Branco para atender um sinistro de trânsito. No local, constatou-se que a condutora de um veículo GM Corsa colidiu contra um automóvel que estava devidamente estacionado na via. Devido ao impacto, o motorista sofreu ferimentos na região da face, foi socorrida e encaminhada ao HCR. A condutora realizou o teste do etilômetro, resultando negativo. Relatou aos policiais que possui problemas de saúde e faz uso de medicações, não se recordando do momento exato do acidente após realizar a conversão na via. O fato resultou em danos materiais nos veículos envolvidos e lesões no condutor.
1: Já à noite, às 10:10, a Brigada Militar esteve no Cachoeirão, no interior do município, para fazer a averiguação de uma perturbação. O solicitante informou que um homem em uma motocicleta de cor preta foi até frente da sua residência e soltou um artefato, um foguete, e fugiu do local. Em seguida, após essa prática, na abordagem policial, em conversa com o morador, ele não soube informar detalhes sobre o condutor e também da motocicleta. Com isso, recebeu a devida orientação por parte do policiamento.
3: Nós também tivemos um apoio ao SAMU, atendimento de saúde mental, às 3:00 da madrugada, a guarnição de serviço foi despachada via sala de operações até a Rua das Hortênsias para apoio à equipe do SAMU. No local, o solicitante informou que sua filha estaria sob efeitos de entorpecentes. Durante a intervenção, o atendimento das equipes de socorro, a mulher recusou o encaminhamento e o atendimento médico, sendo liberada no local após a contenção da situação.
1: Um pouco antes teve também essa ocorrência, né? Às 2:15, de atendimento de dano, um incêndio em contêiner de lixo. Isso foi na rua Santo Marqueto, entre a Júlio Borella com a Presidente Vargas. Bombeiros também foram acionados para controlar e apagar esse incêndio que danificou totalmente um contêiner de lixo. Segundo a Brigada Militar, também foi verificado que nas imediações existem câmeras do olho vivo que possam auxiliar na identificação de eventual crime com relação a esse fato. Para complementar esse assunto, Luiz, também, a gente ouviu nos bombeiros que teve dois combates, né? Teve esse da Santo Marqueto e um outro deles também, aí não foi em contentor, mas foi em resto de imóveis na Caramuru com a Raquel Outramari. sendo que esse chamado nos bombeiros aconteceu esse primeiro do container às 1h35 da madrugada e a 1h46 o outro chamado, praticamente na mesma linha. Então há grandes suspeitas, né, que os dois fatos tenham sido de forma criminosa. Com relação a esse tema também, então, a gente destaca aqui a segurança pública. E ainda sobre a segurança pública, também a gente traz aqui a informação de que em uma resposta, né, do Poder Judiciário na comarca de Marau, condenou nesta quarta-feira a 30 anos de prisão o réu acusado de homicídio de Gustavo Castro Portela, morto a tiros em 18 de dezembro de 2023 no bairro Santa Helena. A condenação é resultado de um trabalho investigativo consistente da Delegacia de Polícia aqui de Marau e durante a apuração reuniu elementos robustos de autoria e também dos materiais, apontando a participação do investigado no crime e sua ligação, né, com a facção Os Manos. No plenário do júri, o caso recebeu atuação destacada do Ministério Público através do promotor Bruno Bonamente e com isso então teve essa condenação no júri que ocorreu ontem, homem, né, que acabou sendo condenado por 30 anos por homicídio aqui no município de Marau. Esse também é tema que envolve a segurança pública, que a gente traz sempre no destaque para a Malta Imobiliária, que tem oportunidade lá em Vila Maria conquistar o apartamento dos sonhos. 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Tem informações no 99929-1030. 8h36, para fechar esse bloco, Luigi, alertar. Né, alertar, porque ontem a informação que temos é que pelo menos de 6 a 8 pessoas estiveram na delegacia de polícia porque caíram em um novo golpe. Eu recebi a mensagem, só que eu não cliquei no link. Né? Mas teve, e até pessoas conhecidas, agora pela manhã até fiz a abordagem, porque o que chamou a atenção? Primeiramente, a pessoa recebeu a mensagem, ela clicou no link, por consequência, todas as suas redes sociais e seus contatos foram... perdeu o controle, né? Alguém assumiu, foi hackeado. E aí eu recebi uma mensagem dessa pessoa dizendo que é para mim passar o número, o contato meu, que ele tá participando de um concurso de promoção de vendas e queria o meu contato para mim votar. Óbvio que eu não passei. Mas tem aqui, e digo até porque ele não vai fazer esse curso, né? Não tem nada a ver, uma pessoa que trabalha em outra atividade, ele não vai. É porque a gente conhece, né? Mas teve aqui, aí eu recebi a mensagem, deixa eu encontrar aqui, que vale a gente ficar atento. Inclusive, a mensagem tinha a logo do GovBR, né? O número desconhecido, que dizia o seguinte, né? Informamos, né, que o seu CNPJ, né, possui pendências referentes à taxa de licenciamento, ou seja, alvará, tributo municipal obrigatório para emissão de alvará de funcionamento, documento que autoriza legalmente o exercício da atividade local. O não pagamento deste prazo acarreta em aplicação de uma multa de um salário mínimo, além de possíveis restrições sobre o órgãos municipais. Recomendamos a regularização imediata. Regularização é simples, rápida, 100% online. E aí tem um aplicativo. Aliás, tem um link. Clicou no link. 6 pessoas, pelo menos ontem, de conhecimento, que foram para a delegacia registrar sua ocorrência.
3: É impressionante. Tem que ficar muito atento, né? Não clicar em absolutamente nada.
1: Nada, né? Nada, nada. Né?
3: É. Talvez, e às vezes,
1: nesse
3: o cara
1: caso aqui, consulta,
3: clica,
1: né? Consulta daqui a pouco o teu contador, né? Setor. Mas não clica em link, né? Porque ontem, pelo menos, a informação que temos de 6 a 8 pessoas que caíram nesse golpe aqui.
3: Mas aí você sabe, dinheiro? Não,
1: não perderam o controle das suas redes.
3: Ah, né? Sim, né? Sim.
1: E aí teve um deles que eu conheço que acabou depois, caiu nessa e depois por um outro caminho, né? Me pedindo o número telefônico, né? Pra me mandar uma mensagem.
3: Ah.
1: Se passando por ele. Então, muito cuidado. Vamos voltar já 22 agora para as 9.
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1: 8:44, 16, faltando agora para as 9 da manhã, de volta aqui na Vang com o Espaço Plural. 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Te traz agora aqui o comentário diário do Carlito Arde Silvestre para FGEG Investimentos Imobiliários. 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Traz aqui a participação do Carlito. E aí, Carlito, bom dia.
18: Ok. Para mim é uma honra ter a presença do programa, do nosso pessoal aí da Spinkler, né? Que estão apoiando aqui o nosso programa.
1: A FGEG, né?
18: FGEG. Mas uma honra também ter aqui o nosso lado também. E o Silvio Borghetti, né? Poderia ter sido até prefeito, não foi porque não quis, mas hoje tem uma função muito importante e eu sei que tem presença, inclusive, na Coprel, né? Então tá aí uma honra para nós. Sabe que estava subindo aqui na Avenida Júlio Borelli e alguém sempre me provoca, eu acho que é provocação. Carlito, meta ali o pau lá no rádio em relação aos comportamentos na Câmara de Vereadores. Não, por favor. Eu não quero falar com isso, mas apenas quero dar uma justificativa. O que eu fiquei sabendo é que foram procurar a Brigada Militar para ver se não poderia ser lá, naquele local da Brigada Militar, a realização das reuniões da Câmara de Vereadores. Parece que eles ficaram de dar uma resposta, vamos ver se é possível, né? Porque daí tem brigadiano bastante ali para acalmar, né? Os que fazem nos passar vergonha no nosso legislativo. Tem informação também que esses dias o nome do nosso expert aí em dá sempre entrevistas para nós do cartório Flores, né? O seu Flores disse,
1: Joaquim.
18: E o seu Joaquim também disse o seguinte: pelo amor de Deus, voltem. E até parece que teriam dito, eu fiquei sabendo dele. Volte concorrer lá para moralizar. Mas então, vamos passar o rodo e vamos falar outra coisa. Olha, Neymar não participou já do primeiro treino, né? Agora, que espetáculo! O avião dele, né? O helicóptero dele, né? Ele chegou por último, cheio de grau, né? Teve alguns que chegaram de carro próprio, né? Outros, a CBF contratou alguns aviões para ir do Rio de Janeiro até a Camari. E aí ele chegou por último, atrasado, como sempre, né? Com um certo prefeito aqui de Marau no passado, sempre chegava atrasado nos eventos para poder ser notado com mais apreciação do público presente. E olha, com o Neymar ainda sob os cuidados e poupado do primeiro treinamento, a seleção brasileira iniciou ontem na Granja Comari. Jogadores chegaram de helicóptero, contratados pela CBF, já Neymar chegou aí com o seu particular avião, né? Um glamour. O jogador foi encaminhado para uma clínica já imediatamente de exames complementares. O primeiro treinamento foi comandado pelo técnico Carlo Ancelotti. E olha, com o Neymar ainda sob os cuidados e poupado do primeiro treinamento, a seleção brasileira iniciou ontem na Granja Comari. Jogadores chegaram de helicóptero, contratados pela CBF, já Neymar chegou aí com o seu particular avião, né? Um glamour. O jogador

0: Faltando 15 dias para o início do Mundial. A abertura da Copa será na cidade do México, dia 11 de junho. México e África do Sul, no estádio Azteca. Nós estaremos lá pela Vang. Fim do 6-1, reduzindo a jornada e avança também na Câmara. Essa matéria agora vai para apreciação na Câmara. Eu não sei se o brasileiro não gosta mesmo de trabalhar, em vez de dizer eu quero trabalhar mais para ganhar mais, né? Mas fazer o quê? Proposta que define duas folgas por semana. Aliás, nós já aplicamos isso há muito tempo. Porque a gente, os funcionários nossos aqui não trabalham no domingo e no sábado também. Quem vem fazer o programa no horário de todos vocês é o cadeto, né? Não ganho nada para fazer isso e então eu preencho aí o horário dos parceiros. Mas tudo bem. O fato é o seguinte, que diminuindo a carga de trabalho de 44 por 40 horas em duas etapas até 2027 foi aprovado na comissão especial com votos, inclusive, de governistas e não governistas. O texto agora será discutido no plenário da Câmara. A maior bancada da Câmara, que é também do PL, foi recomendada para votar favorável. Você imagine, é uma medida feita nesse momento pelo governo federal para granjear simpatia de quem não quer trabalhar nos sábados. Tem gente, quando se propõe para trabalhar numa empresa, a primeira pergunta que faz: trabalha no sábado? Se não, então eu não quero trabalho. E aí, alguns se acomodam com Bolsa Família, com gás, com alguma coisa assim, e voia para laurar, que nós aprendemos muito pouco, não é? Então, não sei. Mas já tem projeto aí para ali adiante baixar ainda para menos, para 36 horas de trabalho, né? Então, este é o Brasil, né? Enquanto isso, vamos falar de outra coisa. Olha, Caiado e Zema podem unir forças no primeiro turno. Pré-candidato a presidente Ronaldo Caiado, do PSD, disse ontem que existe a possibilidade que ele e Zema se unam em única chapa. Declaração ocorreu no dia após o Zema também admitir essa possibilidade. Com últimas pesquisas, ambos indo muito mal individualmente, terminam se unindo. Eu acho que quem deve estar rindo um pouquinho é o governador gaúcho, né? Que foi defenestrado e disse: não, você fica fora. E ele está aqui agora e terminando o seu mandato. E também, vamos para finalizar o nosso aqui, depois de unir-se com o presidente Trump, o senador Flávio Bolsonaro, pré-candidato à presidência, foi recebido ontem no Departamento de Estado dos Estados Unidos. Ele discutiu a classificação de facções brasileiras como o primeiro comando da capital, PCC, e o comando vermelho, CB, como grupos terroristas. É tudo o que o Trump quer, coisa que o nosso presidente diz: não, não mexa nos meus amigos. Um grande abraço, volto amanhã, bom programa, boa presença aqui, meu caro ex-prefeito.
1: Tá bom, Calito. 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Vamos trazer informação da Unimóvel aqui no programa também, né? Daqui a pouquinho. Só fazer aqui também o registro nesta manhã, né? Que a gente recebeu informação nas últimas horas do falecimento de uma voz muito conhecida nas celebrações da Igreja Matriz aqui de Marau. Rita Lourdes Broco, né? Que faleceu aos 76 anos. Ela tinha uma participação muito atuante, né? Nas celebrações da Igreja Católica, e ela faleceu aos 76 anos. E que tem, inclusive, né? Tem, inclusive, o seu velório ocorrendo na Capela B do Cemitério Municipal aqui de Marau, sendo que o sepultamento será hoje às 5 da tarde. Então, uma voz muito conhecida aí para quem costumava também frequentar a Igreja Matriz, né? A Rita, que acabou falecendo. Vamos lá, tem informação que chega com a Jenny Gazola na Unimóvel, tá participando mais uma vez aqui no programa, Jenny.
2: Isso mesmo, Ronaldo, Luigi, eu volto com a Unimóvel. 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Vamos bater um papo, né, aqui, falar um pouquinho sobre essa área da odontologia e os serviços que tem aqui na Primes Vita. Ariel, muita gente tem talvez um mito, talvez uma verdade, de que no inverno é o melhor.

0: melhor momento para fazer um procedimento na área da odontologia? Se você puder explicar, isso é verdade, isso não é verdade, como é que funciona? Bem-vindo e bom dia.
1: Bom dia a todos os ouvintes. Exatamente, vamos falar desse tema que é muito cultural aqui na nossa região, né? Eu escuto muito, às vezes, os pacientes comentando, indo até a clínica no verão e falando, poxa, eu vou deixar para fazer no inverno, porque é mais tranquilo, né? Mas será que realmente isso é verdade, né? Eu vou responder isso aqui. O que é principalmente muito importante as pessoas terem essa clareza, né? Que a gente sempre vai fazer um procedimento, né? Eu que nem costumo falar, ele é metade e metade, né? Ele é 50% de quem faz e 50% do paciente, né? Então, a gente precisa, como profissional, precisa realizar uma técnica adequada. Isso vai ajudar muito no pós-operatório do paciente, né? Do depois da cirurgia, por exemplo, né? Independente se ela for uma extração de um dente do siso, um implante, né? Então, as pessoas têm que ter clareza disso, né? Então, isso vai depender muito da técnica do profissional e, em segundo momento, também dos cuidados do paciente, né? Então, é sempre importante balizar essas duas coisas, é o que eu costumo falar. Eu faço a minha parte aqui, mas tu precisa fazer a tua parte em casa, se cuidando também, né? Então, é uma via de mão dupla ali que a gente tem que ter.
0: E também depende do tipo de procedimento, vamos dizer assim.
1: Sim, quando a gente fala em cirurgia odontológica, né, muita gente tem muito medo, muito receio, né? Eu vejo que aqui, às vezes, as pessoas têm mais medo de fazer um implante por imaginar que, meu Deus, é um parafuso, vai ali, vai ser uma coisa, né? E, às vezes, tem menos receio de tirar um dente do siso, por exemplo, né? Mas, na verdade, muitas vezes, até mesmo um implante, ele acaba sendo mais simples do que, às vezes, tirar um dente do siso, né? Então, com certeza, é um ponto importante a gente diferenciar o tipo de procedimento, né? Que é, a gente sempre avalia de acordo com a complexidade. Tem procedimentos que são mais complexos, que realmente vão ter um inchaço um pouco maior, vão ter um desconforto maior. Então, isso realmente pode acontecer e tem essa diferenciação, né? Então, é importante a pessoa também ter clareza de que tipo de procedimento foi feito, né? Então, não é uma regra como a matemática, né? Então, a gente trabalha com o ser humano, com saúde, que nem sempre ele responde da mesma forma, né? Então, também, isso é um ponto muito importante.
0: E essa e também outras dúvidas que possam surgir, a equipe está aqui disponível, né? Também para sanar, para conversar com o paciente, que é muito importante que ele saia sem dúvidas e confiante, né? Do serviço que será feito.
1: Com certeza, e é um dos pontos que a gente sempre conversa, que a nossa avaliação aqui ela é muito diferenciada nesse sentido, porque a gente sempre busca acolher o paciente, entender todos os desejos dele, né, para nós conseguir estabelecer o melhor tratamento ali para ele, né? Então, isso sempre de acordo com o que ele tá buscando no momento, né? Então, isso é muito importante. E pensando nessa questão da cirurgia, muitas vezes as pessoas devem estar se perguntando aí, tá, mas é melhor ou não é melhor? Via de regra, ela é melhor, né, ser no inverno. Por quê? Quando a gente faz uma cirurgia, e independente de onde ela for no nosso corpo, o que, que é a recomendação? Colocar gelo, né? Então a pessoa tem que colocar gelo, por quê? Porque o frio ali, ele ajuda a ter menos inchaço, né? Então, isso é muito benéfico. Só que o que, que eu vejo? Muitas vezes as pessoas acabam falando assim, vem aqui, nós estamos no verão, eu vou fazer no outro inverno. Aí passa 1, 2, 3 inverno e a pessoa não faz, e o problema acaba se agravando, né? Então, isso também é um ponto de atenção que as pessoas às vezes acabam usando para postergar o tratamento, né? Então, nem sempre o inverno ele vai ser o melhor, porque às vezes, sabe o que acontece aqui na nossa região? Eu escuto os pacientes falando, eu tirei o dente, beleza, eu tô colocando gelo, mas eu fui perto do fogão a lenha, né? Que a gente tem esse fogão aí que ele esquenta o ambiente, então isso, poxa, eu fiz no inverno, mas adiantou, né? Na verdade, o inverno, ele nos favorece a questão do ambiente, que é um pouco mais ameno, então isso ajuda, né? Que é uma das recomendações que a gente passa, colocar gelo, não se expor ao sol, né? Tudo isso é porque para evitar, para ter uma recuperação mais confortável. Então, a pessoa tem que ter clareza disso. Não adianta fazer só no inverno e não tomar esses cuidados que a gente sempre orienta, né? Isso é muito bem explicado, né? Porque faz parte do nosso processo onde a pessoa tem que ter uma recuperação confortável, que isso é um dos principais traumas das pessoas que sentam aqui e falam, meu Deus, eu não vou tirar um dente, porque é horrível depois, né? mas na verdade a gente consegue utilizar medicações antes, né, e tendo todo esse cuidado, tanto aqui quanto no depois, para o paciente ter esse conforto, né, principalmente a gente sempre foca nisso, em tirar aquilo da cabeça das pessoas de onde, poxa, é sofrido, é muito ruim, né, e trazer um conforto maior para o paciente dentro da medida do possível, né.
0: Cada caso vai ser avaliado, né, individualmente. Ariel, algo mais que você gostaria de acrescentar?
1: Eu espero que tenha esclarecido isso para as pessoas, né? Então, realmente, ao pé da letra, ele acaba sendo verdade, né? É mais confortável a cirurgia no inverno, mas desde que a pessoa tenha essas recomendações aí e siga de forma correta, né?
0: Muito obrigada, Ariel. Um ótimo dia, um bom trabalho.
1: Até.
0: Ariel Weingartner, da Primes Vita, Odontologia e Saúde, conversou conosco nesta manhã na Unimóvel. Da Unimóvel ao vivo com a repórter Jenny Gazola.
2: Ok, Jenny, agora faltando 1:09, a gente retoma na sequência o programa também com assuntos da segunda hora do Espaço Plural.
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8: 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Hora certa 9:06. 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O programa recebe aqui nesta manhã o atual presidente do Sindicato dos Trabalhadores Rurais de Marau, Silvio Borghetti. Ele vem aqui no programa também para falar sobre assuntos que têm relação com o setor primário, seja com a agricultura, e especialmente também para falar aqui no programa sobre esse tema que envolve o imposto de renda. Até porque amanhã acaba sendo o último dia para declaração e tem que ficar atento, inclusive, a isso. Presidente, seja bem-vindo aqui a Vang, bom dia.
9: Bom dia a ti, Ronaldo, Luigi e toda a equipe aqui da Vanguarda, em especial os nossos agricultores associados do sindicato, ouvintes da Vanguarda, né? Uma alegria poder estar aqui e compartilhar um pouquinho com os nossos ouvintes, nossos agricultores, algumas informações, né, que estão pipocando hoje no dia, e em especial hoje, então, amanhã, esse encerra o prazo, então, da entrega anual do imposto de renda, né? Pessoa física, pessoa jurídica. Então, acho que é importante reforçar aqui, né, que aí pelos dados da Receita, muitos milhões de pessoas ainda não teriam feito a entrega. É óbvio que deve estar pronta a declaração e basta apenas transmiti-la à Receita Federal.
8: Mas, presidente, para a gente colocar isso, né? O agricultor tem que ficar atento para a questão da declaração. Nós tivemos no passado também uma observação da Receita Federal aqui da região que pontuou aqui em Marau uma situação de que não havia declaração por aqui, né? Então é importante ficar atento. E em que situações, quem deve fazer declaração na agricultura, hein?
9: Bem, hoje o agricultor, ele tem várias situações que obrigam ele a fazer a declaração, mas a principal é a questão da renda bruta anual, né? E hoje fica em torno de R$170 mil de renda bruta. Então, é o que mais está pegando, né? Ou algumas questões também de transição de bens imóveis, né? Que acabou comprando, vendendo, enfim, acaba mexendo com registro, e o registro informa a Receita, e esse produtor ou esse agricultor também pode ter a obrigatoriedade de fazer a declaração. Então, acho que é importante o agricultor ter ciência disso, né? E observar aí toda a sua movimentação anual, né? E o que a gente reforça, que tomem bastante cuidado para não receber aquela cartinha depois, que é uma cartinha surpresa, e aí acaba comprometendo todos os últimos 5 anos, né? Que o produtor aí acaba ter que fazer a declaração dos últimos 5 anos. Então, é sempre bom, né? O pessoal, a gente sempre busca, a gente fala, né? E acaba informando o nosso associado, o nosso agricultor, de que busque aí umas orientações nos lugares certos, num escritório de contabilidade, para ver, né, a sua situação. Porque hoje, cruzamento de dados aí, seu CPF, enfim, ele é visto em feito os cruzamentos aí em tudo que é órgãos, que é setor, né?
8: Então, não tem como burlar isso.
9: Não tem como burlar. Então, o cerco está se fechando cada vez mais. E então, mas com isso a gente quer reforçar aqui e dizer que não é que o produtor vá pagar imposto, mas tem que ter essa organização, né, da receita e despesa dentro da propriedade para também não pagar o imposto. Declarar, a obrigatoriedade de declarar a partir de uma receita bruta acima de R$170 mil, mas tem que ter essa organização, claro, receita e despesa.
8: Claro. É importante você vir aqui até fazer esse alerta, né? Faltando hoje também, amanhã, para fazer a declaração. Presidente, safra concluída, né? Salvo alguma área, mas talvez de milho, né? Mas aquele mais tardio. Mas, de forma geral, a safra de verão concluída, uma safra que frustrou, né? No sentido também de que se projetava uma boa safra, mas infelizmente o clima novamente comprometeu. E é momento agora também de começar a pensar em honrar os seus compromissos de custeio, de investimento. Como é que está o cenário com relação a isso, hein, presidente?
9: Bem, Ronaldo, infelizmente nós, Marau também, nós tínhamos que enviado o decreto de emergência, né? E não foi homologado nem pelo estado, né? Então, assim, hoje a questão produção, Ronaldo, ela impacta pouco nessa questão social, né? Então a gente vê mais essa questão falta d'água, famílias em situação de vulnerabilidade. Então, vários fatores que impactam mais nessa avaliação que é feita pelo estado, pela Defesa Civil, para homologar ou não ao decreto de emergência. Então, com isso, a gente fica amparado apenas no manual de crédito que dá direito àquele produtor, se não, porventura, não colheu o suficiente para honrar os seus compromissos, ele atenda aí. Então, esse manual de crédito permite fazer, então, essa prorrogação dessa dívida através desse manual de crédito que está no sistema financeiro. E, a partir daí, também limita também essa questão do limite de crédito, né? Então, cada caso é um caso. Então, a gente fica bastante amarrado, né? Então, a gente vê muitas situações, inclusive no dia de ontem, né, Ronaldo, em Brasília, os nossos deputados que acompanham lá, a nossa federação estava lá presente numa comissão de assuntos econômicos da CAE, foi aprovado então a questão da securitização, que a gente vem brigando aí há muito tempo já. Sim. Que é uma válvula de escape aí que vai ajudar muitos produtores que estão endividados junto às instituições financeiras a aderirem então a essa securitização para prorrogar aí com 10 anos de pagamento, com 3 de carência, enfim, tá uma discussão ainda dessa questão do prazo com o governo federal. Mas isso vai ser uma coisa boa, que vai dar um fôlego aí para os produtores rurais a terem então as suas dívidas parceladas, né, com essa securitização, junta tudo o que tem de dívida e parcela ali em 10 anos e 3 anos de carência. Então isso vai dar um fôlego para o produtor e dá um equilíbrio nos limites de crédito, né? Então demos mais um passo ontem lá na CAE.
8: Contemplou o interesse da agricultura essa decisão ou não, presidente?
9: Enfim, está se trabalhando um acordo com o governo, tá, e a frente parlamentar, né, da agricultura. Então, acho que o bom é isso, que estão sentando na mesa de diálogo. Isso está avançando devagar, mas está avançando. Então, acredito-se que agora vai para o plenário do Senado e depois para a Câmara dos Deputados, depois a sanção. Então, é um longo caminho ainda, mas eu acredito que isso vai vir e vai ser um fator, principalmente para o Rio Grande do Sul, aqui que tivemos vários anos com problemas climáticos, né? E onde que vai ser, digamos, dado esse fôlego a mais aí para os nossos produtores.
8: Presidente, a gente compreender essa questão da agricultura, a gente fala aqui, né, sobre esse endividamento, né, em razão também das estiagens. O universo do agricultor hoje aqui de Marau, que tem essa ligação com o seu sindicato, não só Marau, que também tem Gentil e Nicolau, que é base, né? A maioria hoje busca o serviço bancário para poder fazer o plantio da sua safra, ou tem quem consiga também fazer investimentos próprios para isso, hein, presidente?
9: A gente vinha vindo de anos bons, né? Então o produtor acabou tendo lá uma boa reserva, e essa reserva foi se esgotando, né? Claro que tem cada caso, é um caso. A nossa região, Ronaldo, eu digo sempre que é uma região bastante privilegiada, que nós temos uma diversificação muito grande na agricultura, e por ser uma agricultura mais familiar, né, uma agricultura de pequeno porte, ela tem as suas diversificações. Nós temos aí a avicultura, que ela é forte, a suinocultura, tem atividade leiteira mesmo, com os altos e baixos ainda, é uma atividade que acaba equilibrando as receitas dentro da propriedade. E aí a grande maioria dos nossos produtores também tem essa questão da produção de grãos, né, que são bastante. Então, o que está só na atividade de grãos é o que mais está sofrendo, né? Então, essa pessoa, esses agricultores, eles precisam desse aporte, desse fôlego a mais. E eu digo, né, sempre tendo várias atividades dentro da propriedade, é impossível que todas as atividades não vão dar resultado. Então, acho que nós temos essa peculiaridade aqui, a região. Mas eu digo assim, que tem regiões no estado que estão muito piores que nós. Então acho que a gente tem que pensar no todo, né? E com certeza, se vier para beneficiar produtores aqui de Marau, a gente fica feliz. Por isso que o sindicato sempre trabalha pensando no coletivo, né? Pensando no todo, né? Quando que há uma situação difícil aí no, na questão do leite, então a gente foi pressionar o governo e a gente descobriu aí a questão do anti-dumping, que é leite que era colocado aqui no Brasil, vindo da Argentina, do Uruguai, abaixo do preço de custo que eles produziam lá. Então isso caracterizou e agora então os órgãos de fiscalização do governo e o próprio governo vai ter que botar uma trava nisso, que acredita-se que vai melhorar essa situação do produtor de leite ali a médio e longo prazo.
10: Sim, porque tem justamente isso, o setor leiteiro aqui do nosso estado principalmente, né? E nossa região tem muito disso, a desistência da atividade foi muito grande nos últimos anos, né?
9: Até poucos dias a gente teve uma reunião do Conselho Municipal de Agropecuária, né? E foi feito levantado os dados aí de 2019 até 2026, a gente praticamente cortou a metade dos produtores, né? Então, em certas situações baixou também a produção que nós tínhamos em Marau, né? Então a gente tem aí os números, inclusive da Emater nos passou, a própria Secretaria da Fazenda daqui do município, também a gente percebeu que tivemos bastante oscilação aí da questão da produção também. Diminuiu produtores e algumas regiões diminuiu os produtores e aumentou a produção, né? Pela questão da tecnologia, mas nós aqui tivemos aí uma variação bastante negativa da questão da produção, né?
10: Que isso não é uma boa notícia, porque isso é recurso que não está chegando para o agricultor, mas nem mesmo para o município, né?
9: Com certeza, é uma roda, né, Ronaldo? Então, acho que é uma coisa que há um desequilíbrio, né? O pessoal aqui em Marau estão investindo bastante agora em tecnologia, é confinando, é robô, enfim, é uma coisa que isso vem aumentar a produtividade, né? Mas com a grande desistência de produtores, acabou impactando também no volume de produção do município. Então isso é ruim, né? Porque acaba o município arrecadando menos. Sim. Também, né?
10: Nesse caso, quem desiste tem optado porque, queira ou não, por mais difícil que seja, mas o leite ainda é uma receita mensal que entra lá para o agricultor. A desistência da atividade, qual tem sido o caminho desses agricultores para poder também contar com receita mensal, hein?
9: Hoje a gente tem, Ronaldo, aqui no nosso município, assim, a faixa etária dos nossos produtores é bastante alta, né?
10: Elevada.
9: Então, assim, a gente vê o pessoal acabou se aposentando, né? Acabou deixando pro filho, geralmente o filho então partiu para uma outra atividade, né? E a gente tem várias situações, uhum. Né? Então acho que é preocupante, né? Mas dizer que estamos empenhados, né, de fazer essa questão do êxodo urbano, queremos dar oportunidades e infelizmente nós nos últimos 4-5 anos aqui estamos bastante dificultosos em ter receita na Sim. propriedade devido a essa questão climática, mas vamos ser persistentes, né? E eu sempre digo, ter um equilíbrio dentro das questão das despesas nas propriedades, nos investimentos, né? Com cautela, com equilíbrio, que a gente vai passar por esse momento bastante
10: Agora,
9: crítico.
10: Agora, Silvio, safras de verão, as últimas 6, pelo menos, né? Uma que choveu demais, teve prejuízos, e outras 5 com chuva de menos, né? Isso realmente endividou o agricultor, deixou ele preocupado, até de certa forma desmotivado, porque é o ganha-pão, né? Lá que está a atividade, aí o clima não contribui. Para o inverno agora, sempre tem um agricultor que vamos fazer aposta na próxima safra, não é do verão, vamos ter safra de inverno. Mas, entretanto, tem as informações climáticas também que não animam tanto agora para o inverno, que é a questão do El Niño. O senhor sente que o agricultor deve fazer algum investimento? Vai correr esse risco também no inverno ou ele está muito mais cauteloso agora para a safra de inverno, hein?
9: Bem, Ronaldo, o que a gente percebe, inclusive discutimos aí no conselho, acho que é uma redução de área de trigo, né? O pessoal apostou bastante esse ano aí através de cooperativas a questão da canola, né? Que é uma cultura que vai aumentar, então, em comparação ao ano passado. Mas o pessoal está bastante receoso e bastante cauteloso, acho que. Então, assim, é uma cobertura de solo, é uma aveia, é uma cevada, alguma coisa que a gente ouve, alguma questão de trigo, mas assim, eu botei a semente, vou botar a semente na terra, vou ficar a ver, esperar o que vai dar. Então, assim, bastante cautela. Eu acho que isso é prudente, né, Ronaldo? Porque a gente não sabe o que vai vir pela frente. Uhum. Então, já temos as previsões aí de um super El Niño, tomara que não se confirme. Então, para a cultura de inverno, isso é péssimo, né? Então, acho que temos que ter cautela e planejamento cada caso, né? Então, a gente conversa com muitos produtores, inclusive agora de manhã estava conversando, ah, vou diminuir a área, vou fazer isso, vou fazer aquilo, vou botar uma cobertura para proteger meu solo, para apostar numa safra de verão com mais qualidade e deixar a safra de inverno meio que neutra aí, de ficar nesse equilíbrio aí, nessa claro. Cautela.
10: Trouxe uma informação que deve a gente concluir, presidente, que chamou a atenção é que Marau declarou sim a emergência, né, em razão à estiagem, não teve homologação do estado, isso até informou, né, que a Defesa Civil do Estado também tem observado muito a questão dos impactos sociais, né, então, tanto produtivos, e por isso a não homologação do decreto de emergência aqui em Marau. Isso significa então que cada produto terá que negociar com o banco lá a sua situação, né?
9: Com certeza, eu acho que então a gente apostaria muito nessa questão da securitização, que daí acabaria ajudando muito.
10: Seria uma alternativa,
9: né?
10: Também.
9: Seria uma alternativa e é caso a caso, né? Negociar caso a caso, eu acho que vendo tem as possibilidades, né? O banco não vai se negar a fazer, então tem a possibilidade de usar essa questão do manual de crédito aí para ter esses espaços de renegociação com as instituições financeiras. Então, até então, a gente não tem conhecimento, assim, de casos muito críticos, né? Eu acho que todo mundo, a gente sabe que o pessoal bastante organizado e tal. E uma questão, assim, Ronaldo, que a gente é o novo plano safra também, que a gente está já discutindo, questão do seguro agrícola, que foi aprovado também ontem, importante avanço, né, lá em Brasília. Então, acho que temos caminhando, temos procurando achar alternativas para que o agricultor seja menos prejudicado, né? E que ele tenha, se não tem recurso próprio para investir, que eu acho que é uma coisa muito arriscada, né, com essa questão do clima. Então, a gente tem que ver aí a possibilidade desse novo plano safra, ver questão de taxa de juro, questão de seguro pro agro, enfim, que a gente está se trabalhando e esperamos aí que a gente possa ajudar o nosso produtor, né? E o sindicato sempre pensou nesse bem comum, que é todo mundo se ajudar, né? Inclusive na segunda-feira teve a mobilização em Santa Cruz, a questão do fumo, né? Então produtor de tabaco aí hoje não consegue entregar seu produto, né? Então produziram e não consegue entregar. Sim. Então, assim, a gente vê essa situação, é do arroz, é da soja, é milho, enfim, temos aí, mas acredito que se chegamos no fundo do poço, agora vamos tentar tomar rumos melhores.
10: O senhor tem aqui essa fala que o senhor traz agora aqui para fechar também, né, presidente? A fala que é do agricultor, é muito, sempre muito resiliente, né? Ele não existe nunca, né? Embora tenha em momentos difíceis, mas o agricultor tem essa capacidade de resiliência, então é importante colocar isso. Presidente, obrigado pela vinda aqui, pelas informações nesta manhã, um bom dia e um bom trabalho.
9: Agradeço, Ronaldo, e acho que apenas reforçar aqui, dia 23 de junho, o sindicato completa 63 anos.
10: Você vai voltar aqui para falar mais sobre
9: então,
10: isso nos
9: a gente,
10: próximos dias.
9: Quem
10: né?
9: sabe a gente volta aí, volta, já fica sim. aí o convite para os nossos associados, vão ter a Assembleia de Prestação de Contas, lá no CTG Felipe Portinho. O pessoal pode já ir retirando os ingressos, mas a gente volta aqui numa outra oportunidade para fazer esse convite aí especial para os nossos agricultores. Perfeito. Obrigado aí pelo espaço, um bom trabalho para vocês aqui.
10: Ok, presidente Silvio Borghetti esteve aqui no nosso programa nesta manhã, agora 9h24, a gente vai retomar o programa na sequência. Tem mais assuntos até às 10 da manhã, nesta quinta-feira, hoje é dia 28 de maio.
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10: Agora 9:30, aqui na Vang tem Espaço Plural, também destacando a temperatura para você nesta manhã, que tem sol na região, temperatura é de 11 graus agora, começamos o dia com 7, agora é 11 graus, melhorou bastante, né, Jenny Gazola, que tá na Unimóvel aí, Jenny, já mudou a sensação, pelo menos, né?
1: Sim, Ronaldo, bem mais agradável, né? Agora com o sol, de manhã tava bem frio, agora já deu uma aquecida, mas ainda tá friozinho.
10: Precisa agasalho, não dá pra dispensar tão rápido assim também, né? Vamos lá. O que que tu vai contar, hein, Jenny?
1: Ronaldo, vamos falar sobre um curso que está com inscrições abertas aqui na Fundação José e Lídia Fuga. Eu estou aqui na sede da Fundação, no bairro, né, Constante Fuga, na companhia da coordenadora, a Graziana Ribeiro. É Costura Criativa, o curso que está com as inscrições abertas, e a Graziana vai explicar pra gente como as pessoas podem fazer para se inscrever e participar. Bem-vinda e bom dia.
2: Bom dia, ouvintes. Então, como você anunciou, a gente está com as inscrições abertas de um curso de costura criativa, tá? Essas inscrições vão até o dia 10 do próximo mês e as aulas serão do dia 15 ao dia 18 de junho, no turno da manhã e da tarde, tá? Em ambos os turnos, o candidato não escolhe o turno que vai fazer a aula. Tem que fazer aula manhã e tarde. Esse é um curso que ele é para maiores de 18 anos de idade e ele vai ser voltado à produção de artesanato, né? Então, por isso o nome Costura Criativa. Ele não é um vestuário, confecção de roupas, né? Então, assim, interessados podem entrar em contato com a fundação, né? A princípio não tem necessidade de vir fazer a matrícula presencialmente. Pode entrar em contato pelo nosso WhatsApp ou telefone e passar seus dados, né?
1: É aberto ao público em geral e gratuito.
2: Sim, ele é gratuito e quem tiver acima de 18 anos de idade pode participar.
1: Além disso, né, outros cursos, com certeza o ano todo, né, tem diversas atividades acontecendo por aqui. Graziana, estamos quase na metade do ano, né, se puder fazer uma avaliação aí esses primeiros meses, já tem curso sendo encerrado, estávamos conversando agora há pouco, então como é que você avalia esse trabalho aqui da Fundação nesses primeiros 5 meses do ano?
2: Sim, como nós estávamos, né, conversando antes, nós temos até o primeiro semestre, ele é sempre voltado mais para os cursos para crianças e adolescentes, né? Então já tem atividades que nós no mês de junho estamos encerrando, né? Curso de educação financeira, curso de raciocínio lógico, informática, enfim, são alguns cursos que eles têm uma carga horária menor, né, com empresas que a gente contrata e, enfim, aí a gente parte para oferecer, quando eles encerram, os cursos para o público adulto, né, então, e esse de costura criativa é o primeiro de uma série de 5, 6 cursos que a gente vai oferecer até o mês de novembro.
1: E aí a gente vai divulgar com certeza oportunamente aí sobre inscrições e tudo mais.
2: Sim, daí a gente vai informando, né, os temas com mais próximos, né, aos cursos, para não gerar assim às vezes desentendimento, né, de informações, né. Mas então, a princípio, esse é o de costura criativa, que estamos com as vagas abertas, que as pessoas podem nos contatar através do nosso telefone 3342-4141. Esse também é o nosso WhatsApp.
1: Graziana, muito obrigada pela sua atenção. Você gostaria de acrescentar algo?
2: Queremos agradecer, né, a oportunidade em poder mais uma vez divulgarmos as nossas oportunidades.
1: Graziana Ribeiro, coordenadora da Fundação José e Lídia Fuga, que está com inscrições abertas para o curso de costura criativa. Então, para você que tem mais de 18 anos, tiver interesse, é só se inscrever e participar também dessa formação. 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
10: Ok, Diene, agora 9:37, a gente volta na sequência com o programa, 23 faltando para as 10, 11 graus aqui em Marau a temperatura.
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8: Agora 17, faltando para as 10 da manhã, hora certa quem traz aqui a Martini, temperatura de 11 graus. 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Te recebe aqui nesta manhã no nosso Espaço Plural a promotora regional da Atitudes Educação, está aqui Ana Paula Hoover, para falarmos também sobre vestibular, o processo seletivo de inverno da Atitudes. E traz aqui informações dos cursos e também como ingressar, até porque está próximo da prova, já é a semana que vem. Ana, seja bem-vinda aqui, bom dia.
9: Bom dia, Ronaldo, bom dia a todos os ouvintes da Vang. Isso, estamos aqui então para conversar um pouquinho sobre o vestibular e, além do vestibular, quais são as outras formas de ingresso, né, para esse segundo semestre de 2026.
8: Então, tem várias formas para ingressar, Ana.
9: Isso. Temos então, além do vestibular, temos a nota, através da nota do Enem, né? Uhum. Também transferência, segunda graduação e ainda o ingresso especial.
8: Claro. Para te colocar, a prova está prevista para o dia 6 de junho, no começo do mês que vem já, né? Então, isso. Semana que vem tem prova, então?
9: Semana que vem tem prova. As inscrições, elas vão até o dia 6, então, pelo site da Atitudes, atitudes.edu.br/ingresso. E a prova no dia 6, então, pela parte da manhã, uma prova presencial, é uma redação, então, bem, bem tranquila também. E vamos, então, aguardar os nossos candidatos nesta manhã.
8: Vamos colocar aqui a inscrição, então, até dia 3, na quarta-feira. E aí, depois, nós teremos, no dia 6, a aplicação da prova presencial.
9: Presencial. A Atitudes realiza uma prova presencial, então, e é uma redação, então é bem tranquilo também. O assunto, então, é a surpresa do dia, né? Uhum. Não é divulgado de forma antecipada. Essa redação, essa prova, né? Nós temos a possibilidade do candidato fazer em dois locais. Aqui, claro, mais próximo é a unidade de Passo Fundo, mas além da unidade de Passo Fundo, também tem o campus Montserrat em Porto Alegre.
8: Sim, então são os locais. Quais os cursos ofertados para esse vestibular, hein?
9: Temos 16 cursos de graduação, então administração, agronomia, arquitetura e urbanismo, medicina, ciência da computação, ciências contábeis, direito, enfermagem, as engenharias, então, civil, produção e a mecânica, farmácia, fisioterapia, medicina veterinária, odontologia e a psicologia.
8: Uhum. São os cursos que estão com as inscrições abertas para o vestibular agora da semana que vem.
9: Isso. Para o vestibular e também para as demais formas, sim, de ingresso, né? Sim. Então, transferências, enfim, são as possibilidades agora para esse 26/2.
8: Claro. Ana, com relação também a formas de buscar esse ensino superior, a Atitudes tem lá seus programas também específicos que são incentivos para poder estudar ou dar condição de acesso, né?
9: Exato. Nós temos o programa Futuro Mais, então, que está possibilitando os nossos alunos das engenharias, então, civil, mecânica e produção. O Futuro Mais, ele é uma parceria da Atitudes com a Fundacred, e ele possibilita o aluno estudar com crédito estudantil de 100%. Enquanto ele estuda, ele não paga. Finalizando a graduação, ele tem o dobro do tempo que ele levou para se formar. Uhum. Então, 5 anos é o prazo normal, né, das engenharias. Terminou a graduação, 10 anos para fazer o pagamento. Ah, eu demorei um pouquinho mais, não consegui fazer todos os créditos, demorei 6 anos para me formar. 12 anos para fazer o pagamento. Importante a gente frisar que é um crédito, não é um financiamento. Isso quer dizer, não tem juros. Ele tem apenas uma taxa administrativa. Então, é a menor taxa, inclusive, do mercado hoje. E para os demais cursos, nós temos também um programa de crédito, que é o Credies, né? Que então o aluno paga 50% durante a graduação e os outros 50% após formado. claro, também temos a questão das bolsas, né? Pagamento. Importante a gente frisar que é um crédito, não é um financiamento. Isso quer dizer, não tem juros. Ele tem apenas uma taxa administrativa. Então, é a menor taxa, inclusive, do mercado hoje. E para os demais cursos, nós temos também um programa de crédito, que é o Credies, né? Que então

0: uma série de possibilidades ali de ingresso no ensino superior.
1: Claro, falaste aqui que são 16 cursos, certamente para quem inicia a formação acadêmica, iniciando, se não tiver trabalho, automaticamente tem quem procura sobre as diferentes áreas, né? Tem essa necessidade hoje de profissionais, né?
0: Bastante. Nós temos uma aceleradora de carreiras dentro da Atitus, que ela faz esse acompanhamento já desde o primeiro semestre dos nossos alunos, procurando colocar eles no mercado de trabalho, né? Então, a gente tem parceria com diversas empresas aqui da região, então eles sempre estão procurando, seja para estágio ou seja já o profissional formado, né? Então, isso ajuda bastante eles a se colocarem no mercado de trabalho.
1: Certamente, todo dia tem alguém procurando lá, né?
0: Certamente, todo dia tem alguém procurando. E as áreas das engenharias, assim, todas são bastante procuradas, mas as áreas das engenharias, elas são bastante disputadas. Então, tá, tem o incentivo de nós ajudar os alunos chegar no ensino superior, né, com essa possibilidade do crédito também, é um incentivo para eles, porque o Rio Grande do Sul, assim, a gente tem uma demanda muito grande por engenheiros no país como um todo, mas no Rio Grande do Sul, pós-enchentes, isso ficou muito mais evidenciado. Então, diariamente, existe a procura por engenheiros.
1: E nós tínhamos um fator recente, né, Ana, também, de que, e aqui não é uma queixa talvez só da Atitus, mas de todas as instituições de ensino superior, que constatam que nos últimos anos houve uma menor procura para os cursos de engenharia, né? Que agora também tem todos esses programas de incentivo, ou seja, nós temos também uma desistência ou um não desejo de fazer engenharia, que é tão importante, nós precisamos da engenharia, né?
0: Precisamos bastante. O mercado busca constantemente por esses profissionais, mas hoje nós procuramos muito fazer esse ensino aplicado. Uhum. Então, nós temos, por exemplo, as microcertificações, né? Ah, lá no primeiro semestre da engenharia da produção, eu recebo uma microcertificação de CAD. Uhum. Então, ele já vai estar apto a trabalhar nesse segmento. Não vai mais demorar os 5 anos para receber a certificação.
1: Já vai sendo certificado ao longo do curso.
0: Ao longo da graduação. Então, ele vai já estar pronto para atuar em determinados segmentos, né? Facilita também ele buscar já essas vagas que sempre as empresas estão...
1: Que são diferenciais importantes, né?
0: Isso. Exatamente.
1: São diferenciais importantes. Com relação a esse tema do vestibular, a gente já falou, até dia 3, quarta-feira da semana que vem já, né? Menos de uma semana para isso. Uhum. Agora pode fazer a inscrição no final de semana, porque é através, né, do próprio site da instituição. Uhum. E aí no dia 6 a prova. Sobre esse assunto vestibular, Ana, que ainda entende-se que seria importante colocar para nossa audiência, porque também tem outro fator, né? Existe para quem busca uma segunda graduação, tem esse espaço, né? Talvez
0: Exatamente.
1: Quem tem uma idade um pouco mais avançada é tempo para estudar sempre, não pode desistir, né?
0: Exato.
1: Tudo isso existem programas também específicos, né?
0: Exatamente. Nós temos então as inscrições vão até dia 3, como tu disseste, pelo site atitus.edu.br/ingresso. Posterior, então, no dia 8, já temos a divulgação, né? E a partir das 14 horas será divulgado a lista dos aprovados. E aí já inicia o nosso plantão de matrículas, que se estende até o dia 19, um plantão presencial, que o aluno pode ir até lá, né? Nós vamos estar com horário estendido também, para quem não consegue ir no tradicional horário comercial, vamos até as 20 horas. Também será divulgado nesse dia 8. A lista de classificação dos inscritos através da nota do Enem, que nesse momento você pode se inscrever para o vestibular e também para através da nota do Enem. Para estes, não é necessário fazer a prova no dia 8, no dia 6, perdão, mas dia 8 sai a classificação deles.
1: Perfeito. E aí a aula começa?
0: A aula começa no dia 3 de agosto.
1: De agosto, perfeito. Uhum. Então já vai se antecipando, vai se programando, né?
0: Exatamente.
1: Faz todo esse processo para depois, dia 3 de agosto, então estar em sala de aula, né? Importante colocar aqui os cursos, todos eles, aulas presenciais.
0: Todos os nossos cursos são presenciais, a gente acredita muito nisso, dessa troca presencial, ela faz a diferença na qualidade do ensino, né? Também dizer que nós buscamos, assim, essa conexão com o mercado de trabalho, né? Então, temos empresas que são nossas parceiras, que assinam nossas disciplinas, empresas como a Metal.

0: E elas, os nossos alunos vão até essas empresas, os gestores, CEOs deles vão até a sala de aula, então eles têm essa conexão real com o mercado de trabalho. E falando sobre formas de ingresso, né, estender que além da graduação, nós também temos o estricto senso, né, que são os mestrados e doutorados, uhum, que também estamos com um período de inscrições para essa modalidade de ensino, para quem busca um além, um conhecimento mais aprofundado, né?
1: Tem para graduação, mas também tem pro mestrado ou pro doutorado.
0: Exatamente. Temos mestrado e doutorado em arquitetura e urbanismo, direito e odontologia, e psicologia nós estamos ofertando o mestrado também.
1: Uhum. Então são formas de buscar, talvez aqueles que já têm uma graduação, pode agora buscar também o mestrado ou o doutorado lá com a Atlas.
0: Exatamente.
1: Ana, obrigado pela vinda aqui, por essas informações, né? Dizendo sempre, reforçando, 3 de junho é o prazo final para a inscrição e dia 6 tem a prova presencial de redação que vai ser aplicada lá em Passo Fundo.
0: Lá em Passo Fundo, a partir das 9 da manhã, importante se organizar para chegar uma hora antes, ver, uhum, qual que é a sala, se acomodar, né? É. Tudo com tranquilidade e desejamos uma boa redação, uma boa prova para todos os nossos candidatos.
1: E principalmente a aprovação, né?
0: Exatamente.
1: Para buscar.
0: Certamente conseguirão.
1: É, isso aí. Obrigado pela vinda aqui, um ótimo dia e bom trabalho.
0: Bom dia para ti, bom dia para toda a audiência, muito obrigado pelo espaço e até uma próxima.
1: Até uma próxima, essa é a promotora regional da Atitus Educação, né? Que esteve aqui, a Ana Paula Hoover, também para falar sobre esse processo seletivo aí que visa o ingresso na Atitus para você buscar também seu conhecimento superior. Fechamos o programa de hoje, faltando agora 5 para as 10. Vem na sequência aqui na Vang ou Comunidade. Amanhã, sexta-feira, a partir das 8 horas, tem novo encontro aqui na Vang, através do rádio, através também do site, do aplicativo e ainda lá no canal do YouTube. Para você, uma ótima quinta-feira. Até amanhã, viu, Luiz?
2: Até amanhã.
1: Tchau.
2: Voltaremos. Tchau.

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1: Oi, pessoal, tudo bem? Uma ótima quinta. Tá no ar o Patrulha do Consumidor. Já tentou comprar algo e o vendedor disse que a loja exige um valor mínimo para passar no cartão? Atenção, essa prática é abusiva e proibida pelo Código de Defesa do Consumidor. Não importa se é bar, loja ou supermercado, o estabelecimento não pode te obrigar a levar mais itens para atingir um valor específico. Conheça seus direitos e não aceite essa venda casada disfarçada. O Patrulha do Consumidor de hoje fica por aqui, mas não perca o próximo. Até lá.
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14: O Grêmio Marau carimbou mais uma grande vitória. Jogando na sede Independência Taquari, no campo do Broco Esportes e Lazer, a equipe marauense não tomou conhecimento do adversário e goleou a Ser Auriverde de Lagoa Vermelha pelo placar de 6-2. Com o resultado, o tricolor soma uma campanha impecável na temporada 2026. Em 9 jogos, são 6 vitórias, 2 empates e apenas 1 derrota. O próximo compromisso já tem data marcada. Será dia 6 de junho, aqui em Marau, no Clássico Regional contra o Santos de Lagoa Vermelha.
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0: 10:04 para você. Bom dia aqui na Vang no ar. Comunidade desta manhã de quinta-feira, aliás, uma rica manhã de outono, belíssima, de sol aqui na região, né? O sol que aquece o seu dia, temperatura agora de 12 graus. Começamos o dia com 7, então eu disse, né? O sol aquece o seu dia, já subiu 5 graus e vai subir mais. Para hoje deve chegar aí próximo aos 20, pelo menos é o que informa a meteorologia. Que venha o sol, Kelly. Sol é vida, sol é cor, sol é tudo de bom, hein? Bom dia.
1: Bom dia, Ronaldo. Bom dia, Jenny, a toda a equipe da Vang. Um bom dia especial para você que está na sintonia. Realmente, sol é vida, né? Está um céu de brigadeiro por aqui, como muitos dizem, né? Bem agradável hoje.
0: Sabe que olhando para o céu até parece céu de primavera, não de outono, né? Porque às vezes é mais cinzento. Outono e inverno o céu é mais cinzento, mas hoje é céu de primavera, né? Que nós temos aqui, a estação ainda é do outono e que vai até o dia 21 de junho. Quando vai chegar ele, tá? Que ele vai chegar o inverno, embora a gente já sentiu o que é o inverno, né? Nos últimos dias.
1: Já deu pra sentir.
0: Com as temperaturas baixas, e assim foi hoje pela manhã também, né? Hoje de manhã, 7 graus, né?
1: Tava
0: pegou
1: frio.
0: Muita gente de surpresa, né?
1: Sim.
0: Achou que tava parecido com ontem, que tinha 14 de mínima, hoje não tinha 7, né? Muitos talvez até saíram desprevenidos de casa, então teve essa situação aí. 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Kelly, hoje é quinta-feira, Kelly.
1: Hoje tem quinta premiada, né, Ronaldo? Então, vamos falar já de prêmio
0: aqui. Fala dos prêmios.
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0: Três prêmios então para onde, Kelly?
1: Três prêmios.
0: Vamos fazer o seguinte, a gente gostou na semana passada, a gente falou semana passada sobre programas infantis, né?
1: Isso.
0: Tudo no calendário hoje, Kelly, tem uma data especial hoje, a gente vai brincar com essa data, eu acho, viu?
1: Então vamos lá, hoje seria o dia de brincar, Ronaldo?
0: Dia Mundial do Brincar.
1: Dia Mundial do Brincar.
0: Do que tu lembra das tuas brincadeiras de infância, Kelly?
1: Pula rio.
0: Como é que era isso?
1: Pula rio. Era na grama, não era no rio. Mas era assim, nós brincávamos com os primos. Nós colocávamos chinelos havaiana na grama, em dois lados. E aí, se a pessoa conseguisse passar os dois chinelos por cima, pulando, sem pisar dentro, ela
0: pulava o rio
1: e ia aumentando aí o trajeto. Vê,
0: já na minha época de infância, isso chamava salto em distância. Também usava o chinelo havaiana pra fazer isso, né?
1: Não deixa de ser, mas a gente denominou aí de pula rio, não,
0: né?
1: Sei por quê.
0: Pra não cair na água, né? Então vamos fazer o seguinte, cara, a gente até contou, eu não contei, eu brinquei com muito tratores, né? Muito agricultor na época, né? Então tinha muito isso, fazia meus carrinhos de madeira lá, gostava muito disso.
1: Subir em árvore, fazer casinha,
0: nossa. Vamos fazer o seguinte hoje, vamos trazer esse assunto no programa?
1: Vamos.
0: Então quem participar, mas preste atenção, tá? A gente quer que você envie em áudio, você pode dizer o teu bom dia, pode dizer o teu nome, né? E vem em áudio, mas é para contar só uma.
1: Uma brincadeira.
0: Qual a sua brincadeira de criança preferida, né? O que você te marcou. E quem é criança hoje pode contar, eu gosto de brincar hoje com tal situação, tá? Então é para todos os públicos, para quem já viveu a brincadeira e para quem tá brincando, né? Então é para esses públicos. Manda o áudio, né? Pra contar qual é a brincadeira. Até pode contar como é que era a brincadeira, tá? Qual é a brincadeira principal. Depois que enviar o áudio, você tem que mandar de forma obrigatória logo abaixo o nome completo para nós termos aqui o teu nome pro sorteio. Porque se vier o áudio sem, a gente até pode rodar o áudio, tá? Mas não vai.
1: Não vai pro sorteio.
0: Não vai pro sorteio sem o nome, tá?
1: Essa é a regra, então, aqui, até pra gente poder se organizar aqui.
0: Pra poder facilitar, porque como a gente recebe muita mensagem, vai ficar difícil pra gente poder ouvir todos os áudios pra saber quem são. Então, você até pode, né, dizer o teu nome, o único nome no início, mas é pra se identificar pro nosso ouvinte. Mas pro sorteio tem que mandar mensagem, né, em áudio, e depois logo abaixo escreva seu nome completo, que é esse nome completo que te garante a participação do sorteio, tá bom? Então, a partir de agora já tá liberado no 3342-1522 para você mandar e contar qual foi a brincadeira, qual é a brincadeira, né, que você mais apreciou, que mais brincou, que você lembra, e até pode contar que dá uma saudade. Eu tenho um saudade de brincar, viu?
1: Nostalgia,
0: eu,
1: né?
0: Eu tenho um saudade de brincar.
1: Era um tempo bom, não havia preocupação, não havia boleto.
0: A preocupação no máximo era pra ir pra escola, né? Mas sim, aí voltava logo pra casa pra brincar depois.
1: Pra poder brincar. Já tem áudio aqui, viu?
0: Já tem, Kelly? Meu Deus, vamos pessoal. Ouvir. Vamos ouvir já a primeira, então, participação aí.
2: Oi, bom dia, meu nome é Isadora e a minha brincadeira favorita é pular corda.
0: Oh, Isadora, a brincadeira dela favorita é pular corda.
1: E eu vou contar mais, Ronaldo. A Isadora disse que está de aniversário sábado e vai completar 10 aninhos.
0: Oh, Isadora, e abriu o programa aqui, parabéns pra Isadora,
1: tá,
0: viu?
1: Bem.
0: Muito bom. É, que bom. Ela contou, ela tá vivendo isso, né? Pula corda. Maravilha. Mais crianças podem fazer como fez a Isadora, né? Pode mandar recado aqui. E pode também ser aqueles que já brincaram, que sentem saudade. Eu vou te dizer, Kelly, eu tenho saudade de brincar.
1: Tá? Era bom.
0: Só não tenho mais carrinho pra brincar.
1: Não tem mais.
0: Não tenho mais.
1: Não tem nenhum de recordação.
0: Só tenho a vontade, né? Só tenho a vontade, não tenho mais carrinho.
1: Mas é o que importa. É,
0: vamos lá, quem mais?
1: Tem mais.
3: Bom dia, Ronaldo. Bom dia, Kelly. Tudo bem?
0: Tudo
3: eu
0: certo.
3: Eu sou o Amarildo Monhão, aqui no Antônio Carlos Ultramari. A minha brincadeira preferida era carinho de lomba ou fazer as rodas, né, que nós mesmo fazíamos, de madeira. Era sofrido, mas era muito divertido. Carinho de lomba, minha preferida. Um abraço a todos.
0: Quanta aventura no carrinho de lomba, hein? Meu Deus do céu.
1: Quanto machucado também.
0: Uns esfoladinhos de vez em quando, mas tava tudo certo,
1: tava,
0: né?
1: Tava certo.
0: Detalhe, produziu o carrinho, viu? Que falou o Amarildo, né? Bacana,
1: criatividade.
0: É. Criatividade. Valeu, Amarildo, pela participação aqui no programa. Que legal. A gente já tá recebendo aqui a participação da nossa audiência. Agora 10 e 11. Vamos pra mais uma, Kelly?
1: Vamos lá.
4: Oi, bom dia. A brincadeira que eu mais gostava de brincar quando era criança era pega-pega.
0: Brincar de pega-pega.
1: Isso, essa mensagem aqui do Roger Andrade Leal.
0: Valeu, Roger, né? Pessoal que vai lembrando aqui das brincadeiras, né? No nosso programa. A gente tá brincando aqui com a nossa audiência. 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A Marielle, né, que é a nossa secretária aqui, eu não sei qual que é a brincadeira da prefeita, pode perguntar, ela não quer falar no ar.
1: Não quer.
0: Vamos só lembrar qual é a brincadeira preferida dela.
1: Ela,
0: né,
1: falou que vai contar pra gente no intervalo e depois.
0: No intervalo te conta, tá bom.
1: Um abraço aí
0: pra
1: Marielle.
0: Só pra provocar a nossa audiência aí. Vamos voltar na sequência ou tem ainda participação querendo esse intervalo?
1: Mais uma,
0: pelo menos?
1: Vamos lá.
0: Vamos mais uma, então.
5: Bom dia. A minha brincadeira que eu adorava muito quando eu era pequena era jogar taco com as bolinhas e na época era lata de azeite. A gente jogava. Adorava muito.
0: Ah, que bacana, tá lembrando aqui. Quem é que participou aqui?
1: A Graziele Sequeti.
0: Valeu, Graziele. Tinha isso, né? Tinha também que ali na época, daí era até era jogo de festa de comunidade, né? O pessoal fazia as bolinhas de meia.
1: Sim, me lembro.
0: E aí depois se colocava as latinhas, porque o óleo de soja na época ele era embalado em latas de metal.
1: Aquelas, né, latas de metal. Mais compridas,
0: isso,
1: né?
0: Isso, é. E aí depois se fazia uma pirâmide, né, com as latas, e aí tinha uma distância para arremessar.
1: Derrubasse?
0: Quem mais derrubasse era o ganhador da rodada.
1: Eu, né, brinquei disso também.
0: Pois é, olha só. Vamos voltar na sequência, a gente vai contar depois. Você continua mandando, né? Qual é a tua brincadeira? O que que você lembra das tuas brincadeiras? Ou você, né, que é criança agora, qual é a tua preferida? O que que tu gosta de brincar, né? Hoje é o Dia Mundial do Brincar. É o assunto aqui do nosso programa hoje.
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5: Olá a todos que nos acompanham na Rádio Vang. A quinta-feira começa com temperatura baixa, entre 7 e 8 graus. A umidade ainda estará presente, com muitas nuvens pela manhã. Previsão de uma tarde aí de sol e a temperatura vai aos 20 graus, não há previsão de chuva. Tendência para a sexta-feira é de variação de nuvens, mais uma vez expectativa de muita umidade e chove, principalmente da tarde para a noite, não se descarta até mesmo eventos isolados de chuva forte. A atmosfera fria pode produzir alguma situação de instabilidade aí associada à tempestade, com granizo, e tendência de no sábado seguir o ar úmido, a chuva muito irregular, assim, espalhada de baixos acumulados, especialmente do meio para o final da tarde, e com temperatura que deve variar menos. Da Metsul Meteorologia, Stael Silva.
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0: 10h23 aqui na Vang, tem o Comunidade que segue nesta manhã, você vai participando e o assunto hoje aqui é o brincar, né? Hoje é o Dia Mundial do Brincar e você que participa pode contar do que é que você mais, qual é a tua brincadeira preferida, né? Qual era a tua preferida ou qual é a sua agora preferida? Porque tem também as crianças, né? Adolescentes de hoje, né? O que gostam de brincar. E quem participar, que ele tá concorrendo a prêmios aqui no programa. Ele tem que mandar o áudio, né?
1: Isso, em WhatsApp, aí. Então, né? Manda teu áudio aqui no 3342-1522 e embaixo seu nome completo aí pra poder participar do sorteio no finalzinho do Comunidade.
0: É, sempre manda em áudio, mas não esqueça de enviar o teu nome completinho logo após a mensagem em áudio pra também participar do sorteio. O que que você lembra? Qual a tua brincadeira preferida, né? Ou qual é a atual, né? Preferida. É, também tem isso. Vamos trazer agora aqui no programa o nosso Vida Saudável, nosso quadro que tem o oferecimento, Dr. Jefferson Cunha. 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Companhia da Vacina, que traz também aqui o destaque para o nosso Vida Saudável.
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0: O programa recebe aqui nesta manhã a atual coordenadora da Vigilância em Saúde aqui de Marau, Lisinda Lanhese, para falarmos também sobre síndrome de doenças respiratórias no nosso município, ainda na estação do outono, né? Tem pela frente ainda algumas semanas para chegar do inverno, mas o frio severo das últimas semanas tem por consequência, né, muitas pessoas aí com doenças respiratórias. E está aqui também para falar sobre esse assunto. Seja bem-vinda aqui nesta manhã, Lisiane, bom dia.
3: Bom dia, Ronaldo, bom dia aos ouvintes. Vamos mudar de assunto aqui, vamos falar do brincar. Que é mais divertido.
0: Até quando a gente falou sobre esse assunto, a gente percebeu que tu teve um sorriso. Talvez tu lembra tuas brincadeiras de criança?
3: Muitas, Ronaldo. Muitas, muitas.
0: Da saudade, né?
3: Teve, nossa, teve a fase da boneca, né? Quando menor. De casinha. De tocar pneu na rua junto com os meninos. De bolita. De bola. E na rua, né? Tudo e até rua. Altas horas da noite. E muito saudável. A gente brincava muito. De escorregar nos morros com papelão, roubar cera de casa para, né, para alisar as cascas de butiazeiro, né, para escorregar o mesmo no papelão.
0: Eita, a infância é essa, hein?
3: Muito boa. Eu preferia continuar falando disso e não de
0: pois
3: influenza.
0: Pois é, mas a vida adulta agora a gente fala de influenza aqui no programa, hein? Muitos casos esse ano?
3: Muitos, Ronaldo. Na verdade, a gente percebeu assim, mesmo durante o período de verão do ano passado, né? O vírus da influenza, ele não parou de circular, né? Sempre houve uma ocorrência de casos assim quase que constante. Agora intensificou, né? E a gente acredita que seja assim pelos aglomerados das pessoas. Então está havendo sim uma maior circulação viral. Eu consegui fazer um levantamento para trazer informações assim de março a maio, né? Então, que não finalizou o mês de maio, eu fiz isso hoje, é quinta, eu fiz terça-feira, para trazer esses dados, né? De março a maio, nós tivemos de notificação, no ESUS Notifica, que é onde as pessoas, digamos assim, os estabelecimentos, os profissionais notificam os casos, né, de síndromes gripais, nós tivemos 933 notificações, né? Dessas, 910 confirmaram para influenza A ou B, 23 confirmaram para COVID. E internações, no mesmo período, março a maio, nós tivemos 4 hospitalizações em Marau, tá? Uhum. Isso é informações de Marau, 24 por influenza. Que aí quando tem complicações e às vezes pneumonia, que a gente chama de síndrome respiratória aguda grave, que aí depende de um tratamento mais intenso, né? 3 por COVID e 2 por vírus sincicial respiratório. Então, felizmente, não está tendo um elevado número de internações hospitalares, assim, por infecções virais, né? Mas a gente sabe que a qualquer momento esses quadros mesmo ambulatoriais, eles podem estar se complicando, né? E evoluindo para uma internação, para uma pneumonia. E felizmente, né? Não tivemos óbito no município de Marau por influenza, como a gente sabe que está acontecendo, né? Em municípios vizinhos, como Passo Fundo e até no estado, né? Um elevado número de óbitos por influenza. Felizmente não tivemos nenhum até o momento. Então, fica como um alerta, né? Para a população. A circulação viral, ela não parou, ela intensificou. Estamos com vacina disponível, né? Teve períodos aí pelos envios das remessas semanais que ficamos sem vacina, né, nas unidades de saúde, mas agora está estabilizado. Nós estamos hoje com um estoque aproximado, né, distribuído em todas as unidades de saúde, de 2.000 doses. E a gente percebe que houve aí um relaxamento da população.
0: Não, um tá, recuo na vacinação.
3: Não está havendo tanta procura. Outra coisa, Ronaldo. Quando a gente recebe a notificação de farmácias, laboratórios, está especificado influenza A ou influenza B, tá? Uhum. Mas a influenza A, a gente sabe que a pandêmica, né? H1N1 lá de 2009 tem H3N2. E a gente percebe também que alguns profissionais de saúde dizem assim, não, mas tu já teve influenza, não precisa fazer agora a vacina. Tá, mas qual que foi, né? Os laboratórios e farmácias, eles não fazem, digamos assim, a sorotipagem para te dizer se a influenza H1N1 ou H3N2. Então, mesmo quem teve influenza, né, confirmado por laboratório, por farmácia, faz a vacina, se está pertencendo a algum grupo prioritário ainda. Porque você... Desculpa. Porque você não sabe qual dos vírus, uhum, que causou aquele quadro de influenza, porque ele não está sendo sorotipado. Diferente desses quadros de internação, que aí sim é coletado o PCR, né? E a gente manda para o LACEN, Laboratório Central do Estado. Então, vem detalhado qual o vírus que foi, se foi H1N1, se foi H3N2, se foi algum outro sorotipo da influenza B.
0: A profunda investigação disso.
3: Isso. Então, mesmo tendo tido um quadro de influenza confirmado por laboratório, está fazendo parte do grupo prioritário para receber a vacina, recomendamos que faça da mesma forma.
0: Dizendo, então, significa que no começo da campanha até teve uma procura maior, até esteve aqui em outra ocasião dizendo que estavam tanto surpresa, contentes, né? Contentes, né? Com relação à procura, mas então agora tem um relaxamento disso.
3: Houve um relaxamento disso. Talvez até pela coincidência, né, Ronaldo, de tantos casos, né? Uhum. E por essa orientação equivocada que está sendo passada para as pessoas. Uhum. Então, a gente gostaria de reforçar, né? Teve um quadro de influenza, procura a vacina da mesma forma, né? Porque estará se protegendo contra o vírus B, estará se protegendo, né? De qualquer forma, e se tiver um quadro respiratório, vai ser mais ameno do que se estivesse sem vacina.
0: Agora, Lisiane, não sei se tem esse dado, mas com relação a esse público que tem tido as notificações com relação às doenças respiratórias, a influenza, a Covid, tem algum dado se esse público tinha sido vacinado ou não, hein?
3: A gente não consegue tabular isso pelo sistema, né? Porque ele não puxa, ele só puxa a vacina de Covid, né? E às vezes, na pressa, assim, são 30, 40, 50 casos por dia no momento de fazer o encerramento. A gente não consegue detalhar isso. Mas, quando desperta nossa curiosidade, por exemplo, assim, o Ronaldo tem 65 anos.
0: Certo.
3: Confirmou para influenza. A gente desperta a curiosidade, mas como, né, o Ronaldo com 65 anos com influenza? A gente vai, né, no sistema olhar se está registrado vacina da influenza para o Ronaldo. E muitas vezes a gente identifica que não foi vacinado nesse ano, que foi vacinado somente no ano passado. Crianças é uma coisa que a gente tem observado muito, né? Ah, uma criança, né? Um aninho e pouco, que dó, né? Tá com influenza, tem a vacina, está
0: no público
3: prioritário para receber a vacina. Vamos lá olhar no sistema, não foi vacinada. Então, é uma lástima isso, né? Porque a gente sabe que essa criança, se frequenta a creche, deverá ficar afastada da escola, né? Escola ou creche, enfim. Em consequência disso, um adulto responsável vai estar perdendo o trabalho por causa disso, né? Essa criança possivelmente já tenha contaminado outras crianças lá na escola. Então, é um...
0: Desencadeia, né?
3: É um bolo de neve que vai demorar para resolver, né? O adulto vai perder trabalho, né? Daqui a pouco perde o seu vale alimentação ou perde até o emprego, na pior das hipóteses. Então, é uma pena, né, estar acontecendo isso desta forma. Estávamos, sim, muito satisfeitos no início da campanha, porque a procura estava bastante grande e agora houve um relaxamento.
0: Lisiane, com relação a números de vacinação aqui no Maranhão, uma média geral, que tem alguns públicos que têm algumas metas a serem cumpridas, outras não têm. Como é que está essa questão no nosso município de vacinação?
3: A cobertura geral, Ronaldo, assim, de todos os públicos, está em torno de 45%.
0: É, né? Pouco ainda, né?
3: É pouco, né? E estamos em final de campanha. Então, a campanha é para finalizar agora, 30 de maio. Há o questionamento, né, da população em geral que está interessada em fazer vacina, que não faz parte do grupo prioritário. Quem vai ser vacinado a partir de agora? Vai ser liberado para todo mundo? Aguardamos orientações. Ontem mesmo nós recebemos um e-mail, né, da Coordenadoria Regional de Saúde dizendo que a partir do dia 30 terão novas orientações. Então temos que aguardar, não dá para especular, né? Uhum. Mas crianças de 6 meses a menores de 6 anos, que é um dos grupos prioritários, estamos com 54,78% de cobertura. Gestantes, 73,71%. Pessoas acima de 60 anos, 66,69%. Precisamos atingir pelo menos 90%, né, de todos esses públicos. E esses números, né, a gente sempre fala isso. Quem que se beneficia com esses números? É uma meta, né? Por quê? Porque entende-se, as autoridades em saúde entendem que, estando a população prioritária, né, a população em geral, enfim, acima de 90% com cobertura vacinal, vai se conter a circulação viral. Mas enquanto a gente não atingir essas metas, estamos aqui com esses números bastante ruins.
0: É, bem elevados,
3: né? Negativos, né?
0: Desse público não prioritário, o destaque para as gestantes, que tem o maior índice, de 73%, né?
3: Isso. E é um público que a gente consegue pegar, né, Ronaldo? Porque está ali semanalmente ou quinzenalmente, ou uma vez por mês, nas unidades de saúde para consulta de pré-natal. Na maioria delas, né? Então a gente consegue pegar. E é muito importante estarmos protegendo a gestante, porque ela vai estar passando anticorpos pro bebê que tá ali, né?
0: Sim. Se for. Já imuniza também o bebê.
3: Já imuniza o bebê. Porque ele só vai receber vacina a partir dos 6 meses de vida.
0: Sim.
3: Então, até lá, ele estaria desprotegido, né? Se não tivesse anticorpos da mãe. Porque ele só vai receber vacina a partir do.
0: Ou seja, uma única dose protege duas vidas.
3: Protege duas vidas.
0: É, bacana isso. Interessante, né? 933 casos, né, de influenza ou Covid aqui no nosso município, né? A maioria, claro, influenza, 910 é um número elevado, né?
3: Que
0: a gente, e nem começou o inverno ainda, né?
3: Nem começou o inverno. Nós temos a unidade dispensadora de medicamentos, né, junto à Secretaria de Saúde, e a dispensação de Tamiflu, né, tanto para adultos, crianças, adolescentes, idosos, é muito grande, né? Tamiflu, ele é um antiviral que está sendo distribuído pelo Ministério da Saúde já há alguns anos, né? Se não me engano, a partir de 2009, se não me engano, que a gente usa o Tamiflu, 2013. Ele é um antiviral e que ele tem o seu efeito. E também percebemos um uso indiscriminado disso.
0: Excesso.
3: Excesso. Então, para que a gente precisa estar lançando mão de uma medicação que daqui a pouco não vai ter mais efeito, assim como vários dos antibióticos que existem ainda no mercado, que já não funcionam pelo uso indiscriminado, se nós temos uma vacina que poderia estar protegendo ou contendo essa circulação viral.
0: A gente conclui então, Elisiane, cerca de 2.000 doses de vacinas disponíveis nos postos de saúde, todos os postos têm lá o seu estoque nesse momento,
3: isso,
0: né?
3: Isso.
0: Então, o caminho, e teria hoje e amanhã, porque sábado não tem expediente, né?
3: Hoje e amanhã.
0: Para poder justamente buscar a vacinação, aquele público prioritário. Né?
3: Isso, público prioritário. A partir do dia 30, aí a gente aguarda orientações, né, do nível central para saber qual que é a conduta agora. Continuamos vacinando públicos prioritários ou vai ser estendido para a população em geral? Particularmente, já penso que deva ser liberado para todo mundo. Porque se o público prioritário, que é aquele que está em maior risco de adoecer, né, de ter complicações e até óbitos, né, tomara que não, não está tendo a procura que deveria, vamos liberar para quem quer fazer vacina. Vamos estar contendo a circulação viral igual.
0: E até compreendo aqui quando a senhora disse no começo, né, eu prefiro não falar sobre esse assunto, porque queira ou não, né, a senhora coordena a Agência em Saúde do nosso município, é uma autoridade de saúde, né? E quando se depara com esse dado, né, de que uma pessoa contraiu influenza e não está vacinada, eu imagino o sentimento de vocês, né? Porque é um esforço tremendo, né? Inclusive com horários diferenciados para poder facilitar o acesso à vacina. Também tem muita resiliência por parte de vocês sobre esse assunto, né?
3: Sim.
0: Porque
3: é uma frustração,
0: é um sentimento de frustração, né?
3: Profissional, né? Nós tivemos ali no início da campanha uma mobilização que foi no sábado, né? Depois, tipo assim, na ânsia de vamos vacinar esse pessoal o quanto antes, né? A gente é da opinião, assim, todos os profissionais, vacina na geladeira não protege ninguém. Né? Fizemos um horário estendido à noite para aproveitar as vacinas, depois seguramos um pouco porque começou a faltar vacina, né? Mas agora tá ok, estamos com 2.000 doses
0: na geladeira
3: estocadas e 2.000 pessoas pelo menos poderiam estar sendo beneficiadas ou muito mais, né? Pela proteção indireta que ela estaria causando. E tá lá, né?
0: Tá na geladeira agora, tá infelizmente.
3: Na geladeira. As geladeiras estão protegidas.
0: Que coisa. Isene, foi bom recebê-la aqui mais uma vez. Obrigado pela vinda, para essas informações e um ótimo dia.
3: Obrigada, Ronaldo. Bom dia a todos e um bom trabalho.
0: É. Importante sempre, né? Busque a vacina, mas leve consigo, né, a carteira de vacinas, né? Para manter também, olhar para as demais, né? O seu quadro vacinal. 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
0: 10:50, a gente volta na sequência com o nosso programa e vai até o meio-dia. Na sequência tem mais participação do ouvinte. Vamos saber do que a nossa gente está lembrando das brincadeiras, o dia mundial do brincar. A gente já volta com o nosso programa.
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0: Agora 10 horas e 47, 13, faltando para as 11. Nós seguimos aqui com o nosso programa nesta manhã. 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Quem participa é a Jenny Gazola. E aí, Jenny, agora aqui no nosso comunidade, com o teu bom dia, Jenny.
1: Olá, Ronaldo, muito bom dia para você, também para Kelly, toda a audiência do comunidade, né? 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
2: Ok, Jenny, agora são 10 horas e 52, faltando 8 minutos para as 11 da manhã. Kelly, nesta manhã também tem uma informação do falecimento da mãe do Dom Rodolfo Luiz Weber, né, que é o nosso arcebispo da Arquidiocese de Passo Fundo. Ela que faleceu aos 93 anos. A Olga Luiza Weber, né, que faleceu lá no município de Bom Princípio, sendo que o velório começa agora à tarde e o sepultamento deve ocorrer amanhã. Então, o falecimento da mãe do arcebispo de Passo Fundo, né? O Dom Rodolfo Luiz Weber, a mãe faleceu aos 93 anos, né? Informação desta manhã, inclusive, lá em Bom Princípio, né? Que é a terra natal do Dom Rodolfo. 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Kelly, vamos trazer agora aqui mais participação do ouvinte no programa, agora faltando 6 para o meio-dia, só destacando, aliás, 6 para as 11, né? Perto do meio-dia tem o sorteio dos prêmios de hoje. Você conta aí quais são os prêmios, Kelly.
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2: Vamos saber da nossa audiência, quem está participando, que está lembrando.

0: da sua brincadeira preferida?
1: Vamos lá.
2: A minha brincadeira favorita de infância, que eu nunca esqueço, era o jogo de bolitas. A gente jogava os primos e as primas, chegava a fazer calo nos dedos, ralava os dedos de tanto jogar, brincar, porque a gente brincava no chão, né? Chão batido, fazia o boco.
0: Uhum.
2: E geralmente as meninas ganhavam dos meninos.
0: Olha só.
2: Era muito legal, nossa infância foi maravilhosa.
0: Uhum. Jogo de bolita, né?
1: Bem legal. Essa participação da Marilene Triques.
0: Valeu, Marilene. Vamos lá, vamos ver mais quem tá lembrando das suas brincadeiras de infância aí.
3: Bom dia. Tudo bem?
0: Tudo.
3: Eu sou a Eliana e a minha brincadeira favorita era brincar no barro, nas valetas. Antigamente a gente, quando chovia, adorava fazer isso, né? Era muito bom, que hoje quase ninguém pratica isso, né?
0: Fazia as polentas de barro.
1: Ah, nós fazia comidinha de barro.
0: É, nós ia pisava onde tinha bastante água com teca e fazia, nós ia as polentas de barro, né?
1: Ah, era muito legal.
0: Veja só.
1: Essa é Eliana Fátima de Bove Siqueira.
0: Valeu, Eliana. Quanta brincadeira boa, hein? Que o pessoal tá lembrando aqui no programa. Vamos ouvir mais, agora faltando 5 para as 11.
4: Bom dia, Ronaldo. Bom dia, Kellen, a Luiz Carlos.
0: Opa.
4: A brincadeira preferida de quando era criança era brincar de se esconder. A gente tava com os primos e a gente escolhia um para contar de 1 até 10 e os outros corriam para se esconder. Aí você tinha que rebater eles para eles. Se você conseguia rebater todos eles, eles ficavam. Tu ficava como se fosse premiado.
0: Uhum.
1: Olha aí, legal. Luiz Carlos Nevensky.
0: Lembrou disso, do esconde-esconde, né?
1: Isso.
0: Todo mundo bate, né? Tinha aquela situação, tinha qualquer pra se salvar, né? Porque quem não conseguia era o próximo a procurar, né?
1: Sim.
0: Vamos lá, Kelly, vamos ouvir mais.
5: Bom dia. Minha brincadeira que eu mais gostava de brincar, quando a gente se reunia com todos os primos, era bate-ombro, que a gente usava lata e taco. Então, o que estava no taco tinha que derrubar a lata do outro adversário. Era muito bom.
0: Ah, bacana esse, hein? Legal.
1: Legal, Cristiane Rigo.
0: Cristiane, valeu, Cristiane, pela participação aqui no programa. Kelly, enquanto tu prepara pelo menos mais 3, eu só deixo fazer o registro, nós temos agora nesse horário aqui o nosso quadro Valores da Vida. Hoje é a participação do ouvinte, então a gente destaca essa participação, mas o quadro tem um oferecimento da Comercial Ferlin, loja do Jefferson, tudo em móveis para sua cozinha, quarto, sala de casal, quarto de casal, solteiro e também infantil, além de banheiro, área de serviço e escritório, além, é claro, também de móveis para sala. 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Vamos ver mais 3 participação do ouvinte, agora 2 faltando para as 11. Quem tá participando?
6: Bom dia, meu nome é Nádia Tonello. A brincadeira que eu mais gostava era pular tábua. Botava um cepo no meio com uma tábua e um pulava de um lado e o outro do outro para ver quem pulava mais alto. Era muito divertido.
1: Ah, que legal. Essa é a Nádia Tonello.
0: Seria uma espécie de gangorra, será? Mais ou menos isso, né?
1: Acho que passava por cima,
0: passava
1: da
0: por
1: tábua.
0: Cima, meu Deus.
1: Interessante.
0: Pra ver quem pulava mais alto. Olha só. Criatividades da época, né?
1: Isso aí.
0: Vamos lá, mais uma.
7: Bom dia, meu nome é Paulo César.
0: Opa!
7: Eu gostava muito do carrinho de Rolleman. Era muito bom. A gente fazia os próprios carrinhos, fabricava do jeito que a gente queria. Aí subia toda aquela lomba lá em cima e descia com o carrinho e subia de novo. Era muito divertido. Muito bom. Era excelente. Muitas saudades, né? Era um tempo muito bom, né? Não tinha celular, não tinha... Mal tinha uma televisão para olhar. Então esse tempo era muito divertido.
0: Mas a Paulo Velho, ele lembrou aqui, me lembrei do Taca Leo Pau, Marco Velho.
1: Marco Velho.
0: É mais ou menos assim, né?
1: É.
0: É, lembrou bem isso. Vamos lá para fechar aqui que ele se bloco em mais um.
1: Vamos para mais um aqui.
8: Bom dia, tudo bom, Ronaldo?
0: Tudo,
8: Kelly, tudo bom?
0: Tudo certo.
8: Olha, a brincadeira que eu mais gostava era de brincar de galinha choca. A gente fazia uma roda, colocava, um ficava atrás passando a bola e largava atrás, daí aquele que via, se não via, no caso, tinha que chegar e ter no lugar dele de novo, fazer a volta ao redor da roda. A brincadeira que eu mais gostava. Sou Gilvani Mascarello Vargas, do loteamento Zancanaro.
0: Valeu, Divani. Ela falou da galinha choca. Tinha também que dizer que era ovo choco, né?
1: Ovo choco.
0: É, também tinha isso. Vamos voltar já. Depois tem mais participação do ouvinte. A gente tá lembrando aqui as brincadeiras, né? E também as crianças, né? Pode mandar aqui do que tá brincando hoje, né? Qual é a tua brincadeira preferida hoje, você que é criança? O pessoal tá contando daquelas que dá saudade, de quem já viveu. E quem tá vivendo hoje? Do que tá brincando? Faça como a Isadora, que foi a primeira que participou do programa, né? Que contou aqui que ela gosta de pular corda, né? Ela tem 10 anos, aliás, vai fazer 10, tem 9 ainda. Então ela já contou aqui. Então as crianças também podem fazer isso aqui no nosso comunidade. A gente volta na sequência.
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15: Oi, pessoal, tudo bem? Uma ótima quinta. Tá no ar o Patrulha do Consumidor. Já tentou comprar algo e o vendedor disse que a loja exige um valor mínimo para passar no cartão? Atenção, essa prática é abusiva e proibida pelo Código de Defesa do Consumidor. Não importa se é bar, loja ou supermercado, o estabelecimento não pode te obrigar a levar mais itens para atingir um valor específico. Conheça seus direitos e não aceite essa venda casada disfarçada. O Patrulha do Consumidor de hoje fica por aqui, mas não perca o próximo. Até lá.
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0: 11 horas e 6, é, pra quem aprecia um rock daquele bem pesado, esse é o clima, né, Kelly? É, que a gente traz aqui nesta quinta, sim. Né? É, pra retomar aqui, eu sei que o Marcos Antônio adora essa, né? Vamos voltando com o nosso programa que vai com você até o meio-dia. 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Laura Ronzo, que é otorrinolaringologista, e restaurante Sense, a gente que toma aqui o nosso comunidade nesta manhã e que vai fazer um contato agora de imediato com o Lancaster Forest e o comentário 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Lancaster Forest, bom dia.
1: Muito bom dia, Ronaldo, bom dia, Kelly, bom dia, ouvintes da Vang. Eu gosto muito, Ronaldo, de tênis, já disse isso várias vezes, e tenho acompanhado nos últimos anos, ano passado e principalmente esse ano também, a trajetória do João Fonseca, um menino de 19 anos, que nós todos que gostamos de tênis, brasileiros que gostamos de tênis, estamos tentando enxergar, quem sabe, um novo Guga. É, que foi o último tenista brasileiro que ganhou vários e vários torneios, principalmente, e iniciou ganhando lá o torneio de Roland Garros. Ontem, o João Fonseca, jogando lá no Roland Garros, estava perdendo por 2-0. E acabou vencendo por 3-2, numa vitória histórica, numa virada histórica. Não tive a oportunidade de ver o jogo, mas ontem à noite, no YouTube, tive a oportunidade de ver os melhores lances da partida, dos 5 sets. 2-0, quando parecia que estava tudo perdido, houve a reação do brasileiro, repito, menino de 19 anos, carioca, João Fonseca, e aí ele acabou vencendo por 3-2. Eu estou fazendo esse comentário também e dando esse destaque porque o João Fonseca amanhã, sexta-feira, não tem horário definido, o João Fonseca joga com o seu ídolo maior da atualidade. Mais do que craque, né? Eu não sei se vou pronunciar direito, Djokovic, que era o número um até há pouco tempo atrás, já é de idade, eu não sei bem a idade dele, mas é o ídolo, é a referência do João Fonseca. É claro que eu não estou sonhando aqui em ganhar o Roland Garros, não é isso. Eu estou sonhando e vendo a oportunidade que este menino que está começando, 19 anos, tem a oportunidade de enfrentar amanhã o seu maior ídolo. Então vai ser um jogo extraordinário, sem sombra de dúvida, amanhã, sexta-feira, ainda com data horário a ser definido. Eu estava ouvindo aqui, Ronaldo, antes de eu ter se anunciado num spot aí da Vang, que faltam 14 dias para o início da Copa. Meu Deus, nem parece, né? 14 dias, não, na próxima semana, na outra, já temos o início da Copa do Mundo, 14 dias. E hoje pela manhã, nós fomos surpreendidos aí por uma notícia do Neymar, né? Todo mundo envolvido naquela questão da polêmica. Quando se chamou ele, todo mundo sabia dos riscos que ia ocorrer por se tratar de um jogador com sérios problemas de lesão. E mesmo assim, eu queria que convocasse, porque não era uma lesão, ou lesões incuráveis. Pois hoje de manhã foi constatado uma lesão grau 2 na panturrilha direita do Neymar. É uma lesão que vai tirar ele do amistoso do próximo domingo contra o Panamá, vai tirar ele do amistoso contra o Egito em Cleveland, lá já nos Estados Unidos, e provavelmente vai tirar da estreia dia 13 de julho em Nova Jersey contra o Marrocos. CBF não optou por cortar o jogador, acho que faz bem, porque já no segundo jogo ele vai estar apto a jogar, provavelmente, mas é um jogador que todo mundo já sabia, né? Que poderia ser usado algum tempo, alguns minutos de uma determinada partida, entrar no decorrer do jogo, ser reserva de uma partida, a gente já sabia disso. E pela qualidade do jogador, todos nós concordávamos, eu, ao menos vou falar por mim, concordava que o mesmo fosse convocado pela qualidade dele e mesmo sabendo da possibilidade, ele já ficou afastado de alguns jogos do Santos nos últimos jogos, até se questionava, se duvidava da convocação, principalmente pela lesão que tinha e pela lesão que ele vai apresentar certamente no decorrer da Copa do Mundo, 40 dias, mas mesmo assim eu particularmente acho que o Neymar tinha que ir sem sombra de dúvida. Se a CBF resolver cortar, que eu não acredito, já aconteceram vários cortes da seleção, um dos exemplos é o Romário, convocado e depois por lesão acabou sendo convocado, sendo cortado, vários jogadores foram cortados da seleção antes mesmo de embarcarem para a Copa do Mundo. Eu acho que a CBF não vai cortar, mas enfim, tá aí a notícia sendo divulgado, lesão grau 2 na panturrilha direita do Neymar. Tem a lesão 1, que é menos grave, a 2, que é média, e a 3, que é uma lesão mais grave. Ele tá na intermediária, tá no meio da mais leve e da mais grave, que é a lesão número 2. Para finalizar, Ronaldo, Grêmio Internacional se preparando para o final de semana, último jogo, né? Grêmio jogando com Corinthians que perdeu ontem em casa, jogo pela Libertadores, já estava classificado inclusive em primeiro lugar, mas perdeu ontem por 2-0. O Grêmio se prepara para esse jogo no sábado contra o Corinthians e o Internacional também se prepara para o jogo de domingo às 11 da manhã contra o Bragantino lá em Bragança Paulista. Sobre isso a gente conversa mais amanhã. Bom dia e até lá.
0: Até lá, Lancaster, com o comentário esportivo que traz sempre aqui no Comunidade. 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A gente vai destacar também agora aqui de imediato que ele agenda os eventos que estão marcados para a semana, também para hoje, no oferecimento da Conserve Condomínios e Serviços, que tem serviço de limpeza de condomínios, indústrias e pós-obra, recepção de edifícios comerciais e residenciais. 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
2: Então, nós temos amanhã, sexta-feira, dia 29, o Arraiá do Colégio Gabriel Taborim, a partir das 9 horas da manhã, se estendendo até as 10 horas da noite, no ginásio Irmão Vicente. Vai ter venda de lanches e outras atrações. Também para o dia 1º, visita da rainha da festa italiana nas escolas, né? Inicia nesta data, então, as escolas municipais, também EMEFs aqui do município, recebem a visita da rainha, integrando a programação da 37ª Festa Italiana de Marau. Para o dia 6 de junho, casamento coletivo gratuito, uma iniciativa do Tabelionato Becker, com apoio da Secretaria Municipal de Desenvolvimento Social de Marau, e acontece na Casa da Cultura de Marau.
0: 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Então amanhã tem a primeira festa junina já, Kelly.
2: Exatamente, a primeira aí de várias, né, que devem ocorrer aí pelas escolas e entidades aqui do município.
0: Então amanhã já abre aí a temporada das festas juninas.
2: Coisa boa.
0: Com o Colégio Gabriel Taborim, que é o primeiro. 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
0: 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Agora, 11:18, para fechar esse bloco, que ele dizendo que o dólar agora negociado a 5,05. Ele apresenta queda de 0,04% em comparação com o que fechou ontem. O euro, 5,88, também tem a queda, e ela é de 0,05%. E a Ibovespa opera em alta de 0,02%. No mercado agrícola, hoje tem o trigo R$ 66 a saca, milho R$ 58 a saca e o soja R$ 114 a saca de 60 quilos. São indicadores econômicos, também tem o mercado agrícola aqui para a gente destacar no nosso comunidade. Que volta na sequência, vai voltar com a participação do ouvinte. A gente já retomou o programa.
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2: Falecimento. 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A celebração de despedida será às 5 horas da tarde, logo após seu sepultamento no Cemitério Municipal de Marau. 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
1: 11:27, voltando aqui com o nosso programa, tem mais informação que vem da Unimóvel. E aí, Jenny Gazola, qual é a informação agora, hein?
2: Olá, eu volto, Ronaldo, agora para falar sobre o calendário de eventos aqui do município de Marau, porque estes são os últimos dias, então, para quem, para entidades, associações e grupos inscreverem seus eventos no calendário oficial do município. Eu estou na companhia da coordenadora de cultura do município, Aline Poloni, e ela vai explicar, né, para a gente como fazer esse processo aí e, enfim, a tramitação. Bem-vindo e bom dia.
3: Bom dia a todos os ouvintes. Isso mesmo, encerra agora dia 30, né, a inclusão para datas no calendário de eventos oficiais, oficial, as datas que ainda são para o mês do ano de 2026. Então, no final do ano de 2025, a secretaria sempre abre assim um prazo para o pessoal encaminhar suas datas. Muitas entidades ou associações, no finalzinho do ano ainda não tem assim já um projeto para o ano todo 2026. Então, geralmente a gente abre mais um prazo, que é o que está acontecendo agora. Geralmente são eventos que são para o segundo semestre, óbvio, né? Que as pessoas acabaram se programando no início do ano e querem inserir o seu evento no calendário oficial do município. As datas, elas passam depois para aprovação na Câmara de Vereadores desse calendário, né? Que é uma lei do calendário oficial, e o seu evento passa a fazer parte desse calendário oficial do município. É para quem tem interesse mesmo em acrescentar. A gente sabe que Marau, além das datas que estão no calendário oficial do município, tantos outros eventos acontecem em toda a cidade, né? Mas para o grupo, associação, entidade, que tiver esse interesse em constar o seu evento no calendário, é importante sim que faça esse pedido. Como é que é feito o pedido, né? Já vou explicando. Ele é através do sistema da prefeitura, entrando no site da prefeitura, no sistema de protocolos. Vai ter uma janelinha que já direciona para a Secretaria de Cultura, Turismo e Eventos. Dentro vai ter já uma janelinha que está escrito realmente para o calendário do município, e também um modelinho, contém lá um modelinho de requerimento que a pessoa vai preencher, anexar em PDF, todo pelo sistema. Quem não fizer de forma online, pode fazer também de forma presencial na prefeitura, no prédio da prefeitura, no setor de protocolos. Chegando ali com o seu pedido, as meninas ali do protocolo fazem o inserem, né, esse pedido no sistema.
2: Então, o prazo é até o dia 30, né?
3: Isso, prazo até dia 30. A gente pede, né, que quem tiver dúvida também pode entrar em contato com a secretaria, que a gente ajuda. E é importante, é uma forma da comunidade toda participar, né?
2: É para valorizar também, né, os eventos das nossas entidades. Aline, muito obrigada, um ótimo dia.
3: É, exato, a gente que agradece o espaço. Um ótimo dia a todos.
2: Aline Poloni, coordenadora de cultura do município de Marau, falou sobre os últimos dias para inclusão de eventos no calendário oficial do município para este ano de 2026. 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
1: Ok, Diene, agora são 11:31. Temperatura também te confirma que em Marau, nesse momento, tem sol, né? Raras, ou quase nem tem nuvens no céu, viu, Kelly?
4: Está limpo.
1: 15 graus agora a temperatura.
4: É bem agradável também, né?
1: Mais que dobrou, porque o dia começou com 7, né?
4: Sim.
1: Então temos agora 15 graus aqui em Marau. Vamos trazer participação do ouvinte. Hoje é o Dia Mundial do Brincar. E a gente está provocando audiência para concorrer aos prêmios. São 3 prêmios, né?
4: 3 prêmios. Então, lembrando aqui, você vai estar concorrendo a um brinde da Quero Quero, uma manta casal microfibra, também um rodízio de pizzas lá do Adi Pizzas e um almoço no sábado com refrigerante lá da 1001 Restaurante.
1: Vamos ver a audiência, o que que tá lembrando, o que que brinca, né? Porque tem quem brinca ainda, as crianças, adolescentes ainda brincam, então pode contar do que mais gosta de brincar. Vamos ver a audiência aí, Kelly.
5: Bom dia, Ronaldo, bom dia, Kelly. Bom dia a toda a equipe. O meu maior hobby era jogar bolita. A gente se reunia e ficava jogando bolita. Era muito divertido.
1: Maravilha, quem é que participou?
4: Dona Marilda, lá de Camargo.
1: Opa, Marilda, valeu Marilda, né? Também jogo de bolas de gude, né? Mas a gente dizia que bolita mesmo, era assim que se dizia, né?
4: Exatamente.
1: Você diz ainda até hoje. Quem mais, Kelly?
6: Oi, bom dia, minha brincadeira preferida era caçador.
1: Ah, jogo. Ah, que legal.
4: Ah, essa fazia tempo que eu não ouvia.
1: Pois
4: também.
1: É, fazia tempo. Lembrou.
4: Dona Sueli Busnello, Eli.
1: Valeu, Sueli, né? Lembrou do caçador, né? Que ela gostava de brincar. Vamos ver, quem mais gostava de brincar aí?
7: Bom dia, Ronaldo. Bom dia, Kelly. Bom dia a todos os ouvintes da Vang.
1: Oi.
7: Meu nome é Letícia. Eu falo aqui da AgroSolution, do bairro Borges, de Medeiros.
1: Uhum.
7: A brincadeira minha preferida de infância era pular amarelinha, mas tinha várias, né? Inclusive aquelas brincadeiras de roda, como ovo choco, as cantigas que a gente cantava, como roda cutia. Entre outras, bons tempos.
1: Ah, roda cutia foi boa.
4: Roda cutia
1: de noite e de dia.
4: O galo cantava
1: e a casa
4: caía. Letícia Ferreira, um abraço.
1: A gente nem combinou, viu, Kelly? Nós estávamos no tom mais ou menos, né? Eu acho que sim,
4: acho que
1: tá. Vamos ver mais.
8: Bom dia, pessoal. Meu nome é Sandra Segala. A minha brincadeira favorita era andar na minha bicicletinha, a minha monareta. Andava lá no interior, nas estradas do interior lá e aí, às vezes pegava umas descidinhas braba lá e daí não faltava freio. O que que eu fazia? Me jogava, né? Me jogava pra poder parar, me jogava nas valetas, lá nas beiradas do mato lá e caía nas unhas de gato às vezes.
1: Eita!
8: Mas bem tranquilo, levantava e ia de novo aí. Bola pra frente.
1: E uma esfoladinha.
8: Era,
1: né?
8: Bem saudável.
1: Uhum.
8: E era divertido.
1: É.
8: Abraço a todos.
1: Valeu, que me ajudei.
4: Sandra Segala.
1: Ela não falou que tinha umas esfoladinhas. Depois tinha o mentiolate, mas tudo certo, né?
4: É aquele mentiolate que ardia, né?
1: É, vamos dizer o seguinte: sobrevivemos, né?
4: Sim.
1: Então aí, vamos.
4: É com aventura.
1: É com aventura.
9: Bom dia.
1: Oi.
9: Meu nome é Antonella. Eu tenho 4 anos. E minha brincadeira é preferida. É brincar de boneca, desenhar, brincar de pique-esconde com meus colegas e...
4: Isso aí!
1: Yeah.
4: Obrigada!
1: Muito bom! É isso aí, né? 4 aninhos. Diga o nome dela.
4: Dona Antonella
1: Deck
4: Daniel.
1: Ah,
4: não
1: grande.
4: Sei se é assim que pronuncia.
1: Né? Grande Antonella, né? Que contou pra gente aqui, gosta de brincar de boneca, de desenhar, né? Aquele de brincar, de pega-pega com os amiguinhos.
4: Muito bom.
1: Valeu, Antonella. Tá participando aqui do programa também. Vamos lá, que ele tem mais.
10: Bom dia, aqui é o Marcelo Maurina, da Santa Lúcia. Então, minha infância foi marcada por várias brincadeiras. Desde trilha com meus primos até... lá no interior, na casa da minha avó. Que de lá nós fazia casinha no mato, nós fazia trilha, nós fazia arco e flecha, fazia bodoque. Foi aquela infância brincada mesmo, aquela infância vivida. Tá bom? Muito obrigado e abraço a todos.
1: É aquela infância que dá uma saudade.
4: Sim. Ai, obrigada, Marcelo Melhoranza.
1: Valeu, Marcelo. É, lembrou bem, né? A infância marcada por brincar, que dá saudade hoje, né? Criou memórias, né? Que é importante coisa. Criou memórias.
4: Memórias,
1: né?
4: Ótimas.
1: É. Vamos lá, tem mais participação do ouvinte.
11: Bom dia para todos vocês aí na rádio.
1: Bom dia.
11: Meu nome é Helena Prudente.
1: Oi,
11: moro
1: Helena.
11: No bairro São José Operário.
1: Uhum.
11: E eu gostava de brincar de ovo choco, roda cotia,
1: uhum.
11: Atirei o pão do gato. Era as nossas brincadeiras preferidas. E pegava aquelas vagalume, naquela época tinha as vagalume.
1: Caçava vagalume. Pesca.
11: E a gente brincava com a vagalume e dizia que era a nossa luz, né? Que pra fora, assim, não existia luz, né? Elétrica, né? A gente morava fora. E daí a gente acendia as vagalume quando ia brincar de noite lá fora. Então, daí a gente eram as nossas brincadeiras, quando eu era pequena.
1: É.
11: Isso faz tempo, né?
1: Foi logo
11: então,
1: ali, Helena.
11: Tá. Um abraço pra vocês,
1: valeu.
11: Tudo de bom.
4: Abraço, Helena.
1: Valeu. Foi logo ali, Helena.
4: Essa me trouxe lembranças legais também, Ronaldo,
1: do caçar vagalume, né?
4: Eu brincava com a minha irmã e a gente dizia caçar pisca-pisca.
1: Pisca-pisca, Veja, olha como se fazia, né? A gente era criativo, né? Claro, a intenção era pegar o vagalume pra olhar o inseto e depois soltava ele, né? Não, não tinha qualquer tipo de, né? Mas era o prazer de pegar o vagalume. Vamos lá, tem mais.
12: Bom dia, Kelly, bom dia, Ronaldo.
1: Oi.
12: Olha, a brincadeira que eu mais gostava quando eu era pequena, criança, era a brincadeira de pular amarelinha. Nossa, era muito divertido, sabe? A gente passava a tarde brincando.
1: Amarelinha que tem muito a ver com coordenação, né, Kelly?
4: Tem também.
1: É, bacana.
4: A Dilce de Oliveira, lá do Freia Delar.
1: Muito bem. Para nós fechar o bloco, Kelly, agora faltando 22 para o meio-dia, tem mais participação? Vamos ouvir mais duas, se tiver aí, Kelly, nesse
4: Vamos
1: bloco.
4: Lá.
1: Vai lá.
13: Bom dia.
1: Bom dia.
13: Eu gostava muito de brincar com as cinco marias. O saquinho que a gente mesmo confeccionava e recheava ele com arroz.
1: Ah, Cinco Marias, interessante o jogo também, né?
4: Muito legal.
1: Muita destreza, né, Kelly?
4: Também.
1: É, tem que ser.
4: Sandra Busnello participou agora aqui conosco.
1: Valeu, Sandra.
4: Vamos para mais um?
1: Para fechar esse bloco, vamos lá, mais uma.
14: Bom dia, o meu nome é Elemar. A brincadeira que eu tenho saudade, que brincar com as minhas irmãs, primos, era aquela casca que dá no coqueiro, escorregar dentro dos potreiros, assim, na lomba, na grama, até puxar um outro, assim, e às vezes davam as brigas, porque a gente escondia no meio das carquejas, das vassouras, pra pegar depois, pra brincar depois, escolher aquelas mais largas, pra não rasgar as calças, sabe? Mas às vezes rasgava e acabava apanhando em casa também, da mãe, chineladas, por ter rasgado as calças, mas era essa brincadeira aí, bem legal.
1: Deu tudo certo.
14: Tem saudade, bastante.
1: Deu tudo certo, né?
4: Todos sobreviveram.
1: Kelly, seguinte, agora faltando 21 para o meio-dia, tá? Nós temos muita participação da nossa audiência. Então, assim, a partir de agora, a gente encerra os envios, tá? Para nós poder dar condição de ouvir todo mundo, né? E todo mundo poder participar, tá?
4: Sim.
1: Então, a partir de agora, estão encerradas, né? Os envios. A partir de agora, se você enviar, saiba que a gente não vai poder rodar, porque o nosso tempo não é possível, tá?
4: Sim.
1: Então, vamos deixar. A gente já agradece a sua intenção, a sua participação. É muito bom ouvir tua voz aqui na Vang, né? É muito agradável. Mas, infelizmente, nós precisamos organizar o tempo aqui, então, né?
4: Mas quinta que vem tem mais.
1: Tem mais a semana que vem. Então, a gente faz o seguinte, quem participou até agora, a gente vai fazer um esforço depois do intervalo para poder ouvir todo mundo, tá? E aí depois tem um sorteio, né? Mas as demais, a gente encerra a partir de agora, então, a participação, né? Quem enviar, já saiba que a gente não vai poder te incluir no sorteio, porque tem muita mensagem aí. A gente já volta 20 para o meio-dia.
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0: 11:48, 12 para meio-dia. Hoje o assunto é brincar aqui no Espaço Livre, viu? Que a gente tá, aliás, no Espaço Livre é depois, a 1 da tarde, né? Agora é o Comunidade aqui na Vang, que segue com você. Aliás, o Espaço Livre vai falar hoje sobre trânsito, tá, Kelly? A gente vai trazer hoje aqui sobre o assunto trânsito, sobre educação de trânsito, né? Sobre infraestrutura. A gente vai abordar esse assunto logo mais uma hora. O Espaço Livre hoje vai falar sobre trânsito no mês de maio, também dedicado à conscientização para a educação no trânsito. Vamos ouvir a nossa audiência sobre o brincar, Kelly?
1: Vamos lá. Bom dia, meu nome é Adriana, viu? Que marcou a minha vida na infância. A gente gostava bastante de brincar, tipo, de se esconder. Um ficava com uma faixa no olho e os outros se escondiam e tocava de achar. Isso que marcou a minha infância.
0: Maravilha. Quem participou, Kelly?
2: A Adriana Barros.
0: Ah, não, ninguém contou da gata cega, lembra?
2: Ah, gata cega. Essa não.
0: Ele tapava, né, o olho e em busca dos colegas, né?
2: É. Vamos para mais um?
0: Vai lá, vai lá.
3: Bom dia, meu nome é Salete. A brincadeira da minha infância era jogar bolita, que eu era única menina no meio de 3 irmãos, daí jogava bolita. Adorava jogar bolita.
2: Aí, obrigada a participação da Salete. Faltou aqui. Salete Lenz,
0: é. Vai lá.
2: Vamos para mais uma?
0: Vamos para mais uma. Bom, gata cega, lembra?
2: Ah, gata cega. Essa não.
0: Ele tapava, né, o olho e em busca dos colegas, né?
2: É. Vamos para mais uma?
0: Vai lá, vai lá.
3: Bom dia, meu nome é Salete. A brincadeira da minha infância era jogar bolita, que eu era única menina no meio de 3 irmãos, daí jogava bolita. Adorava jogar bolita.
2: É. Aí,

0: pegava um cabo de vassoura, cortava, fazia as rodinhas, daí aproveitava aquelas latas de óleo vegetal, fazia a gabina e a carroceria. Olha, então, era a minha brincadeira que eu mais gostava, brincar com os carinhos ali, né?
1: É.
0: Que hoje, até lido com caminhão, né? E no verão, à noite, correr atrás dos vagalumes, pegar os vagalumes para botar dentro de um vidro para ficar com a luzinha acesa. Aliás, para onde é que foi os vagalumes?
1: Pois é, a gente caçou tudo, viu?
2: Eu acho que vocês caçaram todos.
1: Pois é, mas é realmente, eu nunca mais vi, né, vagalume.
2: É,
1: a gente ficou mais urbano também, né? Mas enfim, é boa lembrança.
2: Obrigada, mas Edmar Tomasi.
1: É a criatividade, viu, pessoal aí que criava os brinquedos. Tem mais que aí, vamos ver.
3: Bom dia, eu gostava de pegar a folha de coqueiro e descer na descida com ela sentada durante, e na hora do intervalo do colégio, tracar no soco com os colegas.
1: Que
3: tinha
1: isso?
3: Torcida, cada lado tinha uma torcida. 15 minutos de briga.
1: Meu Deus!
3: É, duas vezes por semana quase.
1: Que isso?
3: É divertido, cada soco é bonito, né?
1: Que coisa séria.
2: Jandir Lopes.
1: Isso nem era brincadeira, né?
2: É,
1: isso já era violência, né? Meu Deus do céu.
2: Ai, ai.
1: Vamos pra mais, vai lá.
4: Bom dia, Ronaldo. O que eu gostava de fazer quando era criança era andar de carrinho de lomba no barro e jogar bolita.
1: Opa, carrinho de lomba e jogar bolita. Maravilha. Quem participou aqui?
2: Dorivaldo Miranda.
1: Ô, Dorivaldo, valeu. Vamos lá, Kelly, vamos aproveitar o tempo aqui.
5: Bom dia, Ronaldo. Meu nome é Camila Balbinotti. E a brincadeira que eu mais gostava na infância era taco e jogar futebol na rua.
1: Olha aí, maravilha, jogar futebol. É, quando a rua dava pra jogar futebol, agora não dá mais,
2: quando
1: né?
2: Quando era mais tranquilo,
1: não,
2: né?
1: Não tinha tanto carro, né? Agora nem dá pra cogitar mais, né?
2: Obrigada aí a Camille.
1: Valeu, Camille. Tem mais.
2: Vamos mais.
6: Bom dia, meu nome é Silvânia Chaves, falo aqui de São José Operário. Meu brinquedo preferido era o caçador.
1: Caçador.
2: Obrigada, Silvânia. Vamos lá.
7: Fala, Ronaldo. Fala, Kelly. Bom dia.
1: Oi.
7: Tudo certinho com vocês?
1: Tudo certo.
7: Então, eu brincava muito quando era pequeno.
1: Que tu brincava?
7: Mas uma das brincadeiras que eu mais gostava era andar de bicicleta. Fazer trilha no meio do mato, andar de bicicleta. Entre outras, jogar bolita, tazo, enfim. Mas era show de bola. Bruno Xavier aqui do Jardim América, valeu?
1: Valeu, Bruno. Bem coisa de piá, né? Piá gostava de ir pro mato brincar, né?
2: Aventureiro.
1: Coisa de piá mesmo.
2: Mais uma.
1: Vamos lá.
8: Bom dia, aqui é a Mara, da Gruta do Rio Maral. Que nós gostávamos mais de brincar quando era criança. Pé na bola, de bolita.
2: Aí, a Mara Rosa.
1: Valeu, Mara. Vamos aproveitando. 7 para o meio-dia, que tem bastante ainda aqui, né?
2: Tem.
1: Pra gente ouvir, né? Vai lá.
9: Bom dia, pessoal da Vang. Bom dia, Ronaldo, para todos.
1: Oi.
9: Meu nome é Adriana. E a brincadeira que eu mais gostava quando era criança, na minha infância, era brincar de boneca, fazer casinha de boneca, fazer comidinha pras bonecas. Fazendo conta que tava dando comida pro bebê.
1: Ah, que legal.
9: Era a minha brincadeira preferida.
1: Olha,
9: entre outras, né? Mas a preferida era brincar de boneca.
1: Olha aí.
9: Abraço.
1: Valeu, outro.
2: Um abraço.
1: Valeu,
2: brincar. Adriana Cardoso.
1: Valeu. Ela trouxe aqui essa informação, brincar de boneca, né? Coisa de menina daí, né? Você fala, na época, tinha as coisas de piá, de ir pro mato, de caçar, de jogar, não sei mais. E as meninas tinham essa de brincar de boneca, né?
2: Também.
1: Vamos lá.
10: Oi, bom dia.
1: Oi.
10: Pra vocês aí da rádio. Eu gostaria eu me lembro no meu tempo de criança que eu jogava bastante bolita com meus irmãos, meus amigos, e jogava a sapata, que diziam, né? Jogava aquelas pedrinhas, Três Maria também. Eu me lembro disso aí, pular fogueira também, tanto é que o meu irmão foi pular fogueira no dia de São João, e naquele nosso tempo botava um pneu nas fogueiras e ele caiu em cima da fogueira, queimou a sambiqueira. Ficou com a sambiqueira queimada.
1: Ai.
10: Só que agora ele não tá mais junto de nós, já faleceu, já faz tempinho daí. Tá bom? Um abraço,
1: valeu.
10: Um bom dia pra vocês. Obrigado.
1: Valeu.
10: Tchau, tchau.
1: Tchau, tchau.
2: Essa tá sem
10: Meu nome
2: aqui.
10: É Tânia Regina, daqui da Santa Rita.
1: Tânia Regina, da Santa Rita, né? Que participou aí. Valeu.
2: Regina, vamos pra mais um?
1: Vamos pra mais um.
11: Oi, meu nome é Stephanie, eu tenho 9 anos e eu sou do bairro Planalto e eu gosto de brincar muito com as minhas Barbies.

0: com minhas amigas.
1: Oh, Stephanie, 9 anos. Valeu, Stephanie. Vamos, aplaudir a Stephanie. É bom, é bom ter as crianças aqui participando agora. Brinca com as Barbies, com as amiguinhas. Ah, que legal, né? Vamos lá, Kelly, para mais.
2: Oi, bom dia. Eu sou a Maristela. Moro aqui na Rua Santo Marqueto. Além de todas essas brincadeiras que o pessoal tá colocando, porque eu acho que todo mundo brincou disso, né?
1: Uhum.
2: Ah, eu me lembro que quando a turma era grande, a gente brincava de caçador, né?
1: Ah.
2: Era dentro do campo e jogava a bola e tinha que se defender, né?
1: Muito.
2: Tinha bastante, a turma era grande e daí a gente fazia um caçador, né? Até na escola a gente fazia esse tipo de coisa, né? A gente brincava disso e era muito bom, né? A gente se desviava da bola, tá? E era top. Todas essas brincadeiras a gente lembra com saudade, né?
1: Dá saudade.
2: Que agora já não tem mais disso, né? Ok?
1: Valeu, ok. Maristela, pra fechar, né, Kelly? Foi a última.
3: É, a última aqui, Maristela Bissani Argenton. A gente agradece, né? Pedimos desculpas se porventura ficou alguém de fora aqui que não tem encaminhado o nome. Quinta-feira tem mais.
1: A gente deixou bem claro o critério, né, Kelly? Que nós iríamos priorizar aqueles que enviavam o áudio e logo abaixo o nome. Então, todo mundo, esses foram pro ar, tá? Se alguém enviou e não foi, é porque faltou a informação que a gente pediu para mandar no comecinho do programa. Já tem a Jenny aqui para participar no programa, né, Jenny, com os números. Vamos de imediato pro sorteio, né? Porque o tempo tá passando, agora faltam 4 pro meio-dia. Já no primeiro prêmio tá valendo aqui um almoço pro sábado lá no 1001 Restaurante, né? Tem um almoço para sábado próximo e com o refrigerante. Quem é que vai levar o prêmio? Diga o número, Jenny.
4: Deixa eu pensar aqui, eu acho que o 26.
1: 26, Kelly, é contigo aí.
3: 26, tá vamos lá.
1: Com a relação
3: 26
1: aí.
3: 26 é a Camille Balbinotti.
1: Então, a Camille Balbinotti tá levando esse almoço lá do 1001 Restaurante, né? Almoço sábado, né? Próximo, com um refrigerante. Valendo agora um rodízio de pizza. E esse rodízio é do Ad Pizzas. O número, Jenny?
4: Número 9.
3: 9, ganhador é Nádia Tonello.
1: A Nádia tá levando então o rodízio de pizza, né? Lá do Ad Pizzas. E para fechar, uma manta casal microfibra de 1,80 por 2,20 das lojas Quero Quero.
4: Eu vou com o número 1 agora.
1: O número 1, quem foi? A número 1, já sei quem foi.
3: Ah, eu também já sei.
1: Ela abriu, foi uma menininha.
3: É, ela faz aniversário, inclusive,
1: amanhã.
3: De 10 anos, amanhã.
4: É um presente.
1: A Isadora, né?
3: Isadora de Camargo.
1: É, isso é o link que ela abriu aqui, foi a primeira que mandou no programa. Mandou a mensagem dela. Valeu, Isadora. Só repita rapidamente, então, Kelly, quem tá levando o almoço do sábado, a pizza lá do Ad Pizzas, ou o rodízio, melhor dizendo, também é a Samanta, hein?
3: Então, o almoço do sábado, quem tá levando é a Camille Balbinotti. Também temos o rodízio de pizzas, então, com a Nádia Tonello. E também a manta, né, lá da Quero Quero, com a Isadora de Camargo.
1: E a Isadora que faz aniversário amanhã, a gente já começa com as homenagens de quem celebra aniversário hoje, dia 28. Aniversariantes para exatos laboratórios. Laboratórios, que também destaca aqui os aniversariantes. E eu começo, tá? Kelly e Jenny também. Parabéns pro Carlos Busanello, Matheus Balbinotti, Adriele Gonçalves, Elisamar Soares, também para Érica Maciel, Fábio Bonafé, Renata Durante, Márcia Piovesana, Josi Rissardo, Salete Abreu, também para Nilza e Gilmar Vedana, aqui perfil em conjunto, ainda para o Moisés Giolo e parabéns para o Daniel Belloni Benvenuto. São esses que eu tenho aqui na minha relação.
4: E parabéns também para Márcia Boscato Perusso, para o Moisés Giolo, Vânia Iscariote Arboite, Igor De Carli, Renata Durante, Fábio Júnior Machado, e são estes parabéns.
3: Parabéns ainda para Vicky Lima, Gessé Prado, Fábio Júnior Machado, Lucas Ferri, parabéns também para Daniel Belloni Benevenuto, Eloy Zorzeto, e parabéns ainda para Regiane Borges.
1: Fechou, parabéns a todos e a todas. Nossa homenagem especial sempre em nome de Exatos Laboratórios. Um pro meio-dia. Muito obrigado pela sua participação, por relembrar das brincadeiras, né, hoje aqui. Também por contar o que se brinca hoje, né? Tivemos meninas, né, que participaram aqui, elas são corajosas. Tivemos de 4, de 9 anos que participaram aqui. Muito obrigado pela audiência, pela mensagem, pela participação. A gente volta amanhã a partir das 10. Até amanhã, Kelly.
3: Até.
1: Até amanhã, Jenny.
4: Tchau, tchau.
1: Tchau, tchau.
4: Até amanhã.
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5: Faltam 14 dias para o início da Copa.
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1: Previsão do tempo. 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
11: Olá a todos que nos acompanham na Rádio Vang. A quinta-feira começa com temperatura baixa, entre 7 e 8 graus. A umidade ainda estará presente, com muitas nuvens pela manhã. Previsão de uma tarde aí de sol e a temperatura vai aos 20 graus, não há previsão de chuva. Tendência para a sexta-feira é de variação de nuvens, mais uma vez expectativa de muita umidade e chove, principalmente da tarde para a noite. Não se descarta até mesmo eventos isolados de chuva forte. A atmosfera fria pode produzir alguma situação de instabilidade aí associada à tempestade, com granizo. E tendência de no sábado seguir o ar úmido, a chuva muito irregular, assim, espalhada de baixos acumulados, especialmente do meio para o final da tarde, e com temperatura que deve variar menos. Da Metsul Meteorologia, Estel Sul.
12: Previsão do tempo.
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2: O Grêmio Marau carimbou mais uma grande vitória. Jogando na sede Independência Taquari, no campo do Broco Esportes e Lazer, a equipe marauense não tomou conhecimento do adversário e goleou a Ser Auriverde de Lagoa Vermelha pelo placar de 6-2. Com o resultado, o tricolor soma uma campanha impecável na temporada 2026. Em 9 jogos, são 6 vitórias, 2 empates e apenas uma derrota. O próximo compromisso já tem data marcada. Será dia 6 de junho, aqui em Marau, no Clássico Regional contra o Santos de Lagoa Vermelha.
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0: Agora 1:01 aqui na Vang começou nosso espaço livre desta tarde de quinta-feira. Hoje é 28 de maio de 2026. Para você, boa tarde. 18 graus é a temperatura aqui na área central. O dia começou com 7, já estamos com 18 graus. Para hoje a máxima é de 20, a previsão, segundo também a meteorologia. 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Tem uma atividade para você que é empresário, gestor, atendente e profissional da gastronomia. Tem um encontro com a empreendedora no setor de alimentos e também bebidas, Daniela Rodrigues, que vai falar sobre a hospitalidade em negócios gastronômicos. Você que é associado da Assim, paga R$50. E você que não é sócio, R$70 para ter esse investimento de conhecimento aqui em Marau, junto ao Voa, no dia 15 de junho. Informações no 999-717767. 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O Espaço Livre traz aqui um assunto que é referente ao mês de maio. O mês de maio também é dedicado para ser o Maio Amarelo, que visa a segurança no trânsito. E o programa traz hoje aqui os nossos convidados, reúne eles aqui para também falarmos sobre diversas áreas que envolvem o trânsito. Primeiro, que é a questão da infraestrutura, da sinalização, a educação no trânsito e também a fiscalização. É desta abordagem que a gente vai fazer hoje aqui no programa, recebendo inclusive o capitão do esquadrão da Brigada Militar aqui de Marau, o capitão Rudimar Aires, a coordenadora de projetos da Secretaria de Educação de Marau, Luciana Maria Francesqueto, que cuida da educação no trânsito, e tem também aqui o gestor de trânsito de Marau, o Jean Muniz, que é aquele também que tem trabalhado muito com relação o aspecto de infraestrutura, de sinalização. Então, a gente vai falar sobre esses três pilares referentes ao nosso trânsito. Luciana, seja bem-vinda aqui à Vang, boa tarde.
1: Boa tarde, muito obrigada novamente pela oportunidade, né? E agradeço de coração. Um assunto que me faz muito bem.
0: Capitão, seja bem-vindo aqui, capitão, boa tarde.
2: Boa tarde, Ronaldo, cumprimento aqui a Luciana, a Jean, né? Parceiros aí. Nessa luta, né, de todas as instituições aí no sentido de buscar a prevenção de acidentes, né? Muito boa tarde a todos os ouvintes, e é sempre muito bom poder falar com a comunidade sobre um assunto tão relevante.
0: Jean, seja bem-vindo, Jean, boa tarde.
3: Boa tarde, Ronaldo, uma boa tarde a toda a audiência, é sempre um prazer muito grande estar aqui podendo falar sobre esse assunto, informando a comunidade.
0: Claro, vamos até inicialmente aqui falar um pouquinho do segmento de cada um de vocês, até pra gente também dizer quais são as ações diárias que acabam realizando. Claro que a Brigada Militar tem essa função que é da fiscalização, que é da orientação de trânsito. Mas eu começo até contigo, Jean, porque a gente observa também que o setor de trânsito, ele tem buscado se qualificar na forma de trabalhar, ou seja, com veículo para isso, identificação de pessoas, pessoal que trabalha com trânsito, todos identificados, ou seja, também tem esse investimento de infraestrutura do próprio setor de trânsito, né? Para poder depois atender as demandas que tem o trânsito.
3: Exatamente, a gente precisa estar qualificado para isso, né? Identificado. E cada vez mais a gente vai estar presente no meio, né? Algumas vezes a gente vai estar devidamente identificado, fazendo alguma orientação, alguma coisa nesse sentido. Quando tiver uma manutenção de um semáforo, por exemplo, ou algum evento, a gente vai estar presente, orientando. E algumas vezes a gente vai estar, digamos assim, a paisana, né? E fazendo contagem de veículos, verificando o que pode ser melhorado, o que não pode, mas é muito importante sim que o setor se qualifique, não só no sentido de cursos e aprendizagem, mas também infraestrutura para isso.
0: E sempre com o olhar da observação de como é a dinâmica do trânsito.
3: Exatamente, isso é diário, é uma coisa que lá não tem fim, né? Todo dia você está aprendendo, todo dia você tem que estar presente no meio do fluxo, né? Para que você seja mais, se adquira uma expertise sobre o assunto, para que você possa também ali na frente tomar alguma atitude.
0: Claro. Luciana, com relação à educação no trânsito, aí o trabalho também é diário, é contínuo, isso não pode parar nunca, né?
1: Não, não pode parar nunca. O tema trânsito nas escolas, ele é um tema transversal. Ele não é uma disciplina como matemática, português. O trânsito, ele é como um exemplo, outubro rosa, né? Mas nós na educação a gente prima por trabalhar junto com as disciplinas, né? Não só na questão de desenhar ou escrever uma frase sobre o trânsito, mas filosofar o tema trânsito. Essa é a nossa forma de fazer esse tema estar nas escolas, né, continuamente.
0: Quando tu fala que em filosofar sobre trânsito, significa pensar o trânsito.
1: Pensar o trânsito.
0: Consciência.
1: Isso, consciência e atitude. Porque penso sempre eu, né? Consciência todo mundo tem.
0: Claro.
1: O que falta é atitude.
0: Capitão, por outro lado, a brigada tem essa função da orientação, mas também da fiscalização. É competência da brigada, em razão também de que o município de Marau hoje não tem lá uma guarda municipal que cuide desse assunto. E a atribuição passa a ser da brigada, isso, né?
2: Perfeitamente. De antemão, Ronaldo, eu gostaria aqui de parabenizar, né, o Jean e a Luciana pelo trabalho que vem desenvolvendo. O setor, né, recém-criado, e incrementado, né, no município de Marau, está sendo de perceptível, né, o que tem melhorado no sentido de ter pessoas cuidando desse assunto, né, de forma integral. Então isso nos ajuda também, a Brigada Militar, porque por força de convênio com a Prefeitura Municipal, a Brigada Militar, como bem disseste, acaba abraçando mais essa responsabilidade, né, que é a do trânsito. E como todos sabemos, a Brigada Militar não faz só isso, né? Então, o nosso principal alvo, digamos assim, né? A nossa principal demanda é a questão da criminalidade, né? Então, o trânsito não deixa também de ser um aspecto importante, porque dentro do assunto trânsito, muitos crimes ocorrem, né? E a Brigada tem que procurar evitar isso, né? E no mesmo sentido, a Luciana, pelo trabalho que vem desenvolvendo junto às escolas, e já foi comentado aqui outras vezes também, né? Para poder mudar uma sociedade, nós temos que começar da base. A cultura não se muda procurando conscientizar apenas pessoas adultas, né? Nós temos que incutir na mente dos jovens, das crianças, né? Para que desde cedo elas tenham essa preocupação, né? Com o trânsito. E a Brigada Militar, por sua vez, então, cuida daquilo que compete no sentido de atendimento de acidentes de trânsito, né? No sentido de fiscalização através das barreiras. Diariamente a Brigada Militar realiza aí inúmeras operações, né, de fiscalização de trânsito, barreiras em diversos pontos da cidade, e procurando coibir não só a questão de infrações de trânsito, que muitas vezes são flagradas, né, como também a questão da criminalidade, porque todos sabemos que o criminoso, né, até tem uma frase muito emblemática, diz que o crime anda sobre rodas. Dificilmente o criminoso atua a pé, né? Ele sabe que seja lá o assaltante ou o traficante, enfim, ele vai utilizar de veículos para se locomover. E a Brigada Militar, ou foragido, né? Enfim, a pessoa que cometeu algum crime, a Brigada Militar, através dessas ações de barreiras, também procura e consegue, né, flagrar muitos crimes nesse sentido. Né? E também a questão da prevenção, O aspecto ali de ter uma barreira montada muitas vezes acaba sendo suficiente para que as pessoas, ao verem, né, a Brigada Militar, acabem se conscientizando e utilizando o cinto de segurança ou deixando de utilizar o celular. Né, que isso é muito importante, então é um aspecto preventivo, né? Muitas vezes quando não há uma conscientização apenas com o aspecto ali visual da Brigada Militar atuando, muitas vezes as pessoas são alpadas, né, multadas aí, e acabam sofrendo no bolso, né? E que a gente sabe que não é bom para ninguém, né? A questão da acaba retirando muitas vezes o valor lá do bolso daquela pessoa, mas muitas vezes é o que é necessário para que ela seja, se conscientize.
0: Claro. Você até trouxe aqui, né, capitão, essa questão da barreira policial, que ela também tem um efeito da fiscalização, mas também tem esse efeito de educação, ou seja, de cumprir a regra de trânsito. E a presença da brigada fazendo essas barreiras também tem essa pedagogia, né?
2: Claro, claro. A gente percebe que na interação ali do dia a dia, né? Uhum. Claro que muitas vezes as pessoas elas querem ser advertidas ou orientadas, né?
0: Mas se fala em bom senso, não tem bom senso?
2: Exato. Nós não temos essa liberalidade, né? O Código de Trânsito não nos permite. A advertência só existe a advertência por escrito que é emitida pelo DETRAN após a autuação. Então, em princípio, toda infração de trânsito constatada pelo agente de trânsito ali, seja Brigada Militar ou nos lugares onde há guarda de trânsito, né? Toda infração de trânsito, ela deve, né, por obrigatoriedade ali legal, ela deve ser emitida uma notificação. Não existe. Então, a pessoa está cometendo a infração, ela automaticamente será notificada. Né? É bom lembrar também que a questão da notificação de trânsito, não há uma obrigatoriedade de abordagem por parte do policial. Seria insensato, por exemplo, uma guarnição da Brigada Militar constatar uma infração no contrafluxo e ter que parar o trânsito, efetuar uma manobra perigosa para ir atrás desse condutor infrator para avisá-lo de que ele vai ser autuado. Não. Ele pode ser autuado e dias após ele vai receber a multa em casa, né? Então não há necessidade de abordagem. A brigada muitas vezes acaba autuando ao ser constatado pelo agente ali, pelo policial, de que ocorreu a infração, o qual é muito comum também em barreiras, condutores acabarem evadindo da barreira, obedecendo as ordens do agente de trânsito, né? Então a orientação que a gente dá é que não seja feita uma correria, né, desnecessária. Então, são emitidas as autuações e esse condutor vai responder, né? Depois perante aí ao DETRAN ou à justiça, né? Conforme o caso.
0: Claro. Até para pegar esse ganchinho do capitão aqui, tem a Luciana também, o Jean, mas, capitão, o senhor até, quando dá chegada aqui, Amaral, que já faz, me perdi no tempo aqui, mas...
2: Quase três anos.
0: Passou, né? Passou. 3 anos e meio, né?
2: Dois anos e meio.
0: O senhor está aqui. O senhor sempre deixou muito claro que a sua atuação aqui, Amaral, também tinha esse objetivo da orientação de trânsito, da fiscalização. O senhor não é que ameaçou, mas dizia que ia cumprir com a regra. E chamou atenção no final de semana que passou que a brigada flagrou 5 condutores não habilitados aqui em Amaral. Isso também significa que ainda há uma ausência de educação no trânsito, né?
2: É, na verdade a gente sabe que muitas pessoas acabam ali adquirindo seu veículo, acabam até jovens, né, muitas vezes permitidos pelos pais, né, isso é uma realidade, infelizmente, e muitas vezes esses jovens acabam se envolvendo em acidente e por vezes até perdendo a vida, né? Então, o nosso objetivo é de coibir. E hoje, né, Luciana, hoje não tem mais desculpa para não se fazer uma carteira de habilitação. E a pessoa que não consegue, que tenta e não consegue passar, é porque não tem condições realmente de estar dirigindo, né? Então não passou na prova, não tem por que dirigir.
0: Não está, né, pronto.
2: Não está pronto, vai ter que fazer novamente outras aulas, enfim. Então antes era, a desculpa era o valor, né? A justificativa era o valor, que era muito elevado. Agora o valor é irrisório, né, comparado com, às vezes, com o valor do veículo, né? Uhum. Então é um valor muito pequeno, pode ser parcelado, enfim, então não tem, basta um pouco mais de boa vontade, né, e a pessoa se habilitar e andar corretamente. E aí ali ela vai até se cuidar mais, né? Porque muitas vezes a pessoa não tem carteira, ela age de forma inconsequente, né? Então, o máximo que vai acontecer, o carro às vezes está com licenciamento ali vencido há muitos anos, é o famoso andar até perder, né? e aí ele também não tem habilitação, então o máximo que vai acontecer é vai perder o carro, tá tudo certo. A partir do momento que a pessoa se habilita, ela tem uma responsabilidade maior, porque ela vai zelar por aquela habilitação, ela vai procurar andar com o carro em dia, porque senão ela pode ser autuada não por causa da carteira, mas por causa do carro, e pode perder a carteira por isso. Então tem toda essa questão, né? Porque a gente preza por isso. É bom que você falou a questão da habilitação sem da condução sem habilitação, né? Mas uma das principais infrações de trânsito que nos preocupa muito é a questão da embriaguez, né? Inclusive a gente tem divulgado aí dados de condutores aqui em Marau. Nos últimos 2 meses foram pelo menos 3 condutores foram flagrados dirigindo com 4 vezes o percentil ali mínimo para configurar o crime de trânsito. Ah, então,
0: muito
2: seja,
0: embriagados, então.
2: Exatamente, é 0,33 ali a tolerância para que não configure o crime, né? 0,34 miligramas, decigramas de álcool por litro de ar alveolar expelido, né, no bafômetro. Então, 0,34 configura o crime do artigo 306, é um crime gravíssimo, né? Inclusive com o recolhimento à prisão em algumas vezes. E o limite é 0,34, tem condutores dirigindo aí com 1,46, 1,48. A pessoa realmente está fora de si.
0: Ou seja, em questão de 30 dias, 3 casos desses, né?
2: 3 casos, exatamente.
0: Luciana, o que é o difícil para educar no trânsito, né? Ou a gente tem consciência, só falta atitude, hein?
1: Olha, a consciência, eu repito, né? A consciência todo mundo tem. O que falta é a atitude. Mencionaste agora a questão da CNH barata, né? Compreendo o lado financeiro, não entendo o lado pedagógico da coisa, né? Porque vai se perder muito disso. O lado pedagógico que um instrutor tem capacidade para passar e diminuir a consciência, melhorar a consciência.
0: Aprimorar essa consciência.
1: E aprimorar a consciência e a atitude, né? Minha opinião.
0: Sim.
1: Certo?
0: É que eu, pra mim, explicar, o senhor vivenciou muito tempo também trabalhando no centro de formação, né?
1: Eu trabalhei 7 anos em centro de formação, tanto como instrutora teórica como prática, né? Claro que faz tempo que não atuo nesta área. Mas isso fica na gente, né?
0: Sim.
1: Tanto é que eu ainda, quando entro no carro que eu tô de... não estou conduzindo, eu ainda procuro os meus pedais, né? No meu lado. Então eu acho que um dia eu vou fazer um carro adaptado para mim.
2: O volante do lado direito.
1: Nossa, muito. Isso me acontece seguidamente. E às vezes para vir um motorista trazer nós aqui, né? Eu acho que eu pisei no freio umas 2 vezes, né? Então isso é uma coisa que fica e realmente educar para o trânsito não é nada fácil. Não é nada fácil, não. Se tu pegar as crianças assim, ó, de pré até 5º ano, tu vai conversar com elas vão te dizer: eu uso cinto de segurança, tô na cadeirinha, toda essa história, né? Aí depois tu vai conversar com essas mesmas crianças depois no 6º, 7º, 8º e 9º ano, a cabeça muda. Eu não sei o porquê que isso muda. Então essa nossa função é tentar manter essa conscientização na escola, né? Partindo pela escola, de manter isso na cabeça dessa criança. Mesmo estando no 6º, 7º, 8º ano, entrar no carro e botar o cinto. É a única coisa. 50 km por hora, um acidente dentro de um perímetro urbano, é um estrago muito grande. A pessoa vai se machucar. É a mesma coisa uma pessoa cair de um prédio de 4 andares. Vai morrer? Não vai morrer, né? Mas olha todo o contexto do se recuperar, né? Porque aí não entra só a questão do carro, estragou o carro, o dado material. né? Aí envolve bombeiros, envolve socorro, envolve SUS, envolve outros contextos que a gente poderia deixar para outras pessoas que estão com outro tipo de doença.
0: Exato. Vou retomar na sequência aqui a nossa conversa, tem a Luciana Maria Francisqueto que está aqui, o Jean Muniz e também o Capitão Aires falando sobre trânsito. Vamos falar com o Jean, porque o Jean trabalha com o trânsito, ou seja, também tem aquela situação que às vezes o olhar técnico já necessita de alterações de sinalização, de sentido de rua, de mudanças, e aí eu imagino o desafio que é para assimilar essa mudança e até aceitar que é necessária a mudança com o olhar técnico. Vamos retomar na sequência esse assunto agora, 1:20.
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15: Faltam 14 dias para o início da Copa. 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

0: 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Assim, estamos também ao vivo no canal do YouTube. Você pode acessar e também comentar lá no programa, né? Ou mandar o teu recado. O assunto de hoje é que tem a ver com o trânsito. O maio é chamado Maio Amarelo para conscientização, para educação no trânsito. A Luciana chegou aqui e disse o seguinte, ó, existe conscientização, o que tá faltando é atitude, né? Não sei se a gente tá meio preguiçoso também como sociedade, né? Pra gente cumprir a regra, não é?
1: Isso.
0: Não parece um pouco preguiçoso?
1: Parece, mas é eficaz. E pegando o gancho aqui numa fala do capitão, nas abordagens, né? A pessoa rapidamente coloca o cinto. Rapidamente esconde o celular, né? Então, essa pessoa não está enganando a brigada. Ela está enganando ela mesma. Então, vamos mudar essa conscientização. Todo mundo tem. Vamos mudar essa atitude, né? Vamos usar o cinto de segurança para prevenir e a minha vida. As pessoas que estão dentro do meu veículo. Né? Ah, eu vou botar a cadeirinha porque o policial vai me autuar. Multa gravíssima, gravada 3 vezes. Retenção do veículo até colocação da criança na cadeirinha. Ótimo, lindo. Linda a lei. Eu acho muito fantástica a lei. Mas num acidente de trânsito não é melhor você prevenir a perda do teu filho? A cadeirinha serve para quê?
0: Qual é a função dela?
1: Qual é a função da cadeirinha? É preservação da vida da criança. Que é uma criança que está ali dentro do veículo e que não sabe o contexto que ela pode ocasionar para ela.
0: Certo? E que o impacto vai ser arremessado se não tiver presa.
1: Ela é arremessada na frente, no banco da frente, né? Porque as cadeirinhas elas são colocadas nas laterais,
0: sim,
1: né?
0: Sim.
1: Idosos e crianças não devem sentar no banco traseiro no meio. É, porque o cinto ele é subabdominal e a cadeirinha e o idoso ele precisa de 3 pontos, uhum, né, que segura em 3 pontos. Então a eficácia é muito maior.
0: Claro. Capitão, não tem muito disso que traz aqui a Luciana. Ah, vamos usar o cinto, senão a brigada vai nos abordar. Não tem quem, talvez, na abordagem, logo vê a brigada, começa a puxar o cinto. E é possível ver isso, hein, capitão?
2: Sim. Com certeza é possível, né? E como a Luciana bem falou, muitas vezes a pessoa é resistente, né? Muitas vezes até, e digo, nesses 20 e tantos anos aí de profissão, a gente já viu muita coisa, né? Inclusive, de pessoas sendo transportadas sobre caçambas de veículos, uhum, né? De forma totalmente irregular e o condutor ser autuado, a pessoa sair do local e prosseguir a pé. E aí a gente, vamos ver o que vai acontecer na sequência, né? Logo que esse condutor é liberado, a guarnição desloca e encontra algumas quadras depois novamente.
0: Repetindo aquilo.
2: Repetindo o ato. Uhum. Isso na cadeirinha não é diferente, né? É muito comum a abordagem de pais que alegam, mas ela não quer ficar, né? A criança chora porque fica na cadeirinha e aí acaba... para a criança não chorar, acaba cedendo ao apelo ali da criança, às vezes que tem 1, 2 anos, e deixando a criança ser transportada no colo. Então a gente constata, às vezes, pessoas usando o cinto de segurança, mas com a criança no colo. Então, sabe, eu chamaria até de um certo egoísmo isso, né? Porque
1: isso.
2: O principal, é o bem mais precioso, ali, mais frágil, está totalmente exposto. Uma simples freada, muitas vezes, né? A criança pode ser arremessada contra o painel do veículo, e pode vir a perder a vida ou sofrer sequelas muito graves, né? Porque, imagina, uma criança aí que está em formação. Então, realmente, no trânsito se vê muita coisa errada, né? Eu acho que não é à toa que o Brasil... Isso não sou eu que estou dizendo, né? O Observatório Nacional aí de Segurança Viária traz esse dado, pode ser conferido lá no site. O Brasil é o segundo país com maior letalidade no trânsito. São mais de 100 pessoas por dia que perdem a vida no Brasil em decorrência de acidentes de trânsito. O Brasil perde apenas para a Índia. Nós estamos vencendo apenas a Índia, né? Nessa, não adianta ganhar a Copa do Mundo, né? Se nós no somos o país que mais, em que morre, mais morre pessoas no trânsito. Isso é mais que qualquer guerra, Bruno. Né? O trânsito mata mais que qualquer guerra. E as pessoas às vezes não se dão conta. A gente se preocupa e fica apavorado quando ocorre uma morte em decorrência do tráfico de drogas, né? Por exemplo, uma execução em decorrência do tráfico de drogas, né? Gera um comentário. É uma comoção, os comentários nas redes sociais. Nossa, Marau não é mais a mesma. Né? Você foi o sossego de Marau? Esse é o comentário, né? As pessoas. Mas quando morrem pessoas dentro do nosso território, do município, né? Na rodovia. Nós tivemos já 6 mortes aqui em Marau na rodovia esse ano. 6 mortes no trânsito. Uhum. Então isso é muito grave, muito grave. Então precisamos ter atenção. E o mesmo condutor, só para concluir, o mesmo condutor que comete atrocidades, comete barbeiragens, né? Seja o motociclista que anda em zigue-zague, costurando no meio dos veículos, pulando quebra-molas, achando que está numa pista de rali, né? Enfim, cometendo atrocidades, é o mesmo condutor que vai para a rodovia. É o mesmo motociclista que vai para a rodovia, ele vai fazer a mesma coisa na rodovia, só que em alta velocidade. E aí não vai ter tempo de, muitas vezes, evitar um fato mais grave.
1: O acidente, ele é uma questão de nem um minuto, né? Ele é um segundo.
3: São frações.
2: É um piscar de olhos.
1: De segundos. A questão das 100 pessoas, elas são computadas aquelas que morrem no local do acidente. Aquelas que sofrem um acidente e vêm falecer 2-3 dias depois do
2: né?
1: sinistro, ou meses.
3: Não contabiliza
1: no 100.
3: É só o fatal.
1: É só o fatal.
2: Somente o acidente fatal é muito maior, né?
1: Então o índice é muito maior.
2: Fora a questão das sequelas.
1: E a questão,
2: né?
1: Da Índia. A Índia não tem um plano gestor de trânsito, não tem
2: pela
1: educação
2: para, né?
1: Trânsito, né? Então, e nós temos todo esse arsenal, né, para melhorar a questão do nosso trânsito. Então, tu compare as duas coisas.
3: O trânsito, né? É muito parecido com o futebol, todo mundo entende dele, né?
1: Isso.
3: Não é mais ou menos assim? Todo mundo entende.
2: Na teoria, né?
3: Na teoria. Porque, aliás, nem sei se é na teoria tanto também, né? Porque tem muito comentário meio que infundado, é meio no acho mesmo, né?
2: É, no achismo.
3: E aí, Jean, para quem trabalha com essa questão de infraestrutura, ou seja, sim, de pinturas, de placas, de repensar, talvez, sentido de rua, enfrenta muita resistência isso, né? Na tentativa sempre de achar o melhor caminho, o mais seguro, mas há uma resistência tremenda, porque todo mundo entende de trânsito, né? Ou diz entender.
4: Sim, Marau tem uma questão cultural, né? Que a mudança, ela sempre gera um debate. E a gente procura sempre fazer da melhor forma possível para que a solução atinja o maior número de pessoas possíveis, né? Então a gente tem trabalhado muito em questão de pinturas e placas, né? O verão a pintura favorece por causa da temperatura, né? Agora no inverno a gente já começa a ter alguns problemas com a tinta por causa da umidade, então a gente acaba partindo essa época do ano mais para as placas e sinalização, né? Então a gente tem feito, inclusive juntamente com o capitão, um trabalho fantástico nesse sentido. O conselho de trânsito é importante também aqui citar, né, capitão?
2: Claro.
4: Que nos traz demandas de áreas, o pessoal manda mensagem no WhatsApp, ó, eu acho que essa placa aqui tá torta, não deveria ser assim, a gente vai lá, faz a manutenção e deixa em dia, porque a sinalização faz parte do trânsito, né? E a mobilidade, ela é muito maior que só o sentido da rua, ela é muito maior que somente a sinalização, porque aqui nós temos 3 pilares, como tu disseste, né?
3: Isso.
4: Representados por nós. Mas
3: estão aqui no programa os 3 pilares do trânsito, né?
4: Exatamente, mas tem um quarto, que é o mais importante, que é o condutor.
3: O usuário.
4: O condutor. O condutor é o que ele tem a ação do momento. Então, se ele acelera mais, a chance de acontecer um sinistro de trânsito é muito maior. Agora, se ele está conduzindo com calma, né? Tranquilo ali. Claro que hoje em dia todo mundo tem compromisso, né? Todo mundo até cheio de compromisso. Só que às vezes o celular ali, tu tá tentando resolver um compromisso e tu acaba criando mais um problema.
3: Uhum.
4: E uma dos pontos assim que nós temos constatado com essas fiscalizações que nós temos feito é o celular, é a desatenção no celular. Vou trazer um exemplo prático aqui que a gente tem constatado. A gente tem ficado nos semáforos para verificação dos tempos, né, do semáforo, para ver se pode ser feito algum ajuste. Aí eu tenho lá, sei lá, 20 carros às vezes parados no semáforo, e o sexto carro o condutor está aqui no celular. Aí abre o semáforo, os 5 primeiros andam. e o outro fica parado. Aí dá aqueles 5, 6 segundos, sabe? Só que quando ele se dá conta de que o trânsito andou, ele quer acelerar para compensar.
3: Para passar.
4: Exatamente. E o cara, às vezes, que tá ali esperando para passar na faixa de segurança, ele acha, não, vai dar tempo. Porque se espera que ele venha numa velocidade
3: compatível,
4: condizente com a via, né? E ele acelera. Então, às vezes...
3: Ele força a passagem.
4: Ele força a passagem. Então, é muito importante, é de extrema importância que o condutor tenha consciência, principalmente dos seus atos, que tome atitude de usar o cinto de segurança, de respeitar o semáforo, de respeitar a faixa de pedestres, de conduzir sem estar embriagado, porque depois que venha a falecer alguém ou que alguém tem que, sei lá, sofre alguma lesão mais grave, acaba ficando muito complicado e não tem como resolver.
3: O celular seria o mal da atualidade do trânsito? Tem outras situações, vamos ficar no trânsito, que é o nosso assunto hoje aqui. É a dificuldade hoje de poder justamente dar um tempo para ele para poder só dirigir, capitão?
2: Olha, deveria ter um bloqueador, né? Aos modos de como se pensa em bloqueadores de sinais. Em presídios deveria ter bloqueadores de sinal também nos veículos, na minha opinião. E talvez a pessoa ficando sem acesso à internet deixasse o celular ali parado no painel e parasse de tentar dirigir, né? Usando o celular ou usando o celular naquele tempinho, como o Jean falou, no semáforo, né? Que é automático isso. E é infração de trânsito também. Uhum. Né? Mesmo que a pessoa esteja parada no semáforo, se ela estiver mexendo no celular, é infração de trânsito. Porque ela está, embora a roda do veículo não esteja girando, ela está no trânsito. Ela só não está andando porque o semáforo está fechado. Então não é uma permissão para ela ficar na rede social ou no WhatsApp quando o semáforo está fechado. Então, se alguém for autuado pela Brigada Militar por estar parado mexendo no celular, entre com recurso e tente a sorte, mas acredito que não vai levar. Tá? É um problema muito sério. É um problema muito sério. E até a gente comentava antes aqui, muitos acidentes que ocorrem aqui em Marau, e não só em Marau, mas em qualquer município, olhando, né, você fica sem conseguir entender como conseguiram, né?
3: Que dinâmica foi essa
2: para conseguir se bater nesse cruzamento que eram só os dois, né? Tá bem sinalizado, enfim. Então, obviamente, né, leva a crer que um dos condutores, pelo menos, ou se não, quando não os dois, estavam mexendo no aparelho celular. É um vício, né?
4: É um vício
2: e é não só no trânsito. Acredito que o celular está roubando muito tempo de todos, né? Tá afastando as pessoas, aproxima quem tá longe e afasta quem tá perto, né? Então é uma necessidade, assim, de as pessoas estarem, né, um imediatismo de, ah, tenho que responder tudo imediatamente, né? Acho que as pessoas precisam fazer algum tratamento aí para, não sei qual vai ser a solução, mas parece que cada vez está pior.
4: Como bem comentava antes o capitão aqui, né? É uma ansiedade hoje que as pessoas têm, sabe? De sair daqui e chegar lá no outro lugar em 2 minutos. Parece que se não chegar em 2 minutos, vai acabar a vida, mas não é assim. A gente precisa ter a paciência. É claro que se conseguir
3: chegar... Tem um tempo de percurso, né?
4: Exatamente. Se tu conseguir se deslocar nesse espaço em 2 minutos com segurança, ótimo, maravilhoso. É para isso também que a secretaria trabalha, né? Para que você se desloque num tempo curto, né? Mas com segurança. E esse é o nosso principal objetivo. É eliminar o máximo possível as questões de acidente de trânsito. Porque a gente quer que a pessoa saia de casa e volte para casa com segurança.
3: É. Tem um assunto aqui que é muito comum e eu creio que a Brigada também acompanha isso, recebe esses pedidos, né, lá na própria educação e no setor do Jean. Ah, tem que colocar mais quebra-mola, né? Mais quebra-mola, Mas eu confesso que às vezes não sei se o quebra-mola é alternativo, porque se nós pegarmos a João Posse, que tem bastante quebra-mola, o pessoal dá um jeitinho de passar por fora dele, né? Então não é a solução o quebra-mola às vezes, né?
1: Aí tu quase pega o ciclista, né?
3: Aí, porque exato,
1: o que eu tava pensando agora, que me ocorreu, né? O nosso bate-papo tá fantástico e a gente só centraliza a coisa no veículo, né?
3: E
1: no condutor.
3: Nunca,
1: Mas nós temos os pedestres.
3: Ciclistas.
1: Que usam celular.
3: Para cruzar a rua,
1: né? É uma questão de consciência, todo mundo tem. O que falta é a atitude e botar o celular e atravessar a rua. Bota o celular no bolso, na bolsa, né? Nós temos ciclistas andando nas nossas vias e eu já vi ciclistas pedalando e no celular. Como é que pode isso, né? Né? E eu vi isso e não faz muito tempo.
4: É de dar os parabéns por conseguir fazer as duas.
1: O cara é bom. Era um cara. O cara é bom. Só que onde é que está a conscientização? Ele tem que ele não pode fazer isso. Cadê a atitude dele de andar de bicicleta? É. E o celular? Vamos deixar de lado. Aí nós temos terceira idade, os idosos.
3: Sim.
1: Que dirigem e que estão usando nossas vias. Nós temos crianças, nós temos pais, nós temos mães, nós temos pessoas que estão só passeando com seus cachorrinhos, né? Porque não tem filhos, mas não tem problema, porque hoje os animais são... sigo a minha, né? Minha intuição, porque eu não tenho filhos, mas os meus cachorros são meus filhos. E eu tô passeando com eles na rua e eu tenho que prestar muita atenção, porque a coleira às vezes fica um pouquinho mais comprida, a guia, né? E vem aqueles carros do lado assim, ó, que chega a mexer com asfalto. Pra que isso?
3: É. Vamos retomar na sequência o programa?
1: Sim.
3: Tá bom esse assunto, hein? 18 para as duas. A gente vai ficar até as duas aqui, mas vai faltar tempo, né? Porque o assunto é muito amplo, mas é bom ter aqui na Vang nesta tarde o Capitão Aires, que comanda a Brigada Militar. Tem também a Luciana Maria Francesqueto, que cuida desse tema, né? Da área da educação lá com a Secretaria de Educação, e o Jean Muniz, que é gestor de trânsito. Estão aqui pra gente abordar esse assunto para criar consciência. Agora, o trânsito não pode só terceirizar para os outros, né? Que sabe que começa, como é que eu tô no trânsito? Qual tem sido as minhas atitudes, né? Porque a gente sempre acha que tem que ser o outro, né? É o outro que tem que me cuidar, para mim cuidar. Eu vou cruzar a faixa de pedestre com o celular, ele tem que me cuide, né?
1: Isso.
3: Não, se cuida você, né? Então,
1: você.
3: Não terceirizar a tua responsabilidade. Cada um, como é que tu está se comportando no trânsito? É importante a gente também fazer essa observação. Voltamos já.
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0: 1h48, agora faltando 12 para as duas. Vamos lá, espaço livre com você aqui na Vang até as duas. 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O nosso assunto hoje tem a ver com o Maio Amarelo, que visa a conscientização no trânsito, a educação, para termos um trânsito mais seguro. Tem aqui no programa hoje o capitão Rudimar Aires, que comanda o Esquadrão da Brigada Militar, também a Luciana Maria Francesqueto, que coordena projetos da Secretaria de Educação aqui de Maranhão, que trabalha inclusive, né, o tema educação nas escolas, o tema trânsito, e o Jean Muniz, que é gestor de trânsito aqui no nosso município. A gente fala também sobre essa nossa realidade. Claro que muito que ocorre aqui não é uma situação só pontual nossa aqui, mas vamos tratar nossos assuntos aqui, né? Porque essa questão do trânsito, da pressa, do celular no ao volante, isso a gente, é só sair de casa, a gente vê em tudo que é lugar tem esse tipo de comportamento. É um comportamento, lamentavelmente, nosso brasileiro, que está colocando todo mundo em risco, né? Então, mas como a gente falou, cada um que cuide, né, de como se comporta no trânsito. Porque se a gente começar cada um a fazer essa autoavaliação, automaticamente a gente vai melhorar, né?
1: Uhum. É o que eu sempre digo, se nós, não só nós motoristas, né? Nós como pedestres, como ciclistas, motociclistas, se a gente mudar uma atitude nossa no trânsito, olha o montante, olha o contexto todo que nós mudaríamos. E não precisa ser muita coisa. Primeira coisa, entra no carro, bota o seu cinto. Vai, tem criança, põe na cadeirinha, né? Celular, vamos deixar ele ali no porta-luvas, né? Bem fechadinho, né? Porque tudo isso são atitudes mínimas e que a gente pode fazer, a gente tem condições de fazer isso. Vai melhorar? Vai. Aposto que vai melhorar e muito, e não vai ser pouco.
2: Com certeza, até falasse do Maio Amarelo, né? Importante lembrar que o Maio Amarelo é um movimento mundial.
0: Sim.
2: Em 2011, mais precisamente no dia 11 de maio de 2011, a ONU decretou.
1: Bem fechadinho, né? Porque tudo isso são atitudes mínimas e que a gente pode fazer, a gente tem condições de fazer isso. Vai melhorar? Vai. Aposto que vai melhorar e muito, e não vai ser pouco.
2: Com certeza, até falasse do Maio Amarelo, né?

0: década de ação pela segurança no trânsito. No mundo todo.
1: No mundo todo.
0: E a partir dali, então, se faz essa reflexão, né, no mês de maio. E é por isso que, até inclusive, no último dia 23, né, nós tivemos uma ação ali na Praça Central, onde foi trazida a escolinha de trânsito.
2: Isso.
0: Com simuladores de pista, né, para as crianças brincarem, enfim. Vários órgãos, né, Luciana? Vários órgãos participaram e foi um dia de muito proveito, né? Uma manhã ali de muito proveito, que várias pessoas puderam receber ali orientações, panfletos, enfim, né, para que tudo isso são ações que a gente procura, né, que façam algum sentido para as pessoas e que toquem, né, de alguma forma aí a cabeça das pessoas, para que mudem, como bem falasse, né, para que mudem aí as suas atitudes.
3: É de extrema importância esse assunto, né? Porque o que acontece, falando um pouco agora como gestor de trânsito, a gente pode deixar o sentido das vias, digamos assim, de um jeito que todo mundo quer. Só que se não tiver o condutor respeitando o limite de velocidade, se ele não tiver atento ao trânsito, não vai adiantar de nada. A gente vai continuar tendo acidentes, a gente vai continuar tendo pessoas machucadas, e é isso que a gente não quer.
1: O fator,
3: né,
1: comportamental tem muito a ver com isso.
3: Principalmente, claro, a sinalização, ela é importante, ela tem que estar em dia, mas o condutor, ele tem que estar atento no que ele está fazendo, né?
1: A gente, o condutor não... e o pedestre também.
3: O pedestre,
1: né,
3: também é importante, que se diga, o pedestre também. Porque às vezes a gente nota algumas coisas, que nem eu comentei anteriormente, do celular ao semáforo, né? Mas tem algumas coisas também, alguns exemplos vou trazer aqui,
1: claro,
3: né?
1: Claro.
3: O pessoal às vezes está subindo a Travessa Frei Benjamin. Quando você sobe a Travessa Frei Benjamin, ou você desce à direita na Darwin, ou você segue pela Júlio Borella, né? O pessoal às vezes sobe e faz o contorno na Júlio Borella e volta em direção ao Iesta.
1: Que não pode,
3: né? Então, às vezes são coisas mais simples de ser feito.
1: O jeitinho, né? Mas ninguém tá vendo já.
3: Exatamente. Só que isso é um problema. Porque hoje eu fiz e deu certo. Hoje eu passei aqui a avenida inteira sem mexer no celular, a brigada militar não me viu, não me deu multa. Aí vai se criando esse hábito, vai se criando. Daqui um pouco ele vai estar no celular, a brigada militar não vai ver, mas ele vai bater o carro. Às vezes eu vou fazer uma conversão dessa, ninguém vai estar vendo. Mas eu vou ter um prejuízo ali na frente. Então são coisas que não compensam. Né? As pessoas têm que se conscientizar, tanto o pedestre quanto o motorista, que o Marau está crescendo, né? O plano de mobilidade que a gente tem em andamento hoje nos mostra isso. Uhum. Nos mostra que nós temos que nos preparar para o Marau de hoje e para o Marau do futuro. Nós temos muitas coisas boas na nossa cidade, muitas, só que a gente precisa melhorar essa questão do trânsito para que a gente, nossa cidade seja ainda melhor.
1: Essa questão comportamental, o que a gente observa é que tem maior peso, ou seja, aquela situação, não vai dar nada, é só 5 minutinhos, é coisa rápida. A gente cria, e como dizia o Jean aqui, a gente fez isso hoje e achou que deu certo, amanhã vai repetindo, vai criando isso por hábito, é uma questão comportamental, né?
2: Isso, é a mesma coisa, entra na questão do álcool.
3: Exatamente.
2: Né? Fui na balada, bebi, eu saí com o meu carro, consegui chegar em casa, a polícia não me pegou.
1: E cheguei em casa.
2: Ele vai repetir a segunda vez, né? Porque não deu nada na primeira. É. Né? Mas pode ser que ali, a segunda vez...
1: Autoconfiança.
2: A autoconfiança mata.
3: Sim.
2: A autoconfiança não dá certo em termos de trânsito, né? Então, é uma questão, é a educação, consciência todo mundo tem, o que falta é a atitude de mudar.
0: E lembrando, essa questão que falou dos hábitos, o mesmo condutor que usa o celular aqui, que eventualmente possa vir se envolver no acidente dentro da zona urbana, e que esse acidente pode ser só com danos materiais. Sim. Porque a grande maioria dos acidentes que ocorrem aqui no nosso município são só com danos materiais, as pessoas não se lesionam. Quando ele for para a rodovia, ele não vai se conter, porque ele está acostumado a fazer aqui. Quando ele deslocar daqui a Passo Fundo, ele vai, em algum momento, pegar o celular dirigindo a 100 por hora. Isso com certeza vai acontecer. E aí, se ele ficar desatento por 5 segundos que seja, dirigindo hasta 80, 100 por hora, ele vai percorrer muito espaço, né, de rodovia sem olhar para frente.
1: Pode ser fatal.
0: A mesma situação do álcool. Ele vai, talvez, dirigir embriagado aqui dentro do município, vai andar devagar, tem lombada, tem quebra-mola, enfim.

0: talvez ele não se acidente, mas se ele estiver da mesma forma embriagado na rodovia, ele não vai conseguir, como muitos dizem, vencer uma curva, né? Nunca vi disso, vencer a curva. Né? E aí vai acabar perdendo a vida ou tirando a vida de alguém, acabar invadindo a pista contrária, né? Causando um acidente, enfim, que possa vir a tirar a vida de alguma família que está dirigindo, cumprindo todas as regras de trânsito, Ronaldo. É. É, isso é o pior.
1: Geralmente é pegar o inocente, né? Que está cumprindo a regra, né?
0: Exatamente. É.
2: Me permite também, assim, ó, a prefeitura, né? A ação da prefeitura nos bairros. Todo mês nós temos a ação no bairro. Uhum. Né? Então vai toda, vai saúde, vai o, e inclusive está indo o trânsito. Então, nos ginásios que são grandes, os salões das comunidades, que eu consigo levar a lona do trânsito, que é a escolinha de trânsito, né? Eu sempre vou, né? Então, uma vez por mês a gente já está fazendo trabalho sobre trânsito, educação para o trânsito, não só dentro das escolas. Estamos fazendo na comunidade também, nos bairros também. Sábado de manhã foi feito a ação no Maio Amarelo, ali na praça, e de tarde nós fomos para o bairro Jardim do Sol, né? Uhum. Que foi lá. Isso. Eu fui com óculos, a gente foi toda com a questão da educação para o trânsito. Então, não é só nas escolas que nós estamos trabalhando. Nós estamos trabalhando também nas comunidades ali dentro do perímetro urbano.
1: E esse assunto é tão relevante porque ele também ele tem ido para as empresas, né?
2: Tem ido para as empresas
1: fazendo esse assunto. Sim. Também, né? Com os seus integrantes, com os seus colaboradores, também despertando essa consciência. Então,
2: sim.
1: A gente pode ampliar mais esse tema, inclusive, com as empresas, né?
2: Sim, e deve. E deve, e nós temos empresas aqui em Marau que tá mudando as atitudes. É porque é um patrimônio, né? Dentro da empresa, no caso. Mas o maior patrimônio é a vida.
1: Claro.
2: É, a gente pode fazer muitas campanhas em termos de direção defensiva, que é uma coisa que eu acho que vale a pena, né? E as empresas estão trabalhando nessa área, sim. Estão direcionando para a direção defensiva e preservação da vida dos próprios funcionários.
1: A impressão que tem, não sei se vocês também observam isso e até podem, é sempre muita pressa no trânsito. A gente vive numa grande competição no trânsito, né?
2: Uhum.
1: Talvez muito se expresse também de que cada um vive o seu momento de egoísmo no trânsito, mas expressa isso não ao volante, ou seja, pouca gentileza no trânsito, já quase não existe mais quem é gentil, diz, não, quem sabe você siga o caminho. Não está tudo muito corrido, hein? E aí isso também se expressa no trânsito, hein?
0: Esse é um assunto mais da área da psicologia, acredito, né? É um problema, talvez, da sociedade atual aí que se reflete no trânsito. Acho que... E a pessoa, talvez, o condutor ali se sinta empoderada, né? Por estar conduzindo o veículo e...
1: Acho que está blindado do veículo,
0: blindado,
1: né?
0: Blindado, mas tá, é um ledo engano, né? Infelizmente, não está protegido, não. A lata ali não protege até certo ponto, né? Até uma certa velocidade, digamos assim. Mas, com certeza, a cordialidade é muito importante. Né? Deixar, dar preferência para o pedestre, dar preferência para outros condutores. Muitas vezes, o trânsito está... congestionado, tá? Então um segundo que não vai fazer diferença nenhuma, porque eu já estou na preferencial, um segundo que eu dê uma reduzida e segure para que o condutor que está querendo cruzar, né, aquela via ou faça, né, acaba contribuindo de maneira muito significativa. Então isso que muitas vezes falta, né? Temos vários cruzamentos aqui, pode ser citados como exemplo, cruzamento da Metaz, os próprios trevos de acesso, né, que muitas vezes e às vezes a gente percebe isso, né? Não é a totalidade. Tem condutores que ainda
1: tem bom cedo, exemplo, né?
0: Dão um bom exemplo, né? Até inclusive caminhões, carretas, que muitas vezes dão uma reduzida para que percebe que o trânsito está bastante congestionado para o cruzamento, né? E acaba dando uma seguradinha e permite aí que as pessoas, isso é significativo, é importante, né? Gera uma harmonia, isso que nós estamos precisando.
1: Pode aparecer uma atitude pequena, mas que faz toda a diferença, né?
0: Com certeza.
2: Eu vejo isso todos os dias. Eu saio do meu trabalho, eu moro na Metaza, né? No bairro Nova Alternativa, né? E ali antes do mercado, restaurante do Gobi, tem um quebra-mola, né? Então eu, quando posso, já faço a conversão ali, né, para
1: sair logo da rodovia.
2: Isso, para sair logo. Eu vejo isso, não tem um dia que não tem um caminhoneiro que para antes do
1: quebra-mola.
2: Do quebra-mola e eu consiga fazer a conversão. Claro, sinalizo, dou sinal de luz, então faço a coisa errada, faço. Mas é um contexto ali, né? Aí eu espero alguém educado para me ajudar. Se não me ajudar, eu sigo, vou pro acostamento e ali eu fico de 10 a 15 minutos para conseguir fazer a travessia, né? E ontem me aconteceu, eu vim já, né, indo para casa e tal, dei sinal de luz, liguei pisca, toda aquela história, né, tudo bonitinho. Quando eu olho na minha frente, era a Polícia Rodoviária Federal. É, esse silêncio, né, foi uma coisa assim, ó, fenomenal. Eles pararam, ligaram alerta, me deram um espaço e eu fiz a conversão no lugar errado. É cordial? É educativo? Eu nem vou entrar nesse contexto, sim, né? Sim. Mas existem pontos em que a gente tem que fazer alguma coisa, mesmo sendo a questão errada, mas faça com segurança, né? E eu sei que eu faço a coisa errada ali, sim. Mas senão eu fico no acostamento mais de 10 minutos,
1: aí,
2: a 15.
1: Aí tu entras no assunto da 324 e entra no aspecto de infraestrutura que não é a melhor, né?
2: Não.
1: Vamos ser sinceros.
2: A gente não
1: também,
2: pode,
1: né,
2: dizer que é.
1: Embora
2: tudo
1: não justifica o erro, né?
2: Não justifica, mas eu. E todo mundo me diz, até meu cunhado me diz, mas tu sempre faz a coisa errada ali, sim. Eu assumo que eu faço, né? Mas deveria eu mudar a minha atitude.
1: Gente, para fechar o programa aqui, já é 2:02 da tarde. Jean, esse assunto é um assunto amplo. O que fica como recado final aqui no teu setor, né, para quem trabalha com trânsito?
3: A gente tem trabalhado bastante, né, em sinalização, infraestrutura, em capacitação, né? A gente tem realizado um trabalho em conjunto, vamos dizer assim, com a Brigada Militar, reforços e compromisso da Secretaria em auxiliar no que for preciso, não só infraestrutura no trânsito, a Profilu também, o que for preciso para campanhas educativas. Inclusive, nós estaremos lançando nos próximos dias algumas campanhas, são 14 campanhas, né, que nós estaremos lançando, e a gente vai pegar pessoas da comunidade. Tá? Pessoas normais, marauenses aqui, que vivem o dia a dia, para que quando as outras pessoas, mas essa pessoa aqui eu conheço, é meu amigo, olha o que ela tá me dizendo aqui.
1: Sim.
3: Né? Desperta esse interesse, desperta essa vontade de ser mais correto, vamos dizer assim, né? E para você aqui, Ronaldo, o que vocês precisarem aqui, é só nos chamar que a gente está à disposição.
1: Tá bom, da mesma forma, obrigado pela vinda aqui, Jean, também por essas informações. Luciana, no que compete à educação, o que cabe dizer para. O assunto é amplo, mas para fechar o programa, hein?
2: É muito amplo, e em nome da Secretaria de Educação, da secretária Francinete, nós estamos sempre à disposição. Né, precisarem do que precisarem, não só na questão do trânsito, né, o que precisarem de nós lá da secretaria, nós estamos de portas abertas. E quanto ao trânsito, vamos mudar as nossas atitudes.
1: É por aí que começa.
2: É por aí que vamos começar.
1: Se for uma por dia no mês, serão 30 atitudes.
2: Exatamente. Só de uma pessoa. Né? Então tu imagina nesse contexto todo como é que vai melhorar, vai. E eu acredito muito na educação. Eu não só acredito na educação nas nossas escolas, na educação para um trânsito melhor, preservação de vidas, é para isso que eu trabalho, né? É educação em primeiro lugar.
1: E sair daquela, sempre fiz assim, pode mudar, né? Não precisa sempre ser assim, né?
2: Sempre, dá para mudar. Mudança de atitude.
1: Maravilha. Obrigado, Luciano, também pela vinda aqui. Capitão, para concluir, capitão, naquilo que compete também à brigada, o assunto é amplo, né? A gente falou aqui em uma hora, mas é muito pouco tempo, né?
0: Sim, sim, com certeza. Só para finalizar, então, agradecer a oportunidade, né?
1: Claro.
0: Deixar aqui a mensagem a todos que no trânsito o bem mais importante de todos é a vida, né? Então, como bem foi falado aqui, muitas vezes não é só pela questão do medo de levar multa ou de ser flagrado ali, cometendo alguma infração, mas sim a intenção principal é evitar, né? Prevenir que algo mais grave venha acontecer e inocentes aí venham a sofrer, né, as consequências muitas vezes de uma atitude imprudente, né, de uma pessoa que está com muita pressa ou está desatento. Então, acredito que com a união de todos aí, né, principalmente os condutores e pedestres, a gente consegue mudar essa realidade, né? Então, agradecer e nos colocar à disposição sempre que for necessário.
1: Da mesma forma, conte com a Vang também, esteve aqui o Jean Muniz, que é gestor de trânsito aqui de Marau, também a Luciana Maria Francisqueto, que coordena projetos da Secretaria de Educação e cuida desta área da educação no trânsito, e o capitão Rudimar Aires, né? Que comanda o esquadrão da Brigada Militar aqui de Marau. A gente volta amanhã, sexta-feira. 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Então, amanhã, uma hora, tem Espaço Livre aqui na Vang mais uma vez. O programa fica disponível no canal do YouTube, você acessa lá, pode acompanhar sempre o nosso Espaço Livre. Ótima tarde, até amanhã, tchau.
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1: 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Você ouve ZYD 670 no canal 229. Estamos em Marau, Rio Grande do Sul. Boa tarde, meus amores lindos, que saudadinha. Olha, você já deve perceber pelo tom da minha voz que a nossa energia hoje tá a mil, não tá? Tá na hora de iniciar mais uma edição de Talk Show Vang, o seu pré-show de fim de tarde, transmitindo pelas ondas da poderosa Vang FM. Você está no ponto alto da cidade, vem comigo, vem desfrutar dessa energia, meu amor. Essa vibe poderosa ali agora. Guarda! É, tudo isso com você, mantendo assim o seu rádio ligado, sintonizado aqui na Vang FM. A sua tarde vai ser tranquila, a sua tarde vai ser gostosa. Meu amor, alô, você que tá trabalhando, você que tá em casa de boa, você que tá viajando, passando aí pelas rodovias e curtindo a maravilhosa, poderosa Vang FM. Não mude de estação, chega junto, chega mais perto, aumenta o volume, porque aqui na 93.7 a festa começa. Josi Menegari, sim, sim, sim, eu tô na área, meu amor, e a minha missão é tornar a sua tarde inesquecível. Vamos fazer isso juntos? Vamos? Pra isso, eu quero a sua participação, quero ouvir sua voz, quero falar contigo, coisa linda. Adiciona o nosso contato em 54-3342-1522. Mande o seu oi. Me conta aí o que você tá fazendo, que eu quero saber de cada detalhe. Dá início a nossa tarde com energia total. Eu escolhi uma música maravilhosa que é sucesso garantido. Então se prepara aí, meu amor. Vai dançar, vai cantar, vai se divertir? Então vem curtir comigo aqui na Vang FM. A gente começa assim.
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enquete que rolou aqui na Vanga FM deixou a sua quinta-feira com o clima nas alturas. Que atmosfera agradável, quanta coisa boa numa tarde só, hein? É só música selecionada pra tornar o seu dia feliz. Não sai daí, nós temos muita música de qualidade ainda pra animar sua quinta-feira.

0: Atenção aí, viu? Daqui a pouquinho tem intervalo chegando. Mas a Vang FM 93.7 segue sem parar. Depois do intervalo, a gente continua com mais música de qualidade pra alegrar o seu dia. Mas ó, não sai daí.
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6: Olá a todos que nos acompanham na Rádio Vang. A quinta-feira começa com temperatura baixa, entre 7 e 8 graus. A umidade ainda estará presente, com muitas nuvens pela manhã. Previsão de uma tarde aí de sol e a temperatura vai aos 20 graus, não há previsão de chuva. Tendência para a sexta-feira é de variação de nuvens, mais uma vez expectativa de muita umidade e chove, principalmente da tarde para a noite, não se descarta até mesmo eventos isolados de chuva forte. A atmosfera fria pode produzir alguma situação de instabilidade aí associada à tempestade, com granizo, e tendência de no sábado seguir o ar úmido, a chuva muito irregular, assim, espalhada de baixos acumulados, especialmente do meio para o final da tarde, e com temperatura que deve variar menos. Da Metsul Meteorologia, Stael Silva.
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Retornamos agora com mais uma sequência pra você de Talk Show Vang. Sintonize na 93,7. Conhecida e lembrada, essa é a Vang FM. E seguimos com você na sua tarde aqui. Atenção, em breve a gente traz as últimas notícias da redação sem interrupções. Vang FM, esse aqui é o nome mais recordado quando se pensa em rádio. Continuamos por aqui com mais.

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Aumente o som, meu bem, mais sucessos estão chegando na sua tarde.

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0: fazer uma pequena interrupção aqui na parte de músicas, mas é só isso, hein? Nesse intervalo, a gente tem o Direto da Redação trazendo as notícias mais importantes diretamente pra você, sem demora, é VaptVupt. Você fica bem informado, não sai daí, hein? Essa é a Vang FM, a gostosa do rádio, né? E você está ouvindo Talk Show Vang.
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2: Olá, uma excelente quinta-feira para você. Eu chego com mais informação. A Prefeitura de Marau abriu o processo de licitação para uma nova etapa de pavimentação asfáltica da estrada que liga o município à comunidade de Laranjeira. Nesta fase, estão previstos mais 5 quilômetros de asfalto. A obra faz parte de um projeto maior de pavimentação da via, que deverá totalizar cerca de 10 quilômetros, incluindo o trecho já concluído anteriormente. O investimento prevê repasse de 7 milhões do governo do estado e contrapartida de R$ 2.036.000 da prefeitura de Marau. Segundo o município, a pavimentação busca melhorar as condições de tráfego, o escoamento da produção e a ligação entre comunidades do interior. Conforme o edital, a abertura das propostas está marcada para o dia 11 de junho. A expectativa da via, que deverá totalizar cerca de 10 quilômetros, incluindo o trecho já concluído anteriormente. O investimento prevê repasse de 7 milhões do governo do estado e contrapartida de R$ 2.036.000 da prefeitura de Marau. Segundo o município, a pavimentação busca melhorar as condições de tráfego, o escoamento da produção.

0: processo licitatório. Direto da redação, Kelly Felipe.
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0: juro, gente. Tá lindo demais.
1: 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Retornamos com o Talk Show Vang. Olha, e agora vem aí mais uma música que você escolheu e vai curtir.

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Segue que eu vou seguir de volta. 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

0: rápida na melhor, na Vang FM. Olha, você não vai embora não, hein? Logo mais, a gente continua com o nosso bate-papo, mais música e, claro, você juntinho comigo, evidentemente. 93.7, onde você é mais lembrado, a gente sabe o que você ama, a gente sabe o que você curte.
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12: Oi, pessoal, tudo bem? Uma ótima quinta, tá no ar o Patrulha do Consumidor. Já tentou comprar algo e o vendedor disse que a loja exige um valor mínimo para passar no cartão? Atenção, essa prática é abusiva e proibida pelo Código de Defesa do Consumidor. Não importa se é bar, loja ou supermercado, o estabelecimento não pode te obrigar a levar mais itens para atingir um valor específico. Conheça seus direitos e não aceite essa venda casada disfarçada. O Patrulha do Consumidor de hoje fica por aqui, mas não perca o próximo. Até lá.
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estamos de volta e a gente continua com você aqui na Vang FM pra alegrar sua tarde. Nosso WhatsApp tá assim, ó, prontíssimo pra receber sua mensagem. Que tal se mandar um oi pra cá, hein? Então manda 54-3342-1522. Permaneça ligadinho aí no Talk Show Vang. Prosseguindo aqui com a nossa programação, eu quero te fazer um lembrete pra você visitar o nosso Instagram e conferir todas as coisas legais que estão por lá, hein? @VangMaral. Junte-se a nós. E aí, como é que vai a sua tarde? Agora é hora de música.

abraço carinhoso, um beijo gostoso, assim, ó, de tirar o fôlego, não é verdade? Alô, pessoal de Vila Maria, pessoal de Camargo, Casca Gentil, Nicolau Vergueiro e toda boa região, sintonizados aqui na marca mais lembrada em rádio, Vang FM. Esse é o Talk Show Vang. A gente agradece mais uma vez a companhia de vocês durante todo o nosso dia aqui nas ondas da Vang FM.

Saia daí, porque já já nós teremos um intervalo breve. Mas a Vang FM 93.7 segue a todo vapor. Ainda tem muito som de qualidade para alegrar sua tarde, portanto, fiquem sintonizados.

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3: Hello, estou por aqui, eu sou a Kelly Gomes, oi pra você, tudo bem? Criança, gente, não tem noção de perigo, por isso, mão dada é obrigatória na rua e em estacionamentos. Aproveita os passeios para ensinar sobre os sinais de trânsito e também os riscos dos veículos em movimento. E lembre-se, garagem não é lugar de brincar. Antes de manobrar seu carro, faça uma varredura visual completa para garantir que não há nenhum pequeno por perto. Prevenir é salvar vidas. Boa quinta-feira pra você. A gente se encontra amanhã com mais Mamãe Cheguei.
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Estamos de volta com mais de Talk Show Vang. Olha, e agora vem aí mais uma música que você escolheu e vai curtir.

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É, meu bem, aqui a gente fica juntinho, seja através do rádio ou das redes sociais, a gente não se desgruda. 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

0: gente segue o som de ótima música, nós seguimos chegando com aquele break rapidinho. Olha só, você não desgruda, fica por aqui, porque logo mais no intervalo a gente vai trazer o direto da redação com as notícias mais recentes, mais quentinhas do momento, tudo entregue de forma rápida, objetiva, clara, como você gosta. Então continue sintonizado. 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
2: Olá, eu chego com novas informações direto da redação. A Prefeitura de Amaral, em parceria com a Secretaria Municipal de Desenvolvimento Social, lançou uma nova ferramenta digital que promete revolucionar a busca por emprego na cidade. O Banco de Oportunidades já está disponível, tem como objetivo aproximar candidatos e empresas de forma rápida, gratuita e segura. Com a plataforma, os moradores da cidade podem cadastrar seus currículos, explorar vagas e se conectar com empresas locais que buscam talentos, tudo a apenas um clique. Segundo a prefeitura, a iniciativa foi criada para gerar oportunidades, fortalecer o mercado de trabalho e abrir novos caminhos profissionais para a população. O acesso é simples, basta acessar o site bancodeoportunidades.maral.rs.gov.br, realizar o cadastro e começar a explorar as oportunidades disponíveis. Direto da redação, Kelly Felipe.
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8: Amigos, muita gente deixa a TV ligada para o pet não se sentir sozinho, né? Mas ó, cuidado com o excesso de estímulo. O ideal é testar se o som realmente acalma ou se causa estresse e agitação no seu animal. Use sempre um volume baixo e, se puder, escolha canais específicos para cães que usem cores e frequências relaxantes. O silêncio, uma música suave, às vezes vale muito mais que um programa barulhento.
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Estamos de volta e você ligado durante toda a tarde ao som da Vang FM. E nós já estamos com o nosso WhatsApp mais que liberado para você participar comigo. Participa aí, 54-3342-1522. Manda o seu oi. Siga aí participando do nosso Talk Show Vang. Retornando por aqui, eu peço a você para me seguir no Instagram, meu bem. É, quero você bem de pertinho. @VangMaral. Acompanha a gente lá. Meu bem, você me conta como é que anda a sua tarde hoje. Partiu para mais uma seleção de músicas.

legal. Nossos ouvintes estão sempre fiéis aqui acompanhando o Talk Show Vang. Alô, Montauri, Nova Alvorada, Santo Antônio do Palma. Alô, Carazinho, o pessoal de Passo Fundo também participando em peso por aqui. Beijo grande, valeu a lealdade, viu? É muito bom ter a sua presença na nossa sintonia. 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

0: intervalinho curto, mas permaneça conosco na melhor, na poderosa Vang FM. Daqui a pouco a gente continua com mais conversa e música envolvente. A gente adora ter a sua companhia, sabia? 93.7, a rádio que todo mundo ama.
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8: O Grêmio Marau carimbou mais uma grande vitória. Jogando na sede Independência Taquari, no campo do Broco Esportes e Lazer, a equipe marauense não tomou conhecimento do adversário e goleou a Acer Auriverde de Lagoa Vermelha pelo placar de 6-2. Com o resultado, o tricolor soma uma campanha impecável na temporada 2026. Em 9 jogos, são 6 vitórias, 2 empates e apenas 1 derrota. O próximo compromisso já tem data marcada. Será dia 6 de junho, aqui em Marau, no Clássico Regional contra o Santos de Lagoa Vermelha.
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Retornamos porque tá no ar, Talk Show Vang. E agora a gente vai tocar por aqui essa música que é um sucesso. Olha, tenho certeza que tá na sua lista de favoritas.

0: a sua Vang FM, a emissora que permanece na sua memória todos os dias. É, meu amor, é uma atrás da outra, sem mais delongas, a gente segue por aqui com mais música boa.
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0: prepare-se porque tá chegando intervalo comercial em breve. Mas a Fang FM 93.7 não para. Fiquem ligados, nós voltamos em breve com mais hits pra animar ainda mais a sua tarde. 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
7: Olá a todos que nos acompanham na Rádio Vang. A previsão para esta sexta-feira é de um dia úmido com muitas nuvens, possibilidade de cerração forte no começo da manhã com 10 graus. À tarde chove e essa chuva não se descarta, pode ser forte em alguns pontos, até com temporal passageiro por conta do ar mais frio presente na atmosfera. O sábado na madrugada tem condições para chuva e ao longo do sábado predominam as nuvens, alguns episódios de chuva fraca podem ocorrer com 13 a 18 graus. Entre o domingo e a terça-feira vai predominar o excesso de umidade, índices que podem passar de 70% a 80% mesmo no turno das tardes, mantendo a cobertura de nuvens. A temperatura em geral na região de Marau varia de 13 a 19 graus no domingo, entre 10 e 16 graus na segunda e terça-feira. Na quarta, a partir de quarta, dia 3, devemos ter aí o ar mais seco, dias mais ensolarados e com maior aquecimento durante as tardes, ultrapassando a barreira dos 20 graus. Da Metso Meteorologia, Stael Suas.
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com mais da nossa programação. E a sua tarde, você sabe que tá assim, ó, repleta de surpresas aqui na Vang FM. Nosso WhatsApp tá assim, ó, prontíssimo pra receber sua mensagem. Que tal você mandar um oi pra cá, hein? Então manda 54-3342-1522. Não deixa de participar aí do nosso Talk Show Vang. Prosseguindo com o nosso bate-papo por aqui, eu quero lembrar você a dar aquela espiada no nosso Instagram, @vangmaral. Não deixe de nos seguir. Conta pra mim como é que tá a sua tarde até agora. É hora de curtir uma boa música.

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0: fazer uma pequena interrupção aqui na parte de músicas, mas é só isso, hein? Durante essa pausa, você vai aproveitar e se atualizar com o Direto da Redação. As principais notícias entregues diretamente na palma da sua mão, sem rodeios. Continua com a gente, essa é a Vang FM. Você está conferindo comigo o Talk Show Vang.
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2: Olá, a informação é sobre segurança pública. O Tribunal do Júri da Comarca de Marau condenou nesta quarta-feira um homem a 30 anos de prisão pelo homicídio de Gustavo Castro Portela, ocorrido em 18 de dezembro de 2023, no bairro Santa Helena. A vítima foi morta a tiros em um local apontado pelas investigações como associado ao tráfico de drogas. De acordo com o delegado Norberto Rodrigues, a condenação é resultado de um trabalho investigativo consistente da delegacia de Polícia de Marau, que reuniu elementos robustos de autoria e materialidade, apontando

0: investigando a participação do investigado no crime e sua ligação com a facção Manos BSH. O julgamento contou com a atuação do Ministério Público, representado pelo promotor de justiça, Bruno Bonamente, que apresentou aos jurados a acusação contra o réu e sustentou a responsabilidade penal do condenado. Durante as investigações, também foi constatado o envolvimento do mesmo indivíduo com o tráfico de drogas. Pelo crime, ele já havia sido condenado no início de 2026 a uma pena superior a 10 anos de prisão. A matéria completa está disponível no vangfm.com.br e também nas redes sociais da emissora. Direto da redação, Kelly Felipe.
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4: 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Estamos de volta na melhor programação no Talk Show Vang. Em seguida, você vai curtir, vai dançar, vem hit por aí que é a sua cara.

Essa é a sua Vang FM, a marca mais lembrada. Aumente aí o volume do seu rádio, porque a sequência aqui tá chegando, é pedrada, hein?

0: encerra mais uma de Talk Show Vang na Vang FM. E o tempo voou porque a conversa foi boa, né? Gratidão pela sua presença, pela sua mensagem, pela sua companhia maravilhosa. Olha, que vibe gostosa foi essa, hein? E eu espero você todos os dias aqui na 93.7. Você sabe que isso você só encontra aqui. Um beijo carinhoso e gostoso pra equipe da Vang FM que se dedica tanto pra que esse programa aconteça, né? Pra você que me acompanhou até aqui, beijo grande. Alô, você que tá em Marau, você que tá na região aí, passando de repente pelas BRs aqui do Rio Grande do Sul, nos acompanhando, beijo grande. E mantenha-se conectado também através das nossas redes sociais. Beijos com carinho da sua querida, meu amor. É, Josi Melegari tá ficando por aqui, ó, em estado de felicidade. O Talk Show Vang fica por aqui, mas eu levo cada risada, cada sorriso, cada emoção vivida junto contigo aqui na nossa programação do Talk Show Vang. Amanhã eu volto, se Deus quiser, aqui, ó, na Vang FM, o ponto alto da cidade. A gente se encontra.
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7: Hello, estou por aqui, eu sou a Kelly Gomes, oi pra você, tudo bem? 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Prevenir é salvar vidas. Boa quinta-feira para você. A gente se encontra amanhã com mais Mamãe Chegando.

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11: Amigos, muita gente deixa a TV ligada para o pet não se sentir sozinho, né? Mas, ó, cuidado com o excesso de estímulo. O ideal é testar se o som realmente acalma ou se causa estresse e agitação no seu animal. Use sempre um volume baixo e, se puder, escolha canais específicos para cães, que usem cores e frequências relaxantes. O silêncio, uma música suave, às vezes vale muito mais que um programa barulhento.
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12: Olá, eu chego com informações sobre educação superior. A Universidade de Passo Fundo dá início a um novo capítulo da história com a eleição da gestão 2026-2030. Eleitos nessa quarta-feira com 93% dos votos válidos, os professores Edson Alencar Casagranda, Ana Carolina Bertoletti de Marque e Rafael Pavan serão os novos gestores da universidade, assumindo respectivamente os cargos de reitor, pró-reitor acadêmica e pró-reitor de Planejamento e Desenvolvimento Institucional. A solenidade de posse ocorrerá no dia 17 de julho. Conforme o reitor eleito, os eixos estruturantes da nova gestão foram, ao longo dos últimos meses, amplamente discutidos com a comunidade acadêmica. Durante este período, a universidade realizou uma série de encontros temáticos que contribuíram para intensificar o debate sobre a UPF, o ensino superior e o futuro das universidades. A matéria na íntegra, também com o perfil da nova gestão, você pode acessar no vangfm.com.br. Direto da redação, Kelly Felipe.
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12: Olá a todos que nos acompanham na Rádio Vang. A previsão para esta sexta-feira é de um dia úmido com muitas nuvens, possibilidade de cerração forte no começo da manhã com 10 graus. À tarde chove e essa chuva não se descarta, pode ser forte em alguns pontos, até com temporal passageiro por conta do ar mais frio presente na atmosfera. O sábado na madrugada tem condições para chuva e ao longo do sábado predominam as nuvens. Alguns episódios de chuva fraca podem ocorrer com 13 a 18 graus. Entre o domingo e a terça-feira vai predominar o excesso de umidade, índices que podem passar de 70% a 80% mesmo no turno das tardes, mantendo a cobertura de nuvens. A temperatura em geral na região de Marau varia de 13 a 19 graus no domingo, entre 10 e 16 graus na segunda e terça-feira. Na quarta, a partir de quarta, dia 3, devemos ter aí o ar mais seco, dias mais ensolarados e com maior aquecimento durante as tardes, ultrapassando a barreira dos 20 graus. Da Metsu Meteorologia, Stael Suas.
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10: E a AME, Associação Marauense Esportiva, segue sem vencer na série bronze. Jogando em Catuípe, o time perdeu pelo placar de 5-4. A equipe esteve à frente por 4 vezes, mas infelizmente sofreu a virada. Com nenhum ponto marcado em 2 partidas, o time do técnico Neidson ocupa a 5ª posição na chave, entre as 6 equipes. O próximo compromisso será dia 7 de junho em casa, no ginásio da SERP, contra o Ibira Futsal. Já o Meninos da Vila segue com 100% de aproveitamento no estadual série bronze de futsal. O último jogo foi uma vitória em casa por 2-1 contra o Soberano de Sarandi. Os gols foram marcados por Duda Belo e Felipe Suelo. Grande destaque da partida foi o goleiro Zé Oliveira, que fez grandes defesas no decorrer do jogo. Com 2 vitórias em 2 jogos, o time do técnico Elzio Matos é líder na chave B, com 6 pontos. O próximo compromisso será no domingo, dia 7 de junho, contra o Gelbi, em Alto Alegre.
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9: Amigos, muita gente deixa a TV ligada para o pet não se sentir sozinho, né? Mas ó, cuidado com o excesso de estímulo. O ideal é testar se o som realmente acalma ou se causa estresse e agitação no seu animal. Use sempre o volume baixo. Se puder, escolha canais específicos para cães que usem cores e frequências relaxantes. O silêncio, uma música suave, às vezes vale muito mais que um programa barulhento.
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3: Hello, estou por aqui, eu sou a Kelly Gomes. Oi pra você, tudo bem? Criança, gente, não tem noção de perigo. Por isso, mão dada é obrigatória na rua e em estacionamentos. Aproveita os passeios para ensinar sobre os sinais de trânsito e também os riscos dos veículos em movimento. E lembre-se, garagem não é lugar de brincar. Antes de manobrar seu carro, faça uma varredura visual completa para garantir que não há nenhum pequeno por perto. Prevenir é salvar vidas. Boa quinta-feira para você. A gente se encontra amanhã com mais Mamãe Cheguei.
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1: Oi, oi, oi, gente boa! Chegando por aqui com fofocas no nosso Fatos e Bafos. E a influenciadora Jojo Todinho tornou-se alvo de um processo judicial após publicar um vídeo na internet. Na gravação, ela fez duras críticas a líderes religiosos e chamou o pastor Leonardo Salles de falso profeta. A ação na justiça, contudo, foi movida por um fiel que aparece nas imagens de um culto da igreja IPTM. O autor alega que sua imagem foi exposta sem autorização em um momento íntimo de prática espiritual. Ele afirma que a postagem gerou constrangimento público, além de piadas e ridicularizações nas redes. E diante disso, o processo exige a remoção imediata do vídeo, uma retratação pública e indenização. O pedido de reparação por danos morais contra a famosa foi estipulado no valor de R$20 mil.
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4: Olá, e o tema agora é trabalho. A Câmara dos Deputados aprovou na noite dessa quarta-feira, em dois turnos, a proposta de emenda à Constituição que acaba com a escala de trabalho 6-1. Foram 461 votos favoráveis e 19 contrários no segundo turno. O texto segue para aprovação no Senado. A PEC determina a redução da jornada de trabalho de 44 para 40 horas semanais, sem perda salarial. A proposta ainda garante duas folgas semanais, sendo uma preferencialmente aos domingos. As mudanças entrarão em vigor 60 dias após a promulgação do texto. De acordo com o texto aprovado, após 60 dias, a jornada será reduzida de 42 horas semanais para 40 horas. 12 meses após a entrada em vigor das 42 horas, a duração do trabalho será reduzida para 40 horas semanais, com um máximo de 8 horas diárias de trabalho. A transição foi incluída após um acordo do governo com o presidente da Câmara dos Deputados. Depois do prazo de 60 dias e dentro do período de redução da jornada, o texto prevê a possibilidade de ampliar a duração diária do trabalho normal. Essa ampliação deverá ser feita por negociação em convenção ou acordo coletivo de trabalho. A matéria completa está disponível no portal vangfm.com.br. Direto da redação, Kelly Felipe.
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3: Olá, meus amigos, tudo bem? Que a sua quinta-feira seja maravilhosa. E lembre-se, pegou o celular no sinal vermelho, também é infração. O Sinal Verde está começando agora. Vamos à dica de hoje. Parou no sinal vermelho e pegou o celular? Cuidado! Isso é infração gravíssima. Mesmo parado no semáforo, você ainda está em via de rolamento e deve manter a atenção total no trânsito. O manuseio do aparelho só é permitido com o veículo devidamente estacionado e motor desligado. Evite 7 pontos na carteira e uma multa pesada. Deixe as notificações para depois que chegar ao destino.
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4: Olá a todos que nos acompanham na Rádio Vang. A previsão para esta sexta-feira é de um dia úmido com muitas nuvens, possibilidade de cerração forte no começo da manhã com 10 graus. À tarde chove e essa chuva não se descarta, pode ser forte em alguns pontos, até com temporal passageiro por conta do ar mais frio presente na atmosfera. O sábado na madrugada tem condições para chuva e ao longo do sábado predominam as nuvens, alguns episódios de chuva fraca podem ocorrer com 13 a 18 graus. Entre o domingo e a terça-feira vai predominar o excesso de umidade, índices que podem passar dos 70% a 80% mesmo no turno das tardes, mantendo a cobertura de nuvens. A temperatura em geral na região de Marau varia de 13 a 19 graus no domingo, entre 10 e 16 graus na segunda e terça-feira. Na quarta, a partir de quarta, dia 3, devemos ter aí o ar mais seco, dias mais ensolarados e com maior aquecimento durante as tardes, ultrapassando a barreira dos 20 graus. Da Metsu Meteorologia, Estel Suas.
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1: Hello, estou por aqui, eu sou a Kelly Gomes, oi pra você, tudo bem? Criança, gente, não tem noção de perigo, por isso, mão dada é obrigatória na rua e em estacionamentos. Aproveita os passeios para ensinar sobre os sinais de trânsito e também os riscos dos veículos em movimento. E lembre-se, garagem não é lugar de brincar. Antes de manobrar seu carro, faça uma varredura visual completa para garantir que não há nenhum pequeno por perto. Prevenir é salvar vidas. Boa quinta-feira para você. A gente se encontra amanhã com mais Mamãe Cheguei.
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1: Oi, pessoal, tudo bem? Uma ótima quinta. Tá no ar o Patrulha do Consumidor. Já tentou comprar algo e o vendedor disse que a loja exige um valor mínimo para passar no cartão? Atenção, essa prática é abusiva e proibida pelo Código de Defesa do Consumidor. Não importa se é bar, loja ou supermercado, o estabelecimento não pode te obrigar a levar mais itens para atingir um valor específico. Conheça seus direitos e não aceite essa venda casada disfarçada. O Patrulha do Consumidor de hoje fica por aqui, mas não perca o próximo. Até lá.
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3: Olá, uma excelente quinta-feira para você. Eu chego com mais informação. A Prefeitura de Marau abriu o processo de licitação para uma nova etapa de pavimentação asfáltica da estrada que liga o município à comunidade de Laranjeira. Nesta fase, estão previstos mais 5 quilômetros de asfalto. A obra faz parte de um projeto maior de pavimentação da via, que deverá totalizar cerca de 10 quilômetros, incluindo o trecho já concluído anteriormente. O investimento prevê repasse de 7 milhões do governo do estado e contrapartida de R$ 2.036.000 da prefeitura de Marau. Segundo o município, a pavimentação busca melhorar as condições de tráfego, o escoamento da produção e a ligação entre comunidades do interior. Conforme o edital, a abertura das propostas está marcada para o dia 11 de junho. A expectativa é de que as obras iniciem após a conclusão do processo licitatório. Direto da redação, Kelly Felipe.
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2: Está no ar a Voz do Brasil. As notícias do governo federal que movimentaram o país no dia de hoje.
3: Boa noite.
4: Boa noite para você que nos acompanha em todo o país.
3: Quinta-feira, 28 de maio de 2026.
4: Vamos ao destaque do dia. Emprego.
3: Brasil tem o menor desemprego para o trimestre encerrado em abril desde 2012.
4: Em abril foram geradas mais de 85 mil novas vagas de trabalho formais. Luana Karen.
5: O Brasil encerrou abril com mais de 47 milhões e 800 mil empregos com carteira assinada.
3: E ainda, presidente Lula sanciona projeto que cria a Universidade Federal Indígena.
4: Será a primeira instituição de ensino superior do país voltada aos povos originários.
6: Aos poucos a gente vai ensinando o mundo a compreender que é possível, de forma civilizada, a gente garantindo a todos aqueles que habitam o planeta a ter os seus direitos.
3: Você vai ouvir também combate ao crime organizado.
4: Nova operação avança na asfixia financeira e no fim das fraudes no setor de combustíveis.
3: Ação também impede que gasolina adulterada seja repassada aos consumidores.
4: Na apresentação da Voz do Brasil hoje, Mariana Jungmann e Luciano Seixas.
3: E acompanhe a gente ao vivo, acesse radiogov.ebc.com.br ou o canal Gov na sua TV aberta.
4: O emprego no Brasil continua em crescimento.
3: No mês de abril, foram criados quase 86 mil postos de trabalho com carteira assinada.
4: E a taxa de desocupação no país é a menor desde 2012.
5: Em abril, a atendente Willy da Silva conseguiu uma posição em um restaurante no centro de Brasília. Ela estava desempregada há 6 meses e buscava uma oportunidade de trabalho que permitisse que ela tivesse mais tempo com os filhos.
7: Porque eu curto muito as crianças agora, né? Final de semana eu tô em casa com eles, é feriado, não trabalho. É uma coisa garantida, né? Ter um emprego fechado. Com a carteira assinada e tudo, eu vou ter todos os meus direitos, um dia eu sair e tudo mais.
5: Assim como Willy, milhares de brasileiros conseguiram um emprego no país este ano. Cenário captado pela Pesquisa Nacional por Amostra de Domicílios. De acordo com a PNAD Contínua, a taxa de desocupação no trimestre encerrado em abril foi de 5,8%, o menor nível da série histórica iniciada em 2012 para o período. No mesmo trimestre do ano passado, o percentual de pessoas procurando emprego no Brasil estava em 6,6%. A taxa de desocupação calculada pelo IBGE inclui apenas pessoas desempregadas que estão disponíveis para trabalhar e tentando encontrar uma posição. A coordenadora de pesquisa por amostra de domicílios do IBGE, Adriana Beringui, comentou o resultado.
8: O nível da ocupação segue em patamares elevados, né, mostrando que a capacidade de geração de trabalho e renda no mercado brasileiro segue de forma sustentada.
5: Outro dado que mostra o bom momento por que passa o mercado de trabalho no Brasil é o Cadastro Geral de Empregados e Desempregados, o CAGED, que mede a quantidade de trabalhadores com carteira assinada. Segundo o CAGED, em abril, foram criados no país 85.888 empregos formais. 3 dos 5 grupos da atividade econômica monitorados tiveram saldo positivo: serviços, construção e indústria. Já entre as unidades da federação, 24 das 27 criaram empregos em abril, com destaque para São Paulo, Rio de Janeiro e Minas Gerais. O ministro do Trabalho e Emprego, Luiz Marinho, destacou que o país deve continuar gerando empregos formais.
9: O potencial da economia brasileira é de crescimento. Ele vai continuar crescendo, portanto, creio que nós teremos mais de 1 milhão de empregos gerados como positivo esse ano.
5: De acordo com o Caged, o Brasil encerrou abril com mais de 47 milhões e 800 mil empregos com carteira assinada. O salário médio de admissão em abril foi de R$ 2.386,56. Reportagem Luana Karen.
3: Em suas redes sociais, o presidente Lula destacou a aprovação na Câmara dos Deputados do fim da escala de trabalho 6x1, sem redução de salário.
4: Segundo ele, as 2 folgas semanais significam mais tempo para estudar, se divertir, cuidar da saúde e ver os filhos crescerem.
3: Hoje, o presidente comemorou a aprovação durante encontro com a presidente do Suriname e disse que é uma conquista da sociedade brasileira.
9: Quem sabe?
5: De R$ 86,56. Reportagem Luana Karen.
3: Em suas redes sociais, o presidente Lula destacou a aprovação na Câmara dos Deputados do fim da escala de trabalho 6x1, sem redução de salário.
4: Segundo ele, as 2 folgas semanais significam mais tempo para estudar, se divertir, cuidar da saúde e ver os filhos crescerem.

0: suficiente para enriquecer a economia brasileira, mas o suficiente para que eles possam ser felizes no mundo do trabalho.
1: Durante o programa Bom Dia Ministro, produzido pela Empresa Brasil de Comunicação, Paulo Pereira, do empreendedorismo, da microempresa e da empresa de pequeno porte, comentou o impacto sobre as mulheres.
2: Vou pegar um exemplo, as trabalhadoras domésticas, né, que vão ser muito afetadas pela escala 6x1. Nós temos 1,5 milhão de trabalhadoras domésticas. A mulher trabalha 6 dias, chega em casa, vai fazer o quê? Trabalhar, cuidar dos filhos, cuidar da família. Então, o impacto sobre as mulheres, sobre os setores menos escolarizados, sobre os setores de menor renda é muito grande para que essas pessoas possam ter uma vida melhor, cuidar melhor das suas famílias e, como eu estava dizendo, estudar mais, empreender mais. É importante ressaltar isso, o impacto econômico vai ser bom para muitos segmentos. E aqueles segmentos que podem ter um impacto diferente, nós vamos cuidar, nós vamos achar soluções.
3: A proposta do fim da escala 6x1 segue agora para avaliação do Senado Federal.
1: Um passo inédito para o futuro dos povos indígenas no Brasil.
3: O presidente Lula sancionou agora há pouco a lei que cria a Universidade Federal Indígena, a primeira do país.
1: Com sede em Brasília, a nova universidade terá camping em diferentes regiões e vai oferecer cursos de graduação e pós-graduação.
4: Prevista para entrar em atividade no próximo ano, a UNIND, Universidade Federal Indígena, será destinada a valorizar os saberes dos povos originários e práticas ancestrais. O ministro dos Povos Indígenas, Eloy Terena, é formado em Direito e diz que a Universidade Federal é um sonho de lideranças indígenas visionárias. Ele relata que a iniciativa será o maior investimento na escolarização dos povos indígenas.
5: A universidade será composta por indígenas em seus quadros e irá retratar essa pluridiversidade étnica que é o nosso país.
4: A Universidade Federal Indígena atenderá inicialmente 2.800 estudantes. A sede será em Brasília, mas unidades descentralizadas serão construídas em outras regiões do Brasil de acordo com a demanda e concentração dos povos indígenas. O ensino será voltado para a formação nos níveis de graduação e pós-graduação. Os cursos terão ênfase em gestão ambiental e territorial, políticas públicas, sustentabilidade socioambiental, línguas indígenas, saúde, direito, agroecologia, engenharias e tecnologias e formação de professores. Para o presidente Lula, o Brasil não pode abrir mão dos saberes milenares dos indígenas.
0: Aos poucos a gente vai ensinando o mundo a compreender que é possível, de forma civilizada, a gente garantindo a todos aqueles que habitam o planeta a ter os seus direitos. E a gente não pode prescindir do conhecimento milenar que os povos indígenas acumularam ao longo de tanto tempo nesse país e no mundo. Cabe agora ao Estado brasileiro pegar o prédio, prepará-lo para que a gente possa, no menor prazo de tempo, fazer uma festa com os novos alunos que vão entrar.
4: A UNIND vai contribuir para a formação de profissionais especializados em educação intercultural e garantir a preservação das 274 línguas faladas pelos 305 povos indígenas do Brasil. Reportagem Graziele Bezerra.
1: O presidente Lula recebeu hoje a presidente do Suriname, Jennifer Gerling Simons.
3: No encontro, os dois líderes assinaram acordos de cooperação e se comprometeram a estreitar laços entre os países.
6: Durante visita oficial, a presidente do Suriname, Jennifer Gerling Simons, chegou ao Brasil acompanhada de mais 5 ministros. Durante encontro com o presidente Lula, os líderes assinaram 13 acordos de cooperação em áreas como defesa, segurança pública, comércio, energia e proteção da Amazônia. O Suriname vive um momento de crescimento econômico após a descoberta de grandes reservas de petróleo e gás natural. Lula afirmou que o Brasil quer ampliar ainda mais o comércio bilateral. Mesmo com um crescimento de 25% desde 2023, o presidente afirmou que ainda existe potencial para esse aumento.
0: Como vocês agora vão se transformar em grandes produtores de petróleo, a Petrobras pode trabalhar com vocês, aí a gente vai poder equilibrar a balança comercial, porque nós vamos importar um pouco de petróleo de vocês para compensar a nossa colaboração com o Suriname.
6: Na área ambiental, os dois países pretendem ampliar ações conjuntas de combate ao desmatamento e ao crime organizado na Amazônia, como afirmou o presidente Lula.
0: Estamos unindo esforços regionais